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1: Rádio Nacional e Gilberto Gil, Toda Menina Baiana, música do próprio Gil.

Oswaldo Amorim, de Oswaldo Amorim, Belo Horizonte, Céu, de Céu e Beto Vilares, Comadre. 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Adriana Calcanhoto marcando presença na Rádio Nacional com a música dela. Vambora? Música.

Alceu Valença, de Alceu, Girassol, Rita Benedito, de Arlindo Cruz e José Mauro Diniz, Meu Lugar. Paula Lima, de Evo Mozart e Zaire Pires, Mil Estrelas.

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4: 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Cássia Eller do Chico, Partido Alto.

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Tonai de Tonai Natureza Sintonia. Seu Jorge, de Seu Jorge Pelmerai. E Leonardo Reis, Pessoal Particular. 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Dois Reis, de Teodoro Reis e Sebastião Reis, repartir.

0: Belchior, de Belchior, comentário a respeito de John. A gente curtiu também Lenine, de Lenine, Aquilo que Dá no Coração.
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0: Dalto, Espelhos d'Água.

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3: Olá, seja muito bem-vindo, muito bem-vinda ao Festa do Disco aqui na Rádio Nacional. Eu sou Cibele Tenório e hoje a festa tem um sabor especial. A gente celebra a estreia fonográfica de um artista que iluminou a música brasileira nos últimos anos. 10 anos atrás, uma cantora e compositora carioca chamada Marcela Valle, criada em Marechal Hermes, no subúrbio do Rio de Janeiro, gravou o primeiro disco em casa, no próprio home studio. Sem gravadora, sem estúdio profissional, só ela, os sintetizadores e uma visão artística muito clara do que queria fazer. O disco se chamava Mamundi, o alter ego de Marcela, e foi eleito o melhor álbum nacional de 2016 pela crítica especializada. Naquele ano, ele também venceu o prêmio Multishow de Melhor Capa e o prêmio Revelação da APCA. Uma década depois, esse disco continua sendo uma das estreias mais celebradas da nova MPB brasileira. Um pop nostálgico, com a pegada anos 80, sintetizadores, letras muito precisas e uma voz inconfundível que veio pra ficar. Pra celebrar esse aniversário, eu recebo hoje a própria Mamundi, que conta pra gente as histórias da criação desse álbum. Mas antes da Mamundi chegar por aqui, a gente já começa ouvindo a faixa que abriu isso tudo, né? A primeira do disco, Hit. Fica por aí que já já começa o nosso papo.

0: Essa que a gente acabou de ouvir foi hit, canção do primeiro álbum da minha convidada de hoje. O disco que completa 10 anos este ano. Mamundi, seja muito bem-vinda à Rádio Nacional. Prazer ter você
1: e
0: com
1: aí,
0: a gente.
1: Sibeli, Rádio Nacional, prazer falar com vocês. Aqui já começando o dia bem já.
0: Mamundi, 10 anos. Você tinha o quê? Um sonho, um sintetizador.
1: Eu tinha 26, eu acho. E tava saindo do Circo Voador, fui técnica de som há muito tempo lá, fiquei quase 10 anos também trabalhando, então a música e cinema já estavam muito incluídos na minha vida. E aí, nesse momento, eu decidi estar em São Paulo, conheci o Miranda, né, que começa essa história, que eu digo que foi o meu último mentor, né?
0: Carlos Eduardo Miranda.
1: E esse cara que viu muita coisa, né, produziu muitos artistas, e a gente teve esse momento ali dele me ajudar a montar esse repertório e brigar e amar e muito apaixonado. Então a gente viveu isso muito de perto, foi muito enriquecedor pro meu trabalho, é uma coisa que reflete até hoje. E tô aqui agora conversando com você 10 anos depois e celebrando como essa música é atemporal, assim, né? Eu tava fazendo ali, vivendo uma coisa muito específica da minha vida, de repente é uma coisa que só a arte faz, né? É muito lindo isso.
0: Mas, Mamundi, vamos voltar, porque você falou, eu tinha 20 e poucos anos, eu tava no Circo Voador há 10 anos. Você começou com quantos anos trabalhar?
1: Cara, eu comecei bem novinha, assim, eu já toco na igreja desde os 9 anos, já trabalhei um monte de coisa, rede fast food, nananã. E aí fui pro Circo Voador, eu tinha 20 ou 21. Eu tava trabalhando, ficava de assistente, pedindo pra fazer show.
0: Mas como que você aprendeu a mexer com mesa e tudo mais?
1: Eu sempre fui a curiosa de ONG, né? Então me inscrevi aí em muita coisa de ONGs pelo Brasil, projetos assim. E aí em algum momento tinha esse projeto que eram para estudantes ali que queriam estudar cinema e áudio. E era no Circo Voador e na Fundição Progresso, né? Então tinham esses cursos lá. Então eu vivia lá. Saía da minha casa do subúrbio do Rio, Marechal Hermes, ia para lá, passava o dia inteiro lá, sabe? Assim, come, fica estudando. E aí comecei a ver uma oportunidade ali de ver show de graça, né? Ver os artistas que eu amo.
0: Quem você viu lá? Que te marcou?
1: Muita coisa, cara. Maria Rita, Revelação, Cat Power, Simone, coisas brasileiras. O último show da Rita Lee no Circo Voador, por exemplo, sabe? E vivendo e aprendendo, assim, não era uma pessoa muito tiete, não. Eu era muito, sempre fui muito séria, assim.
0: Caxias.
1: Muito, porque é um momento muito específico, né? E eu sempre soube, assim, desse lugar que eu gostaria de estar. Então, quando uma pessoa tá lá, quando chega um artista pra que você monte o show dele e né, faça aquela noite acontecer, ele não quer saber que você tá ali bajulando, ele quer que aquilo aconteça, sabe? Então, eu passei muito tempo da minha vida, assim, de repente eu tava trabalhando, assim, fiz o show do Frejá, Baia, muitas coisas brasileiras, e conheci muitos artistas diretamente no Circo Voador.
0: Então, e conheceu nesse processo de, enfim, criação do show, direção musical, aprendendo meio que, né, numa lógica meio às vezes inversa, que as pessoas têm de conhecer o artista com o som, o disco, você conheceu meio que no bastidor, assim, né?
1: Totalmente, e aí as pessoas falam, ah, mas a Mamundi merece mais de coisa mesmo, a Mamundi, tipo, cara, para mim, tudo é a vida, né? Esse momento que eu tô agora, ele não é o momento da minha vida. O momento da minha vida é quando eu vi aquele cartaz lá do tipo, ó, vão ter vagas para jovem aprendiz de música. Então quando eu vejo os artistas, eu falo, cara, eu lembro de você, a Céu, Tulipa, sabe? Curumim, que eu conheci lá, e a gente é amigo hoje, sou muito amiga da Nelise e tal. Você fala, cara, a gente sobreviveu a isso, né? E você vê as pessoas muito generosas. Gente, muita gente também que não era tão generosa assim, mas é engraçado porque você fala, as pessoas, e essa generosidade que muitas pessoas têm é isso, você não sabe onde você vai encontrar outra pessoa de novo, né? A vida é assim,
0: mundo dá,
1: né?
0: Volta. Eu imagino que chamava atenção, porque esse ambiente é muito masculino, né? Essa coisa de operação, de som, de mesa, você devia ser uma das poucas mulheres que trabalhava lá, né? Assim?
1: Né? Nesse momento ali, em 2004, 2005, 2006, 2007, eu era a única mulher que fazia isso ali. Tinha a Fernanda, que também era uma referência no mercado, que hoje tem uma empresa de som.
0: Nossa, você era uma menina nesse meio, assim, tendo que se colocar, assim, pois também é isso, vai forjando a pessoa, né?
1: Nossa, totalmente. Aí haja terapia, né? Porque você tá lá e E muitos homens, e aí você vê os caras trabalhando sem camisa ali no calor de uma montagem de um palco gigante, e aí você não vai fazer isso.

0: tal.
1: Que igreja, que denominação?
0: Era batista. E aí a minha mãe, ela tinha muito receio. A gente morava numa área que tinha, era muito violento ali, né, perto de comunidade, tal, ali, milícia, aquele momento do Rio, assim. Então eu perdi muitas oportunidades, assim, cursos técnicos, cursos que eu passei, mas esse eu falei, não, esse eu vou. E aí eu acho que tem isso também, né? Como que a violência também corta muitos laços, né? Muitos amigos de meus que faleceram, que eram super talentosos, mas ali eu vi a oportunidade de me enfiar. Depois eu descobri que não era música, né? Era som para cinema. Então você ficar com aquele... Mas eu falei, não, eu vou fazer isso, não importa. Primeiro projeto do Nós do Morro, tem o Nós do
1: Sim.
0: Cinema e o Nós do Morro, desculpa. O Nós do Cinema era o que a gente fazia. Então é uma coisa que quando eu vejo a CUFA e outros projetos, você fala, cara, eu vou sempre dizer que, tipo assim, faça um projeto sobre, porque. Mas muitos amigos meus que estão no mercado hoje saíram de lugares como esse, assim como eu.
1: Que massa. É, mas eu te perguntei qual a denominação, que a gente sabe que, por exemplo, igrejas batistas, assim, tem uma tradição forte na música, de formação mesmo, assim, né? De colocar a galera pra, enfim, aprender a tocar, vira um celeiro mesmo, né? E às vezes em espaços periféricos em que as pessoas não têm onde desaguar os seus talentos, né? Termina sendo a igreja esse espaço de descobrir que você pode cantar, que você pode, enfim, estar tá ali à frente com o microfone, aprender a tocar um instrumento, né?
0: É, total. Não, eu agradeço muito a igreja. Obviamente que hoje em dia a igreja está sendo esse lugar que, né, o crente, ele virou essa figura conservadora que é tão estranha, assim. Que eu acho que sempre foi assim, mas quando eu estava na igreja, eu era tão focada em chegar cedo e montar aquilo e fazer aquilo acontecer, né? Você acaba não percebendo que você é a mão de obra ali também. Mas eu fui muito feliz, assim, porque era um lugar onde tinha instrumento, né? E aprendi muito. Então, assim, é o que eu falo com os meus amigos, assim, eu não tenho muito essa pira do sucesso, da fama, né? Eu gosto, eu obviamente que eu quero um reconhecimento, ganhar dinheiro, viajar pelo mundo e tal. Mas a impressão que eu tenho é que eu já faço isso há muito tempo. Quando eu pego um Lollapalooza ou um Rock in Rio e pego um culto com 300 pessoas, é a mesma coisa para mim, assim, porque são sobre as pessoas, uma conexão. A gente muda o nome de Deus para música ou qualquer outra coisa, mas a sensação na minha cabeça é a mesma, assim. São anos de observação e eu acho que começar na igreja me ajudou.
1: Mas vamos começar a falar do disco, porque você tinha lançado os EPs antes. Quando é que você, assim, percebeu, fala, cara, chegou a hora de fazer, é disco mesmo, vamos fazer um negócio coeso, maior. Como é que foi?
0: Então, eu estava nesse momento ali lançando os EPs e soltando na internet, uma coisa que eu sinto muita falta também, né? Só de soltar, solta. Hoje era um dia que eu estava assim, subindo música a
1: Você
0: rodo.
1: fala sem ter que pensar um planejamento.
0: Nada, nada, nada. Não tinha coisa de adicionar grana para chegar. Era um mundo mais normal, eu acho. E aí, quando eu ganhei o prêmio Multishow, o Miranda me mandou mensagem no Facebook. Falou: "Oi, guria, ó, gostei de você, quero te conhecer." E aí ele estava contratando artistas para um selo chamado Skol Music, na época que marcas de cerveja também estavam botando dinheiro ali em artistas. E aí o Miranda contratou eu, a Jalu, Bugarins, Carol Conká, era todo um grupo, né, Dudu Marotti, tinham três produtores
1: Poxa, mas
0: e...
1: assim, né? O olho do Miranda, porque todo mundo vingou, assim, né? E todo mundo tem uma carreira mesmo, né? Gente muito boa, né?
0: Muita gente. E aí a Carol foi trabalhar com Tropiquilas, a gente ficou trabalhando com Miranda. Todos nós estamos aqui até hoje. E aí eu achava que ele ia mudar minha vida ali, que ele ia ser meu paizão. E era um cara maluco igual a mim, assim. E que muito pela música. Então foi um momento de ganhar uma grana, ficar numa kitnet ali na Paulista, aqui no centro de São Paulo, e ir todo dia pro estúdio fazer isso, assim. E eu sinto muita falta de ter essa pessoa, alguém que tenha certezas, né? É claro que quando você chega num lugar, você fala, cara, ninguém sabe de nada, né? Hoje em dia, por exemplo, assim. Mas foi muito importante naquele momento entender sobre um bom repertório, quais músicas estão ali, como é que é o meio, começo, meio e fim desse álbum, como é que ele termina, né? Esse álbum, ele começa de um jeito e ele termina com um sentimento que é uma música mais densa, que ela é meio triste, mas ela tem um saudosismo ali e tal. Então isso foi muito importante, assim, essa coisa do repertório, que é uma coisa que eu busco até hoje, cada vez mais vivendo num mundo como, num país como o Brasil, que é muito, que vive da própria música, um

0: compilado de canções para te acompanhar a vida inteira, né?
1: É, e o álbum é muito encadeado, né? Assim, eu queria que você falasse também sobre isso. Como é que vocês pensaram o repertório? Quando você chegou, você tinha quantas canções e como é que vocês chegaram nesse repertório? Porque a gente começa com hit, tem um álbum solar, né? E depois a gente vai para uma transição, aí vem Quase Sempre, que vai dando já aquela baixa, né? Que é uma canção que é linda, mas é triste pra caramba.
0: Sim.
1: É isso, chegando até o final, é muito coeso, né? E é um álbum de estreia. E você acha que até onde era você, o Miranda, como é que vocês se juntaram para chegar, o que cada um trouxe para montar um álbum de estreia tão coeso, inclusive nessa questão da ordem mesmo, né, do disco?
0: Eu acho que o Miranda me trouxe foi um sentimento de profundidade de arranjos, né? Eu vinha muito dessa coisa meio, ah, bota uma batida aqui, é legal. E tem uma coisa que quando você faz música para internet, ela tem um tipo de som, né? Você bota ali, você ouve com os fones baratos, você ouve na rua, mas quando você faz uma música comercial para rádio, para TV, os arranjos que se cruzam, né? As conversas de um instrumento com outro, a voz e tal. Então, eu fiquei trabalhando nisso, né? E vai estudar um piano lá, não sei da onde, vai pegar uma guitarra, não sei da onde, porque às vezes eu tava assim, num campo de música muito aberto. Ele falava: bota um shaker aqui, bota a panderola aqui, bota uma guitarra aqui. Falando: que velho maldito, velho, que inferno. E aí eu fui entendendo, e hoje, quando eu pego o Gen Z, por exemplo, que trabalha com bumbo, uma caixa, uma voz, eu falo: bota um violão aqui. Mas eu acho que é isso. Eu acho que a música, ela é uma contação de história, né? Então foi coisas que eu fui aprendendo mesmo, e música e arte é isso, assim, não, é infinito.
1: Mas você tinha quantas canções quando você chegou? Ó, tenho para fazer um álbum, eu tenho isso aqui.
0: Eu tinha pouca coisa, eu tava achando que tava super resolvido na minha cabeça.
1: Você teve que
0: E aí,
1: compor coisa em cima, assim?
0: ah, sei lá, umas 10 ou 12 canções, assim. E aí ele falou: não, amor, não tá bom, não. E é muito bom, porque hoje em dia, quando você fala com alguém que não tá bom, a pessoa fala: não, mas eu quero assim. Só tá, faz sentido. Mas você vai demorar um pouco mais pra uma coisa que você poderia fazer agora.
1: Você
0: E é
1: fala
0: exatamente
1: como
0: isso.
1: produtora também, né?
0: Super, porque é isso, assim, é. E aí fui buscar várias músicas que não estavam nesse álbum, inclusive eu fui fazer para isso, assim. Várias vezes eu saía do estúdio assim, irritadíssima, né? Você imagina uma leonina e um ariano assim discutindo
1: Ixi.
0: com aquilo. E aí no final você fala: cara, esse velho tem razão, assim, porque ele tinha, você entende o cálculo da coisa, sabe? E hoje em dia eu fico falando: pô, acho que o Miranda ia adorar essa coisa, que tá com música de IA, ele ia ficar reclamando, sabe? Mas ele ia mostrar alguma coisa. Então, são processos, né? Eu acho que é acreditar no processo e, mais do que isso, ter alguém que você confia para acreditar no processo.
1: E foi uma escolha do Miranda, por exemplo, o primeiro single foi Eterno Verão. Era uma aposta dele? Vocês tinham uma coisa assim de quem apostava de qual que tinha que ser o single?
0: Não, nessa época eu não entendia nada disso. O que eu queria era manter esse álbum com essa linguagem etérea, porque era uma coisa que eu estava ouvindo antes. E eu lembro quando eu lançava as músicas, eu tinha um amigo meu que é muito viciado em música também, que me ajudou muito, fez a capa desse álbum. E ele falava: cara, Mamundi não é só música, cara, Mamundi é uma imagem. Eu falava: claro que não, cara. Ele falava: é. Quando aquela capa surgiu, eu demorei para entender que aquilo era eu. É muito louco, assim, porque eu entendo hoje que Mamundi para mim é esse meu alter ego, porque é muito poderoso, entendeu? Não é sobre eu não me achar, é porque aquilo é outra coisa, definitivamente, sabe? E Eterno Verão era muito isso: a gente fez um clipe e pintamos um estúdio inteiro de azul, e eu dancei em slow, na época que a gente não tinha dinheiro para isso, sabe? Então, e o Miranda que falou: não, vai lá. Então, tinham coisas que eu só obedecia, né? Repertório, por exemplo, era uma coisa que eu só obedecia, assim. Coisa que eu fui descobrindo que são os mecanismos, né, para você pegar o ouvido de um espectador ali.
1: É, Eterno Verão foi o single, mas terminou que o carro-chefe do disco foi a música que a gente acabou de ouvir no começo do programa, que é Hit. Você sabia, você sentia que tinha em Hit alguma coisa que podia torná-la, de fato, essa canção que ela é hoje, assim, atemporal, um hit mesmo, né?
0: Não, eu não tinha essa pira. Eu tava só sair do circo voador e vou fazer música. Eu não tava nessa. Eu queria colocar essa expressão e acreditava muito nisso, mas não a ponto de saber que essa música ia bombar e essa não.
1: Mas quando você tocava, por exemplo, sei lá, Amigo.

0: amigos falavam assim, cara, essa é a música, ninguém tinha essa sensação?
1: Não, porque o que eu te falei, eu sou do subúrbio do Rio de Janeiro. Eu lembro de mostrar Desaguar para os meus amigos. E um amigo meu falou: cara, essa música parece música da Xuxa. E eu falo: como assim, mano? E aí eu
0: Isso não era um
1: entendo.
0: elogio, né?
1: É a música da Xuxa, talvez o sintetizador, talvez o. Entende?
0: Sonoridade
1: É outra
0: oitentista
1: coisa.
0: é.
1: É, não é você andar com pessoas que vai, vamos fazer um hit, não. Na pista é, você joga, né? E às vezes as pessoas vão descobrir.
0: Tem umas canções que é isso, né? Parece que elas sempre tiveram aqui, assim. A sensação que eu tenho é que hit sempre foi. Parece isso, a música que a gente sempre ouviu, assim. E é estranho, né? Porque hoje faz todo sentido, mas eu entendo que na época as pessoas talvez achassem, tivessem uma estranheza ainda mais do ambiente que você vinha. É, e Desaguar, poxa, é a minha preferida do disco, o cara falar que é a música do. Que parece com a da Xuxa, com música da
1: E é
0: Xuxa.
1: engraçado, porque hoje em dia tá todo mundo usando sintetizador e eu tenho pavor. Eu falo, ai, cara, não aguento mais, assim. E aí tô
0: É.
1: migrando para guitarras, trip hop, coisas que eu me. Porque pegar um synth e fazer isso, eu já fico, ai, mas eu já fiz isso, sabe?
0: Ô Mamundi, vamos falar sobre a escolha dessa persona para dar nome ao disco também, né? Como é que foi? Você tinha uma coisa de querer não usar o Marcela, que é o seu nome de batismo, ou achava que tinha que apostar mesmo nessa coisa do conceito da Mamundi de som e imagem, assim como você falou antes?
1: Mamundi era um nome. Enfim, eu sou muito cronicamente online, real, né? Eu era a pessoa que, quando eu não estava trabalhando, eu estava na Lan House, né?
0: Até
1: Tava,
0: hoje, né? Que você é twitteira também, né?
1: eu fico lá, viciada nisso, assim. E aí eu lembro de ter esse usuário, Mamundi, para mim, no meu MySpace era Mundo de Marcela, apenas. Então, escrevia muito em poesia e pegava a câmera emprestada de amigo, ficava 3 dias com a câmera, não devolvia, e fazia
0: A
1: foto,
0: Cybershot.
1: cybershot dos outros e pendrive, vai para Lan House e já deixava preparado 3 posts, já era ali uma influência, nem sabia. E aí fui pro Fotolog e o meu Fotolog era Mamundi e aí ficou. E aí, quando eu comecei a fazer isso, eu achava que. Acho que foi uma época que a Maria Rita estava lançando as coisas e tal. Começando assim, eu vi assim, falei, cara, isso, né? No Brasil, essa coisa de nome e sobrenome tem uma coisa muito de cantora, de crooner, né? Assim. E aí eu lembro de ver esses lançamentos na época, eu falei, cara, eu acho que eu vou manter meu nome porque eu queria mais uma música. Para mim, Mamundi é uma grande estação de rádio, assim, na minha cabeça, se eu pudesse, porque não dá, né? O mundo é meio caretão, então você tem que fazer. Mas se eu pudesse, assim, tipo assim, cara, Mamundi é uma grande playlist. Os discos, eles não têm muita coisa. Às vezes as pessoas falam, ah, mas não é R&B, é rock, é o quê? Tipo, não sei. Eu acho que é exatamente essa ideia de mundo de Marcela mesmo, assim, de produzir várias coisas.
0: Pois é, então a gente vai agora ouvir mais algumas canções do mundo de Marcela, que é a Mamundi. A gente vai agora ouvir Eterno Verão, da Mamundi e do Lucas de Paiva. E a minha preferida do disco, como eu disse, Desaguar, só da Mamundi, todas as canções de Mamundi, o álbum de 2016, homônimo, que completa 10 anos esse ano. Fica por aí que a gente volta com mais papo daqui a pouco.

0: Este é o Festa do Disco na Rádio Nacional para todo o país, celebrando hoje os 10 anos de estreia discográfica de Mamundi, mais ou menos, né? Porque já tinha EP, mas assim, disco completo foi em 2016 com a Mamundi, que tá aqui com a gente conversando sobre o disco. É, Mamundi, você falou sobre a capa, essa capa ganhou prêmios, né? Eu lembro que foi uma coisa quando essa capa saiu. Para quem nos ouve, procura no Google a capa da Mamundi, que é a silhueta, a Mamundi, na verdade, o rosto, né? O semblante meio de perfil, em tons alaranjados. É linda essa capa e ela me lembra, não sei se você sabe que disco que é esse do Tom Jobim, aquele Stone Flower, aquele traço assim, só também de lado, que eu acho a capa mais chique da música brasileira, aquela capa, assim, não precisa de mais nada. Me conta um pouco sobre essa coisa de definir Mamundi em imagens, que foi essa coisa do teu amigo, vamos dar o crédito pra ele também.
1: Hugo Braga, meu grande amigo, tá morando hoje nos Estados Unidos. A gente viveu muitas coisas, assim, é muito bom uma pessoa que entende música pop, mas entende também sobre pessoas, entende sobre originalidade, né? Acho que é difícil também quando alguém quer fazer você e não fazer outra pessoa. Então, eu nunca tinha prestado atenção nesse outro lado de ter essa persona. E o Hugo sempre falou, cara, você é do subúrbio, você gosta de música de rua, como não? Não, eu gosto de tocar e tal. E ele foi me convencendo a prestar mais atenção nisso e comecei a fazer várias fotos. Então eu estava muito ligada à moda em algum momento, na moda carioca, muitas marcas, Farm, Ipanema.
0: Eu lembro que no clipe, assim, né? No clipe de Eterno Verão, que inclusive, não sei se ainda esse clipe tá no ar, Mamundi, saiu?
1: Tá no ar.
0: Que eu lembro, assim, vocês com a saia colorida, assim, né? Tinha uma coisa também, assim, estética bem legal.
1: Coisas do Rio, e era muito massa, assim, colorido. É. Não era... Não queria parecer anos 80, era só calor, né? E é isso, o Hugo inventava da gente pegar um carro e ir pra praia e filmar sem nada, assim. Fica com a câmera aqui, a gente tem um mar atrás e é isso. Então, simples, ideia simples é uma coisa que eu sinto falta, né? De ter só uma ideia simples. A gente não tinha dinheiro, a gente fez isso com R$600 na época, R$600, que era dinheiro de gasolina para andar pelas praias do Rio. Então, isso é muito bonito, assim. Essa capa, inclusive, a gente fez, ficamos o dia inteiro com um fundo amarelo e fica na frente do fundo e fica atrás. A gente foi descobrindo aquela foto, né? E aí, quando você vê o vinil, tem o fundo amarelo e tem o fundo azul, que é essa passagem do dia e da noite, assim. Coisa bem... Que pra mim era sempre isso. A gente tava sempre ouvindo muita música, se divertindo, rindo e fazendo isso. Então, quando às vezes eu tô em lugares onde tem muita gente, um elenco de muita gente, sabe? É o fotógrafo fazendo rios de você, não sei o quê. Aquilo vai me dando uma dispersão, porque eu acho que tem certos processos que é muito sobre... Não é nem sobre o artista, é sobre aquelas pessoas, né? Então, para mim, eu gosto muito desse momento em que a gente consegue se conectar, né? Essa dispersão, às vezes, a gente perde esse primor. Uhum. E eu vivi muito isso nesses momentos. Assim, tudo é muito coeso. A gente estava só... Movimenta ali, pega um café, não sei o quê. E aí a gente tem um álbum lindo, assim.
0: É, essa capa que a gente tá falando ganhou o prêmio de melhor capa do Prêmio Multishow 2016. A Nós já saiu com o vinil, então no vinil então é que ela fica linda, assim, né? Porque a Mamundi é a silhueta, como eu falei, e esses tons alaranjados que remetem à atmosfera do disco, da coisa, né, do verão, do sol. E como você falou agora sobre uma transição de sol de dia pra noite, que o disco é um pouco isso também, né? De começar com... O verão, a coisa do dia fervendo e depois aquela coisa que vai, né, para uma coisa mais noturna e calma. E tá tudo isso na imagem do disco.

0: Nem o seu nome tem na capa, né, Mamundi?
1: Não, não.
0: É
1: A
0: isso,
1: ideia
0: é.
1: era isso, era. E aí depois você vai vendo quando os fãs compram e levam para casa, fica aquela coisa atrás, assim. O cara, é isso, exatamente. Eu acho muito bonito isso, assim, porque para mim, quando você tá, não sei se você tem essa impressão, mas quando você tá vivendo, eu nunca tive tempo para pensar. E eu
0: É.
1: gosto de ver agora e falar, ah, era
0: É
1: isso que
0: preciso um
1: tava.
0: certo distanciamento, né, do tempo, inclusive, para poder olhar com aquilo de outro jeito e com um carinho que às vezes naquela época você não tinha com a menina que você era ali tocando as coisas, né?
1: Sim, eu acho que é muito porque tem que fazer, né? Tem que fazer, tem que fazer, tem que fazer. E não pode perder a oportunidade, tá? Então, hoje, tipo, ter esse momento, por exemplo, conversando com você sobre isso, lendo o que as pessoas falam sobre o álbum, é um momento que me traz uma. Falar, ah, tá bom. Era isso, que bom que tinham pessoas documentando sobre isso.
0: Falar em documentar, dando uma pesquisada para aqui para o nosso papo, recuperando as críticas, resenhas muito elogiosas quando o disco saiu da crítica especializada, né? Você ganhou o prêmio APCA, a Rolling Stones colocou como assim lista dos melhores discos de 2016. Como é que foi para você, Mamundi, esse reconhecimento dessa crítica e de que maneira ela fez diferença para você se ver como um artista de fato que tinha chegado, assim?
1: Eu acho que hoje em dia eu agradeço muito, inclusive, de ter lançado coisas naquela época, porque hoje em dia é muito difícil, né? Você conseguir lançar uma coisa, ser relevante e tudo. Acho que a gente tinha revistas físicas, a gente tinha rádio, a gente tinha, né, outras coisas. Tanto que depois desse álbum eu fui para a Universal, eu fiquei 5 anos lá. E aí foi outro processo também, 10 vezes mais grandioso que isso, mas eu acho que para mim foi importante para eu ter certeza de que eu não tava doida, né? Porque se você vai ouvir teu amigo lá que tá falando que a música é da Xuxa, né? Se você tá num dia prestes a menstruar, por exemplo, né? Que você tá ali à flor da pele ou coisas do tipo, você fala, cara, como e como é isso, né? Como que as nossas certezas elas ficam. Aí as pessoas falam, ah, porque as mulheres, porque as pessoas não ouvem as outras. Não, não ouvem. Né? Porque às vezes a gente tem que defender o que a gente acredita. Então, quando eu vi essa foto da Rolling Stone e tal, e eu lembro que todas as matérias a minha mãe guardava, eu levava para casa, minha mãe guardava, botava embaixo do colchão para não amassar, tudo lá. E prêmio, tudo lá na minha mãe. Então, é legal falar, ah, tá vendo? Porque aí você chega em casa também, depois de um dia de prêmio Multishow, para levar o presente, aí tá seu pai lá enchendo o saco, né? Falando, e a Marinha, hein? Aquele.
0: E o concurso?
1: E o concurso público lá, não sei o quê. Então é meio chato, porque assim, aí eu odeio meus pais, eu odeio minha vida. Cara, não, porque o sistema, realmente, pra gente que quer inventar coisas, né? Eu sou uma pessoa que eu dependo muito dessa criação, assim. Eu sou feliz com isso, então eu tô sempre cavando isso e tal. Óbvio que você vai crescendo e fala, cara, isso é um trabalho também. Mas sempre que me traz, que eu tenho essas ideias, me dá um ânimo, sabe? Eu acho que as pessoas conseguem se conectar com isso. Então, por isso que eu falo que hoje é um tempo difícil de produzir música. Porque as pessoas elas já viram que isso é uma fonte de trabalho também, né? Assim como a gente tinha ali nos anos 90, 2000, essa coisa de ser jogador de futebol, se você quer ser rapper, você quer ser trapper, você quer ter banda, porque dá dinheiro mesmo, né? Então, e eu não julgo, não. Eu acho que é isso aí, cada um, né? É difícil acreditar num trabalho e ele conseguir ser relevante, e ele conseguir ultrapassar e pessoas comprarem a ideia, tanto que era isso. A gente tinha um site pequeno. Eu tinha o Miranda, que era uma pessoa que estava sempre vendo coisas. Eu chegava para mostrar uma coisa para ele, assim, tipo, ah, um álbum do Irã. Aí ele, ah, eu tenho vinil, já comprei esse álbum, sabe, assim, muito, sempre muito atento a tudo. Então, naquele momento, para mim, era tipo, que bom que funcionou.
0: Você falou, Mamundi, sobre coisas que você estava ouvindo na época que você mostrou pro Miranda. O que é que você estava ouvindo assim nessa época que você acha que de alguma maneira influenciou o som que você estava fazendo?
1: Eu estava ouvindo muito artistas independentes gringos que estavam ouvindo música brasileira. Que é exatamente isso que acontece. É exatamente isso que acontece. É o que eu falo, eu gosto de ter uma banda metade branca, metade preta, porque a gente tem um som brasileiro meio quadrado, né? É tipo quando você vê um gringo fazendo bossa nova, que ele não se passa, que ele não sabe. Então ele está sempre mantendo assim. Eu lembro que um amigo meu, Cícero, que é cantor, falou que ele trocou ideia com os caras assim da gringa, Kings of Convenience, que é uma banda sueca, e ele falou: ah, a gente queria fazer bossa nova, a gente não consegue, e aí saiu isso, que é um folk que parece.

0: essa bossa nova. Então é engraçado. Eu tava ouvindo isso, Toro e Moá, Ariel Pink, ouvindo muita música independente. Então, quando eu vejo, sei lá, o Marco DeMarco, ouvindo música brasileira, e aí é muito doido isso, né? Eu comecei a ouvir mais música brasileira depois desse álbum, e aí esse meu amigo Hugo, que fez as capas e tal, ele falou: cara, você já ouviu Marina? Eu falei: ah, eu amo Pessoa só. Não tinha ouvido Marina ainda, não tinha essa relação. E aí ele falou: cara, é por isso que as pessoas falam que você tem essa coisa da Marina, talvez por causa da guitarra, talvez por causa do synth, talvez porque tava falando do Rio de Janeiro, mas não era tipo, quero ser a Marina, assim, né? Eu fui ouvir Kid Abelha e Marina por conta dele.
1: Olha que louco que é isso,
0: Doido.
1: né? Todo mundo, quando escutou a primeira vez, falou: cara, essa é a Marina, 2000, versão 2016, negra, carioca, mas aquela pegada de todas na praia, de bundinha de fora. Tinha um clima, assim, que parecia. Que aí você falou, a coisa do Rio também e do verão. Mamonde, vamos pensar. Queria que você falasse também sobre se tem alguma faixa do disco que você acha que não foi devidamente, assim, valorizada na época, porque. Tem isso, assim, né? Às vezes, uma canção que hit, né? Foi muito bem, Eterno Verão, leve. Mas você acha que tem alguma coisa que ficou meio que você acha, poxa, essa aqui merecia mais carinho?
0: Não, não,
1: Tô
0: eu
1: no
0: tô
1: lucro.
0: feliz. Eu tava feliz, é isso. Eu lembro do dia que mais uma dessas vezes que eu ficava batendo boca com Miranda, eu tava numa lavanderia em São Paulo, assim, puta da vida. E aí ele falou: disco vai, chegou da Master. Eu falei: ah, graças a Deus. Aí a gente falou: vamos jantar, aí esqueceu que brigou, vamos, aí vamos na volta comer e tomar sorvete. E eu lembro que quando isso saiu, eu falei: caramba.

0: outras, não sei nem se remixes, mas uma outra releitura desse universo de Mamundi, assim, que eu sou completamente grata por tudo isso, assim.
1: Vamos agora então para um bloco de mais canções do álbum. A gente vai ouvir Calor do Amor, composição da Mamundi, do Roberto Barrucho e do Bruno Dias. Depois ela, Leve, da Mamundi, do Roberto Barrucho. E fica por aí que a gente volta já com mais Festa do Disco.

0: Estamos de volta no Festa do Disco, nesse episódio celebrando 10 anos de lançamento do álbum de estreia da cantora e compositora Mamundi, que está aqui com a gente contando histórias de gravação, discussões e ideias brilhantes com o Miranda, que foi o diretor, né, artístico, né, do álbum. É, Mamundi, eu queria te perguntar, 10 anos depois, o que é que você acha que, assim, que você vê naquele disco que você não conseguia ver quando lançou?
1: Acho que eu não conseguia ver essa artista, por exemplo, né? Várias e várias vezes eu fui vendo aqueles clipes e fui internalizando, falando, essa é a Mamundi. É, eu acho que naquele momento eu tava descobrindo

0: hoje em dia eu olho para essa Mamundi e reconheço, assim, sabe? Eu aquele álbum consegue me moldar até hoje, assim.
1: E aí agora você tá com, você lançou no passado, Bem-vindos de Volta. De alguma maneira, esse título tem a ver um pouco também com um retorno para essa Mamundi de 2016?
0: Totalmente, totalmente. Porque eu acho que quando você está num processo de gravadoras, majors, você começa a se comparar muito, né? Mas a canção nunca me deixou, eu estava sempre em busca de fazer boas canções. Então, quando eu saí de lá, eu falei, cara, eu não preciso mais tentar provar mercadologicamente, eu tenho um público, né? E Bem-vindo de Volta é exatamente isso, é fazer músicas estranhas, mas com mixagem melhor, com arranjo melhor, com uma voz na frente, e sendo doida. Acho que o meu desejo é melhorar como profissional, mas essa alma, que eu não posso negar, né? Essa alma alternativa, que eu sempre achava que era meio menor. Não, na verdade, você só está pensando sobre outra coisa, né? E é bonito isso.
1: Vamos falar um pouco de agenda. Você vai circular com um show, né, dos 10 anos, mas você também está fazendo o show do Bem-vindos de Volta. Como é que tá?
0: Então, agora, né, eu vou começar a focar mais na coisa dos 10 anos, porque o povo tá me pedindo foco, né? Animadíssima. E breve, breve lançamento dessas versões
1: Remix.
0: dos 10 anos, né, que eu quero chamar de Arquivos de Verão. Convidar todo mundo e agradecer aqui também pelo carinho, Sibeli. Foi demais o nosso papo. E me segue lá, Mamundi. E sempre uma coisa boa acontecendo.
1: Mamundi, muito obrigada e volte sempre à Rádio Nacional. Um prazer ter você com a gente.
0: Rádio Nacional, um beijo. Obrigada pela oportunidade aqui de trocar essa ideia. Sibeli, vida longa para você, saúde. Vamos nessa, a gente se vê em breve.
1: Nos vemos.
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1: Marisa Monte, de Mais Ninguém, de Marisa e Arnaldo Antunes.

Guilherme Arantes, Aprendendo a Jogar, de Guilherme Arantes, e Flávio Venturini, de Eloy Milton Nascimento. E também tem a parceria aí na composição de Márcio Borges, Clube da Esquina. 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Belchior e Amelinha, de Belchior, Medo de Avião.

0: Djavan, Eu Te Devoro, do Djavan e Casuarina, de João Cavalcante, Inconstante.
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0: Zélia Duncan, Alma, de Arnaldo Antunes e Pepeu Gomes.
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0: Maria Gadu de Caetano, Rapt Me Camaleoa. E Rita Lee, Tutti Frutti de Rita Lee, Coisas da Vida.
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0: Sérgio Brito e Negra Lee, aqui neste lugar, de Brito e Belotto.

Aí Arranco de Varsóvia, de Lenine e Braulio Tavares, O Dia em que Faremos Contato e Baby do Brasil, de Moraes e Galvão, A Menina Dança.

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1: Olá, ouvinte nacional, seja muito bem-vindo, muito bem-vinda, você que sintonizou o rádio agora na Nacional. Eu sou Milton Rocha e a partir de agora apresento para você o melhor da música brasileira. Hoje começamos com Maria Rita, Cria.

Você ouviu Caetano Veloso, dele mesmo, Irene, antes Simone, de Milton Nascimento e Fernando Brant, Encontros e Despedidas. Vamos ouvir agora Milton Nascimento nos Bailes da Vida.

Ouvimos Zé Cabaleiro, dele mesmo, Flores do Asfalto. Alexandre Leão, de Gilberto Gil, Beck em Bahia. 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Eu trago para você na Nacional Rita Benedito, Santa Clara, clareou.

Tivemos em Marco Ribas, dele mesmo, Samba Bem. Antes, Cássia Eller, de Caetano Veloso, Eu Sou Neguinha. 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Eu apresento agora para você na Nacional Jorge Benjó e Caetano Veloso, Eve Brucel.

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Tivemos aí Nando Reis, dele mesmo, Segundo Sol. Zé Ramalho, de Geraldo Vandré, Pra Não Dizer Que Não Falei das Flores. 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Vamos ouvir agora Beth Carvalho, de Arlindo Cruz e Marquinho PQD, Se Vira.

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1: Muito bem, estamos de volta na Nacional com o melhor da música brasileira. Você confere comigo ouvindo agora Gal Costa, Barato Total.

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1: Você ouviu o Seu Jorge, dele e Sérgio Peu, o Samba Tá Aí. Antes, Lô Borges. De Lô Borges e Ronaldo Bastos, todo prazer.
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1: Eu apresento agora para você na Nacional Boca Livre e Beto Guedes, Folia.

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Falcão de Vanessa da Mata, Nação de Passarinhos. Elomar, Vital Farias e Geraldo Azevedo juntos em Ai Que Saudade do C, de Vital Farias. 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Vamos ouvir agora na Nacional Roberta Sá. Interessa?

0: Ouvimos Ângela Rorô, de Aloysio de Oliveira e Antônio Carlos Jobim, Demais. Antes, Lulu Santos, dele mesmo, Um Certo Alguém.
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0: Vamos ouvir agora Céu e Russo Passapusso, Teimosa.
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0: 164 milhões de reais.
1: Ouvimos Lenine e Gog, deles mesmos, A Ponte. Banda Black Hill e Elza Soares, juntos em Isabela, de William Magalhães e Bernardo Vilhena. Eu apresento agora para você na Nacional Chico César, Estado de Poesia.

0: Você ouviu Titãs de Edson Trindade, Gostava Tanto de Você. Antes, Raul Seixas. De Raul e Paulo Coelho, Guita.
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0: A Nacional recebe agora Pepeu Gomes fazendo música, Jogando Bola.

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Ouvimos Milton Nascimento, de Alder Costa, Outro Lugar. Gilberto Gil, dele mesmo, Extra. Eu trago agora para você na Nacional Paralamas do Sucesso, Meu Erro.

Você ouviu Jardes Macalé e Luiz Melodia juntos em Negra Melodia, de Jardes Macalé e o Wally Salomão. Elis Regina, de Armando Manzanero, versão Paulo Coelho, Me Deixas Louca. 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Você vai ouvir agora na Nacional Valério Oliveira, de Lenine Lula Queiroga, O Último Pôr do Sol.

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1: Olá, você está na Nacional com o melhor da música brasileira. Você confere comigo agora ouvindo Marisa Monte, Tempos Modernos.

0: Tivemos aí Belchior e Amelinha de Belchior, Medo de Avião. Zélia Duncan, dela, Tudo Sobre Você.
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0: Eu apresento agora para você na Nacional Flávio Venturini, Clube da Esquina.

Você ouviu Alceu Valença, dele mesmo, Anunciação. Martinália, de Caetano Veloso, Pé do Meu Samba. 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A Nacional recebe agora Adriana Calcanhoto, Mais Feliz.

Ouvimos Djavan, dele mesmo, Beiral. Antes, João Bosco. De João Bosco, Aldir Blanc, De Frente pro Crime. Eu trago agora para você na Nacional Baby do Brasil, A Menina Dança.

Ouvimos Marina Lima, de Marina Lima e Antônio Cícero, Acontecimentos. Rita Lee, Délio Roberto de Carvalho, Reza. 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Vamos ouvir agora na Nacional Bossa Cuca Nova e Wilson Simoninha juntos em Essa Moça Tá Diferente.

0: Você ouviu Maria Gadú, de Caetano Veloso, Rapt-me Camaleoa.
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0: Eu trago agora Vitor Ramil, dele mesmo, Não é Céu.

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1: Olá, seja muito bem-vindo, muito bem-vinda Nacional, você que sintonizou o seu rádio agora. Eu sou Milton Rocha, estou apresentando o melhor da música brasileira. Eu trago agora para você, Gonzaguinha, O Que É O Que É.
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Ouvimos Leila Pinheiro de Marcos Valle e Jorge Vercillo pela Ciclovia. Adriana Maciel de Chico Buarque de Holanda, a televisão. 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Vamos ouvir agora a Maria Bethânia, Fogueira.

0: Tivemos aí Legião Urbana de Renato Russo, Marcelo Bonfá e Dado Villa-Lobos, Monte Castelo. Antes, a Melinha, de Zé Ramalho e Otacílio Batista, Mulher Nova, Bonita e Carinhosa.
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0: Você ouve agora na Nacional Cássia Eller, Meu Mundo Ficaria Completo.

0: Você ouviu Badia Assad de Lenine Braulio Tavares, Acredite ou Não. Toquinho e Jorge Benjor, de Toquinho e Jorge Benjor, Que Maravilha. Eu trago agora para você na Nacional Caetano Veloso, Lua de São Jorge.
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Ouvimos Fred Martins, Tempo Afora. Antes, Ney Mato Grosso, de Chico Buarque de Holanda, Construção. 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Você vai ouvir agora Céu, de João Bosco, Aldir Blanc, Ronco da Cuíca.

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1: Olá, ouvinte nacional, muito bom dia. Agora 4 horas 59 minutos. Estamos começando mais uma Manhã Nacional com uma seleção musical feita para você com o melhor da música brasileira na programação musical de Leila Sena. Comigo na operação de áudio, Paulo Meirelles. Eu, Milton Rocha, fico na sua companhia hoje até o meio-dia. Hoje começamos com Maria Bethânia, Infinito Desejo.

Tivemos aí ao seu Valença dele mesmo como dois animais. Zé Cabaleiro de Zé Cabaleiro e Fernanda Abreu, Alma Nova. A primeira foi Maria Bethânia de Gonzaguinha, Infinito Desejo. 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Agora 5 horas 11 minutos. Muito bom dia, obrigado pela sua companhia. Eu trago agora para você Chico Buarque, Pivete.

Você ouviu Martinália, de Martinália e Ronaldo Barcelos, Deu Ruim. Lued Luna e Zudzilla juntos em Ameixa, de Lued Luna.

Abrindo o bloco, Chico Buarque, de Francis Raim e Chico, Pivete. 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Agora 5 horas e 22 minutos. Muito bom dia. Eu trago agora os tribalistas, Baião do Mundo.

Você ouviu Paralamas do Sucesso de Herbert Viana, Bi Ribeiro e João Baroni, Alagados. A primeira, Os Tribalistas, de Marisa Monte e Carlinhos Brau. E Arnaldo Antunes, Baião do Mundo. 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Uma seleção musical feita para você com o melhor da música brasileira. Vamos ouvir agora Gilberto Gil. Vamos fugir.

0: Ouvimos Caetano Veloso, dele mesmo, Odara, Naozete, de Luiz Tati, Capitu. A primeira foi Gilberto Gil, dele, Liminha, Vamos Fugir.
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0: Agora 5 horas 44 minutos. Muito bom dia, muito obrigado pela sua companhia aqui na Nacional. Eu trago agora para você Fátima Guedes em O Silêncio das Estrelas.

0: 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Ouvimos Wilson Simonal de Nonato Buzar, Vestir Azul. Aline Calisto de João Cavalcante e Joca de Partir Chegar. Abrindo o bloco Skank de Samuel Rosa, Nando Reis e Lu Borges, Dois Rios.
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0: Muito bom dia, agora 6 horas 1 minuto em Brasília. Seguimos com Jorge Benjor, Que Pena.

Tivemos aí Boca Livre de Caetano Veloso, Gilberto Gil, Panis e Cicenses. Cássia Eller de Tião Carvalho, Nós. A primeira, Jorge Benjor. Dele mesmo, Que Pena. Agora em Brasília, 6h11. Muito bom dia, muito obrigado pela sua companhia. Você que está aqui em Brasília, em São Paulo, Recife, Rio de Janeiro e São Luís do Maranhão. Eu trago agora para você Gal Costa em Esquadros.

Ouvimos Sá e Guarabira, de Luiz Carlos Sá e Gutenberg e Guarabira, Cheiro Mineiro de Flor. Secos e Molhados, de João Ricardo, O Patrão Nosso de Cada Dia. Abrindo o bloco Gal Costa, de Adriana Calcanhoto, Esquadros. Agora 6 horas 23 minutos. Eu apresento para você João Bosco.

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Ouvimos Rita Lee, de Rita Lee, Roberto de Carvalho, Bem Me Quer. A primeira é João Bosco, dele o Ali Salomão e Antônio Cícero, Trem Bala. Agora 6h31, seguimos com Luiz Melodia, codinome Beija-Flor.

Ouvimos Dão dele e J. Anderson na sua. Tiago York e Maria Gadu juntos em música inédita, de Duta Linderker. Abrindo o bloco Luiz Melodia, de Ezequiel Neves, Cazuza e Reinaldo, codinome Beija-Flor. 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Agora 6 horas 43 minutos. Eu trago agora para você Geraldo Azevedo em É Brincadeira.

Tivemos aí Luí Coimbra dele mesmo, Onde Mora o Sol. Maria Gadu de Caetano Veloso, Oração ao Tempo. Abrindo o bloco, Geraldo Azevedo de Fausto Nilo e Geraldo Azevedo é Brincadeira. 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Agora 6h56, seguimos com Ana Rato em Cabra Cega.

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1: Agora 7 horas 1 minuto, seguimos com o melhor da música brasileira, trazendo para você Zélia Duncan, O Meu Lugar.

Ouvimos Tim Maia de Michel e Gilson Mendonça, o descobridor dos sete mares. 14 bis de Flávio Venturini Vermelho, Planeta Sonho. A primeira, Zélia Duncan. Dela, O Meu Lugar. Agora 7 horas, 14 minutos. Eu trago para você Fagner.

Ouvimos Fagner de Cecília Meirelles e Fagner Canteiros. Agora em Brasília, 7 horas 18 minutos. O Milton Rocha, vou ficando por aqui. Muito obrigado pela sua companhia. Estarei de volta às 10 horas no Expresso Nacional. Te deixo agora na companhia de Vitor Ramil, Grama Verde. Logo depois, Toquinho e Chico Buarque juntos em Samba de Orly. E logo depois, Adriana Calcanhoto, Cariocas.

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2: Olá, bom dia. Agora são 7:30 da manhã. Um ótimo dia para você, sintonizado na Rádio Nacional em Brasília, São Paulo, Rio de Janeiro, Amazônia, Alto Solimão e São Luís, Recife. Para você que nos acompanha em todo o Brasil, junto às emissoras parceiras da nossa Rede Nacional de Comunicação Pública, também pelo Instagram. Segue a gente por lá, não esquece, é o @ Rádio Nacional Notícias. Eu sou o Dilson Santa Fé, e comigo é ela, Priscila Mazenotti. Bom dia, Pri.
3: Oi, Dilson, bom dia para você, bom dia também para os nossos queridos ouvintes do Repórter Nacional. Bom dia para esta sexta-feira que chegou, 22 de maio de 2026, e vamos aos destaques. STF começa a julgar hoje a ação que questiona mudanças na lei da ficha limpa, mudanças que reduzem prazo de inelegibilidade para políticos já condenados. E mais.
4: Receita Federal abre consulta ao primeiro lote de restituição do imposto de renda nesta sexta-feira. Pagamentos serão realizados no próximo dia 29 de maio.
5: União é condenada por ofensas a João Cândido e outros participantes da Revolta da Chibata. Indenização de R$ 200 mil será destinada a projetos de valorização e preservação da memória do Almirante Negro.
6: Ministério da Saúde seleciona educadores populares para promover ações de cuidados junto à população em situação de rua.
7: A tensão social aumenta na Bolívia com vários protestos contra o presidente Rodrigo Paz, que aposta num remanejamento do governo para estancar a crise.
2: Tudo isso e muito mais aqui no Repórter Nacional, que é produzido pela equipe de rádio jornalismo da EBC.
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3: 7:32 e começa hoje no Supremo Tribunal Federal o julgamento de diversas ações que questionam mudanças na lei da ficha limpa. É que o Congresso, no ano passado, fez alterações nessa lei, mudou as regras de inelegibilidade, o que acabou abrindo brecha para que políticos condenados voltem a se candidatar. A mudança é a seguinte: antes, o prazo de inelegibilidade começava a contar a partir do cumprimento da pena. Com essa alteração, não mais. Esse prazo de 8 anos de inelegibilidade vai começar a ser contado já na condenação, lá atrás, vai correr junto com o prazo da condenação e não ser somado. Na prática, políticos já condenados podem ser beneficiados, e aí a gente fala, por exemplo, de Eduardo Cunha, Sérgio Cabral, José Roberto Arruda, né? Por isso esses questionamentos. O entendimento dos partidos que entraram no Supremo é o de que a lei da ficha limpa foi desfigurada, enfraquecida, né? E detalhe, isso já pode valer para as eleições deste ano agora. A Procuradoria-Geral da República já se manifestou contra, a relatora desse caso no Supremo é a ministra Carmen Lúcia, e é um julgamento virtual que vai até sexta-feira da semana que vem, dia 29.
2: E no Congresso, a derrubada de um veto ontem vai permitir a doação para estados e municípios em pleno período eleitoral. Mas esse não foi o único veto derrubado, não. Gésio Passos explica.
8: O Congresso Nacional derrubou nesta quinta-feira 4 vetos da Presidência da República à Lei de Diretrizes Orçamentárias de 2026. Com a decisão, o Parlamento autoriza o repasse de recursos federais para convênios com estados e municípios com até 65 mil habitantes que estejam inadimplentes. O governo federal afirma que a Lei de Responsabilidade Fiscal impede repasses nestas condições. O presidente do Congresso, o senador Davi Alcolumbre, ressaltou a importância da votação desse veto para permitir que a maioria dos municípios recebam recursos federais.
9: Nós temos hoje no Brasil mais de 5.034 municípios que estão aguardando esta sessão. Dos 5.034 municípios brasileiros, ou seja, 92% dos municípios de todas as regiões do Brasil, estão impedidos. E se nós não deliberarmos esse assunto o mais rápido possível, nós vamos, infelizmente, continuar transferindo para esses municípios esta responsabilidade de obras inacabadas sem o recurso na conta do convênio.
8: Os deputados e senadores também permitiram que a administração pública realize doação de bens, valores ou benefícios em período eleitoral, o que o Executivo afirma ser inconstitucional. Para o deputado Chico Alencar, do PSOL, a derrubada do veto do presidente Lula permite que se possa usar essas doações como compra de voto.
10: Na verdade, você poder doar em período eleitoral bens, uma série de equipamentos utilitários, benesses para a população, significa descumprir a lei eleitoral, que tem essa vedação muito sadia, que a compra de votos no Brasil é uma constante, dinheirama aí nas malas, nos quartos, nos carros, rola solta até hoje, 2026.
8: A presidência da República vetou 44 trechos da LDO de 2026, mas na sessão desta quinta-feira, o Congresso derrubou apenas 4 pontos. Da Rádio Nacional em Brasília, Gésio Passos.
2: Agora 7h36, mais de meio século após sua morte, João Cândido Felisberto, líder da Revolta da Chibata, terá reparação financeira por ofensas que sofreu da Marinha. Para quem não está ligando o nome à pessoa, é ele o nosso Almirante Negro. E Priscila Tereso relembra a história que só agora teve desfecho. Vamos lá, conta pra gente, Pri. Bom dia.
11: Oi, Gilson. Bom dia para você, bom dia a todos. A União foi condenada a pagar uma indenização de R$200 mil por ofensas feitas pela Marinha do Brasil a João Cândido Felisberto e aos participantes da Revolta da Chibata. A decisão é da 4ª Vara Federal do Rio de Janeiro, a partir de uma ação civil pública ajuizada pelo Ministério Público Federal. O processo questionava manifestações institucionais da Marinha relacionadas ao projeto de lei que propõe a inscrição de João Cândido no livro de Heróis e Heroínas da Pátria. Segundo o MPF, em 2024, a Marinha teria classificado a Revolta da Chibata como, abre aspas, deplorável página da história nacional, fecha aspas, além de utilizar expressões como abjetos e reprovável exemplo para se referir aos marinheiros envolvidos no movimento. Na sentença, o juiz Mário Vitor Braga Pereira Francisco de Souza reconheceu que a Força Armada tem legitimidade para apresentar ao Parlamento sua interpretação técnico-histórica sobre os fatos ocorridos em 1910, inclusive se posicionando contra a concessão da honraria. No entanto, destacou o magistrado, a liberdade de expressão institucional não autoriza o uso de linguagem ofensiva ou discriminatória. A ação estabelece que a indenização por dano moral coletivo de R$200 mil deverá ser destinada a projetos de valorização e preservação da memória de João Cândido e da Revolta da Chibata. Em 1910, após um homem receber 250 chibatadas, João Cândido atuou à frente do movimento que mobilizou marinheiros, a maioria negros e pobres, contra açoites e as condições degradantes na Marinha. Em 4 dias de levante, os castigos foram abolidos e João Cândido, que era marujo, passou a ser chamado de Almirante Negro. Ele morreu em 1969, sem reconhecimento como um dos heróis brasileiros. A Marinha do Brasil foi procurada e não retornou.

0: até o encerramento da nossa reportagem. Dilson, volto com você.
1: Valeu, Pri, obrigado.
2: E a influenciadora Deolane Bezerra vai continuar presa. A justiça negou o habeas corpus ainda no dia de ontem, quando ela foi alvo de uma operação da Polícia Civil em São Paulo por envolvimento com o PCC. Depois da audiência de custódia, a influenciadora foi transferida para a Penitenciária Feminina de Santana, na Zona Norte de São Paulo. Uma das acusações que pesam contra Deolane, que tem mais de 21 milhões de seguidores no Instagram, é a de que ela seria o caixa do crime organizado. Teve, inclusive, o nome incluído na lista de difusão vermelha da Interpol. O repórter Leandro Calisto acompanhou todo o dia de ontem, desde a prisão até os detalhes dados pela polícia. Vamos ouvir.
3: A influenciadora e advogada Deolane Bezerra foi presa nesta quinta-feira pela Polícia Civil de São Paulo. Ela foi alvo da Operação Vênix, que investiga a lavagem de dinheiro da facção do primeiro comando da capital e conta também com a participação do Ministério Público de São Paulo. Outras 5 pessoas foram alvos da operação, entre elas Marco Camacho, o Marcola, líder da facção. Marcola está preso em Brasília e cumpre mais de 200 anos de prisão. Segundo o delegado Edmar Caparrós, um dos responsáveis pela investigação, Deolane funcionava como caixa do crime organizado.
4: Mas com os afastamentos de sigilos bancário e fiscal, nós verificamos que ela mantém relacionamento com outras vertentes, vamos dizer assim, do crime organizado. E nós entendemos ao longo da investigação, em parceria com o Ministério Público, que a Deolane, até pelo poder econômico que ela adquiriu ao longo do tempo e pela sua influência, ela funcione como uma espécie de caixa do crime organizado.
3: Deolane começou a ser monitorada pela polícia em 2019. De acordo com a investigação, os policiais chegaram até ela por meio de bilhetes trocados entre membros do PCC, apreendidos no presídio de Presidente Venceslau, no interior de São Paulo. A Secretaria de Segurança Pública de São Paulo informou que os bilhetes não mencionavam o nome da influenciadora, mas foi a partir deles que as investigações mostraram que Deolane recebia valores proveniente de uma transportadora criada pelo PCC, com sede em Presidente Venceslau. Segundo a Polícia Civil, o esquema que envolvia Deolane usava essa transportadora para lavar dinheiro. Os recursos eram repassados para outras contas, para dificultar o rastreamento. Duas dessas contas estão no nome da influenciadora. A justiça determinou bloqueios financeiros de 355 milhões de reais. No caso específico da influenciadora, foram bloqueados cerca de 27 milhões de reais. Da Rádio Nacional em São Paulo, Leandro Calisto.
2: Pois é, logo após a prisão, a defesa da Deolane divulgou uma nota negando as acusações, afirmando que acredita na absoluta inocência dela e mostrando que vai colaborar com a justiça.
1: E agora uma boa notícia para contribuintes que já entregaram a declaração do Imposto de Renda. A Receita Federal abre hoje a consulta ao primeiro lote. É o maior da história, como conta Daniela Longuinho.
5: A Receita Federal abre consulta ao primeiro lote de restituição do Imposto de Renda 2026 nesta sexta-feira, às 10 horas da manhã. Com 16 bilhões de reais em créditos e mais de 8 milhões e 700 mil contribuintes, este será o maior lote de restituição da história, representando 40% das restituições previstas para serem pagas este ano. Pelas redes sociais da Receita Federal, o auditor fiscal Sérgio Itamar Nunes de Araújo destacou que o primeiro lote é pago a grupos prioritários legais e a parte dos contribuintes que optaram pela declaração pré-preenchida e recebimento via PIX. O pagamento será realizado no dia 29 de maio.
6: O crédito da instituição será realizado durante todo o dia 29 de maio. Sabemos que alguns bancos fazem o crédito logo na manhã, mas outros precisam de mais tempo e vão fazendo crédito durante o dia. Se você não estiver nesse lote, não se preocupe. Verifique se declarou tudo corretamente e aguarde. Ainda haverá mais outros 3 lotes.
5: Do total de contribuintes, cerca de 3 milhões e 800 mil têm prioridade legal, como idosos, pessoas com deficiência e professores. E quase 5 milhões são contribuintes que utilizaram a declaração pré-preenchida e optaram pelo recebimento via Pix. Os próximos lotes de restituição serão pagos nos dias 30 de junho, 31 de julho e 28 de agosto. A previsão da Receita Federal é que o próximo lote

0: Uma semana para o fim do prazo para quem ainda não entregou a declaração do imposto de renda. No Tira Dúvidas de hoje, o repórter Edgar Matsuki explica o que que a gente tem que fazer quando surge pendência na declaração por conta da falha no envio dado pelas empresas à Receita Federal.
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2: Em 2026, alguns contribuintes têm enfrentado um problema causado por um erro das fontes pagadoras devido a uma novidade na declaração deste ano. Acontece que, a partir deste ano, o sistema utilizado pelas empresas para a entrega das informações de rendimentos mudou da declaração do Imposto sobre a Renda Retido na Fonte, a DIRF, para o E-Social. O professor Davidson Carvalho, da UDF, explica.
3: Essas inconsistências são oriundas, provavelmente, de erros cometidos pelas empresas nas parametrizações da folha de pagamento, diferenças entre competência e data de pagamento ou até falhas ocorridas no processo de envio dos eventos periódicos, motivo pelo qual a empresa precisa revisar os seus procedimentos internos e retificar as informações do E-Social o quanto antes em caso de necessidade.
2: Com isso, algumas declarações têm aparecido com pendências na hora da entrega e como o erro é do empregador, neste caso é preciso avisar a fonte pagadora. José Carlos Fonseca, auditor fiscal da Receita Federal, explica.
4: Se ele verificou que na pré-preenchida está diferente e ele entregou a declaração usando as informações do comprovante de rendimento, é provável que essa divergência faça ele cair na malha, porque há uma informação conflitante. O que o contribuinte deve fazer se ele ficar na malha por conta dessa divergência é aguardar, comunicar à fonte pagadora: olha, eu continuo com alguma divergência lá. Se a fonte pagadora disser que já acertou e isso tiver menos de 7 dias, está dentro do prazo normal de haver o reflexo. Agora, se ela disser que já acertou, mas a declaração continuar em malha, mesmo após 7 dias desse acerto, aí é importante ele entrar em contato com a empresa, porque o acerto que ela fez certamente não surtiu efeito.
2: Mas e se as empresas não corrigirem os dados até o final do prazo da declaração do imposto de renda? Rafael Machado, presidente do CRC do Rio de Janeiro, orienta.
5: Se a empresa não corrigir os dados até o final do prazo da entrega da declaração, o contribuinte ele deve entregar a sua declaração dentro do prazo, respeitando ali os dados que ele consiga comprovar documentalmente.
2: Vale lembrar que empresas que não entregam dados corretos à Receita Federal também estão sujeitas a sanções, como, por exemplo, multas. Da Rádio Agência Nacional em Brasília, Edgar de Matsuki.
0: Agora 7 horas e 47 minutos. Você já ouviu aqui no Repórter Nacional que o STF começa a julgar hoje ação que questiona mudanças na lei da ficha limpa. E você ainda vai ouvir.
6: Cidade de Londrina celebra o palhaço, grande atração do circo, em evento de palhaçaria até o próximo domingo. Todas as atividades são gratuitas.
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8: No destaque internacional, a situação na Bolívia. Protestos pedem a renúncia do presidente Rodrigo Paz. Vamos aos estúdios da Rádio França Internacional em Paris. De lá, Ana Carolina Pelis traz detalhes para a gente dessa informação. Um bom dia. Oi, Ana.
9: Bom dia, Gilson. A Bolívia completa 3 semanas de protestos e trabalhadores voltam a se manifestar nesta sexta-feira para exigir a renúncia de Rodrigo Paz, o presidente de centro-direita, que está no poder há pouco menos de 6 meses. Os protestos começaram em 1º de maio com uma greve por aumentos salariais e qualidade dos combustíveis e contra privatizações de estatais. 22 bloqueios de estradas ao redor de La Paz estão previstos com o objetivo de forçar a queda do governo. Embora o governo tenha atendido parcialmente as exigências dos manifestantes, o conflito escalou e os manifestantes passaram a pedir a renúncia de Rodrigo Paz. O presidente anunciou na quarta-feira uma reforma ministerial visando tornar o governo mais ágil e mais próximo dos cidadãos. Paz também anunciou a criação de um Conselho Econômico e Social para debater as organizações sociais, as demandas populares, como a criação de empregos. Na quinta-feira, o ministro do Trabalho, Edgar Morales, renunciou ao cargo como forma de ajudar a pacificar o país. Mesmo assim, nas últimas horas, a Central Obreira Boliviana, fez uma nova manifestação que partiu

0: da cidade de El Alto ao centro de La Paz. Desta vez não houve confrontos. Na segunda-feira, uma mobilização sindical se uniu a agricultores e apoiadores do ex-presidente Evo Morales, acabando em confronto com a polícia e saques a comércios e agressões a policiais e jornalistas também foram relatadas. Em La Paz, os bloqueios estão provocando falta de alimentos, como carne, frango, ovos, verduras e também de combustível, com filas quilométricas de mais de 5 horas de espera em postos de gasolina. Os hospitais começaram a adiar cirurgias por falta de oxigênio. A Argentina emprestou um avião Hércules para levar toneladas de alimentos e elementos básicos a La Paz. O Chile, que não tem relações diplomáticas com a Bolívia, doou também alimentos. E a Câmara de Indústria da Bolívia informou nesta quinta-feira que as perdas nas fábricas passam de 600 milhões de dólares. Eu volto com vocês no estúdio, Gilson.
1: Ok, muito obrigado, Ana. Bom dia.
2: Estão abertas as inscrições para a segunda etapa do programa, que leva cuidados de saúde a pessoas que vivem em situação de rua. A iniciativa chegará a mais 4 estados, incluindo o Rio de Janeiro, para onde a gente vai agora conversar com Cristiane Ribeiro. Cris, bom dia.
3: Bom dia, Priscila. Bom dia também aos nossos ouvintes. É isso mesmo, Priscila. O Ministério da Saúde recebe até o próximo dia 27, quarta-feira que vem, inscrições para mais uma edição do curso de aperfeiçoamento em educação popular em saúde para o cuidado à população em situação de rua. O edital é direcionado a quem tem experiência nesta área para atuar no processo de formação de trabalhadores e gestores do SUS no cuidado com aqueles que enfrentam situação de rua. As equipes vão atuar em consultórios montados em vias públicas, unidades de saúde da família, atenção primária e saúde bucal. A iniciativa tem a parceria do Instituto Agil Magalhães da Fundação Oswaldo Cruz, em Pernambuco. Nessa etapa, a seleção contempla candidatos de Goiás, Pará, Rio de Janeiro e Rio Grande do Sul. São 98 vagas distribuídas entre os 4 estados, sendo 38 de ampla concorrência e 60 destinadas a ações afirmativas. Na etapa anterior, já foram contemplados os estados de Pernambuco e São Paulo. O formulário para inscrição está no site do EdPop Rua. Essa plataforma integra o plano de ação e monitoramento para efetivação da Política Nacional para a População em Situação de Rua, conhecido como Plano Ruas Visíveis, que foi lançado em 2023 pelo governo federal. Em todo o país, o programa pretende formar 5 mil profissionais. Volto com você, Priscila.
2: Obrigada, Cris. Bom dia para você.
1: O preconceito contra a população LGBTQIA+, custa caro para o mercado de trabalho. E o prejuízo não é pouco, não, segundo o estudo do Banco Mundial. A reportagem é de Gabriel Nascimento, da Rádio Cultura FM de Belém, emissora da Rede Nacional de Comunicação Pública.
4: As perdas no Brasil por causa da discriminação e do preconceito representam quase 100 bilhões de reais por ano, devido às dificuldades enfrentadas pela comunidade para ingressar e permanecer no ambiente laboral. Os dados são de um estudo desenvolvido pelo Banco Mundial em parceria com o Instituto Matizes, o Instituto Mais Diversidade e um consórcio formado por organizações e redes LGBT+ no país. O jornalista Jock Dean não teve dificuldades de encontrar emprego, mesmo sendo assumidamente gay.
5: As minhas habilidades, a minha capacidade de trabalho, a minha formação e experiência estão de acordo com aquilo que a empresa precisa, que enfim, que o contratante precisa, então não interessa a sexualidade ou a identidade de gênero do profissional.
4: O levantamento mostra que a exclusão no mercado de trabalho afeta alguns grupos da população LGBT+, de forma mais intensa do que outros. No caso das mulheres e das pessoas negras, a soma de preconceitos amplia ainda mais os obstáculos no ambiente profissional. Segundo a psicóloga Giovanna Veit, apesar de não estar exposto no anúncio de contratação, muitos empregadores mantêm um preconceito velado contra trabalhadores LGBT+. No movimento LGBT, os homens brancos possuem a menor penalidade salarial, menos 6%, enquanto as mulheres pretas são penalizadas em menos 13%. Mulheres trans negras enfrentam taxas de desemprego até 3 vezes maiores e rendimentos até 40% menores. Da Rádio Cultura FM de Belém.

0: Belém, Gabriel Nascimento para a Rádio Nacional.
1: E agora, no mês de junho, começam os preparativos para o aniversário de 90 anos da nossa Rádio Nacional, uma campanha que é recuperar parte dessa história. O Samuel Gauri tem os detalhes.
2: A Rádio Nacional inicia em 1º de junho uma campanha de mobilização para recuperar registros históricos da emissora. A iniciativa faz parte das comemorações dos 90 anos do veículo e quer buscar a memória afetiva dos brasileiros em relação à rádio. Tiago Regoto, gerente executivo de rádios da empresa Brasil de Comunicação, da qual a Rádio Nacional faz parte, explica por que pedir a ajuda dos ouvintes.
3: Quando a gente foi levantar material de acervo para poder produzir conteúdo para celebrar os 90 anos, nós nos deparamos com diversas lacunas. Ao longo desses 90 anos, o acervo foi dividido, foi apagado, foi doado, e a gente tem uma dificuldade de contar essa história. Então a gente tem uma esperança, né, de achar parte da nossa história com outras pessoas, sejam nossos empregados ou que salvaram bravamente nesse acervo, ou mesmo a sociedade.
2: Regoto detalha os itens de interesse, sejam eles da Rádio Nacional do Rio, de Brasília, da Amazônia ou do Alto Solimões.
3: A ideia da campanha é receber principalmente áudios de programas, áudios da Rádio Nacional. Mas qualquer outro material é bem-vindo. Um cartaz, um material promocional, uma camisa, né? Uma caneta.
2: Os interessados devem enviar um e-mail para nacional90@ebc.com.br. A rádio prepara conteúdos especiais para a programação que vão marcar a contagem regressiva para o aniversário da emissora em 12 de setembro, como explica o gerente executivo.
3: No dia 12 de junho, começamos a contagem regressiva para o aniversário. Vamos lançar uma série de radiodocumentários. São 90 histórias para celebrar os 90 anos. E vai fazer todo o século passado, chegando nos tempos de hoje.
2: A Rádio Nacional, desde 1936, teve papel central na consolidação das radionovelas e do jornalismo no Brasil. As ações comemorativas seguem até o aniversário da emissora. Da Rádio Nacional em Brasília, Oussama El Gauri.
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1: Crianças de todas as idades podem curtir até o próximo domingo a 6ª edição do Encontro de Palhaçaria de Londrina, no Paraná. Carolina Pessoa.
5: A cidade de Londrina, na região nordeste do Paraná, recebe um divertido festival que celebra a figura do palhaço, principal atração do circo e símbolo do riso. É a 6ª edição do Encontro de Palhaçaria Rolê 2026, com espetáculos, oficinas e intercâmbios culturais. O evento vai até o próximo domingo. No Brasil, essa tradicional arte foi consagrada por grandes nomes, como o palhaço Carequinha, primeiro ator circense a fazer sucesso na televisão brasileira, e Benjamin de Oliveira, o primeiro palhaço negro brasileiro, que revolucionou o circo no país. O Encontro de Palhaçaria Rolê 2026 acontece em diferentes pontos de Londrina, como a Vila Trolé, na região oeste, a Concha Acústica, no centro, e em escolas municipais dos distritos de São Luís, Maravilha, Guavera e Varta. O produtor executivo do festival, Gerson Bernardes, fala sobre a origem do evento.
6: Surge da vontade de fazer um encontro, um grande momento de encontro entre artistas da linguagem da palhaçaria, mas também um encontro com o público.
5: Gerson Bernardes destaca a variedade de estilos e companhias presentes no evento.
6: São dois da cidade de Londrina, dois do nosso estado do Paraná vindo de Curitiba e quatro espetáculos vindo de fora do estado. Um espetáculo vindo do interior de Pernambuco com o palhaço Gambiarra, um espetáculo vindo de Anápolis, Goiás, a Cia Boca do Lixo, um espetáculo vindo de Macaé do Rio de Janeiro, a Cia Chirulico, e um espetáculo vindo de São Paulo, capital, com as Rainhas do Radiador.
5: O evento conta com oficinas que ensinam técnicas de palhaçaria, improviso e criação coletiva. Outra atração são intercâmbios entre os artistas participantes e outras pessoas interessadas na linguagem da palhaçaria. O produtor reforça ainda a conexão e a contribuição que um espetáculo de palhaços gera no público

0: assiste.
1: Palhaçaria é uma linguagem muito potente em encurtar caminhos entre as pessoas, né? Ela se baseia na comédia, no bom humor, se baseia na verdade, né, dessas pessoas que estão se apresentando, se baseia nessa conexão humana, né? Quem assiste bons espetáculos de palhaçaria, com certeza sai revigorado e sai de uma maneira mais conectada à nossa humanidade.
0: A expectativa dessa edição do Rolé é que o evento deva mobilizar cerca de 3 mil pessoas diretamente e 60 mil indiretamente, além de 80 participantes nas atividades formativas. Todas as atrações são gratuitas. Da Rádio Nacional no Rio de Janeiro, Carolina Pessoa.
2: E o Repórter Nacional fica por aqui. Acompanhe agora o programa Alô, Alô Brasil com José Luiz da Atena. Até amanhã.
3: Até amanhã, gente. Até amanhã não, até...
4: Segunda.
3: Segunda-feira, hoje é sexta. Até segunda.
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9: Bom dia, meus amigos e minhas amigas da Rádio Nacional. Bom... É, a gente ouviu formação de rede, mas é formação de grade ultimamente, né? Porque com essas operações desencadeadas pelas polícias, de uma maneira geral, pelo Ministério Público, com essas operações o crime organizado está dormindo com um olho aberto e o outro fechado. Para não dizer dormindo com os dois olhos abertos. A prisão da Deolane ontem, marcando-a com uma denúncia que deve surgir do Gaquia, de que ela é ligada à lavagem de dinheiro do crime organizado, principalmente ao Marcola, que é o líder do PCC, o irmão dele, era uma coisa que muita gente dizia, mas ninguém provava. A Deolane foi presa não exatamente por esse motivo a primeira vez. O Gaquia diz que vem seguindo o rastro desse dinheiro que era lavado por ela também, além de outras pessoas, claro, que o volume de grana que movimenta o PCC é uma coisa impressionante. A eficácia das polícias tem aumentado a cada dia que passa, comprando novos equipamentos, investindo em inteligência e seguindo a lavagem do dinheiro. A lavagem do dinheiro é a principal forma de você combater o crime organizado. Não é trocando tiro com um bandido na rua, não é você prendendo os grandes chefões do crime, não. Isso tem que ser feito naturalmente, prender os grandes chefões do crime. Às vezes é mais importante você pegar a contabilidade do crime do que prender determinado chefão do crime. A contabilidade do crime é o que mantém o crime em ação, que realimenta um sistema criminoso terrível. Porque os caras movimentam bilhões de dólares no mundo inteiro. Chegam a competir com a indústria de petróleo, caramba. O tráfico de drogas, e não só o tráfico de drogas agora, o remanejamento do crime para o virtual, para sistema financeiro. Vide aí esses casos de golpes de bilhões, não é? Vide aí o caso do Porto lá do Rio de Janeiro, 500 bilhões, não é isso? Mais ou menos isso. INSS, 100 bilhões quase. E esse Vor Caro, que ninguém sabe o fundo do baú, mas o nome já diz Vor Caro. É meio imbecil o trocadilho, mas o que não é imbecil é a lógica da coisa, que é muito mais importante você seguir a lavagem de dinheiro para combater o crime organizado, desde que o crime é crime e se organizou. Esse é o sistema para você combatê-lo. Claro que de vez em quando há embates, claro que de vez em quando a polícia precisa reagir a bandidos que a atacam no momento de prisão ou coisa parecida. A polícia também não vai jogar flores em bandido que está sendo preso e não quer ser preso. É aquele rito que eu já falei, não sou favorável a bandido bom, é bandido morto. Bandido bom é bandido preso. Aquele que, quando a polícia vai prendê-lo, depõe a arma, se entrega e segue-se o rito judiciário. Do pé de chinelo até o bandidão. É, pronto, é assim que funciona. É, ninguém aqui é favorável ao Esquadrão da Morte, não. Agora, a polícia age quando ela é atacada. Tá? De repente, uma operação dessa, se há uma reação, é claro que os tiros serão disparados também para rechaçar o ataque do bandido. Dessa vez não houve tiro nenhum, houve ação de inteligência, e a ação de inteligência impede até a troca de tiros, porque os bandidos são pegos de surpresa, quem quer que seja. São pegos aí sem saber o que está acontecendo. Sabem o que está acontecendo, mas não exatamente o que do negócio deles é que foi pego por quem está investigando. E nisso a Polícia de São Paulo está de parabéns. Quem vai falar agora é o Arthur Dian, para mim, um dos maiores delegados gerais que essa cidade já teve. Não é de hoje que eu digo isso, porque além de meu amigo, o Arthur é de uma competência enorme, é de uma capacidade enorme e também é de uma coragem enorme. O Arthur não era cara de gabinete, o Arthur era cara que combatia o novo cangaço. O Arthur já enfrentou tiro de ponto 50 e com armamento às vezes inferior, com fuzil, mas não ponto 50. Dentro de uma casa onde eles reagiram e conseguiram prender alguns bandidos e aqueles que não foram presos feriram alguns policiais até com gravidade, que tiro de fuzil, já viu um tiro de fuzil? Pegar no braço de um cara, quase que some. O Martins foi ferido acho que numa ação dessa, que é um policial heróico e continuou mesmo com o braço pendurado dando tiro. O Arthur é desses caras, o Arthur é corajoso pra caramba. Só que a maior coragem que existe é você ter medo. Esse é o limite. Gozado que eu entrevistei o Gaquia falou, eu tenho medo. Entrevistei o Freixo, que são caras ameaçados pra caramba, o negócio é ter medo. E eu duvido que eu vá entrevistar algum dia o Arthur, que ele vai me dizer, ah, não, Datenão, eu sou corajoso pra caramba. Eu posso falar, ele não admite isso. Porque o limite de todo ser humano é o medo. É aquela reação de fuga ou então resposta. E que aí o sujeito prova que tem coragem, quando ele enfrenta o próprio medo. O Arthur cansou de combater bandido na rua, não é de hoje que ele tem operações que salvaram muitas vidas, mas agora, numa outra função, acho que muito mais prazerosa, né, Arthur? De repente, você, com o auxílio aí de grandes investigadores, com o auxílio de Ministério Público e ações conjuntas das polícias, de repente, uma ação como essa, desbaratando uma quadrilha que movimenta milhões e milhões de dólares em divisas que prejudicam o sistema financeiro de todo o país. Bom dia, meu amigo Arthur.
4: Bom dia, Catena. Uma honra e um prazer poder falar com você, com toda a sua audiência. De fato, você falou com propriedade aí, né? A gente tem que combater em todas as frentes. Eu já estive no front, né? Tenho muita saudade disso, mas deixei lá companheiros de extrema competência e profissionalismo e continuam aí combatendo no front e protegendo nossa população. E hoje eu estou em outra função, mas uma função que a gente pode ajudar nossos policiais, né, do chão de fábrica e podemos ajudar a nossa população também. E foi isso que a gente fez ontem, com a continuação do combate ao crime organizado, né, com grandes operações, uma operação de uma investigação de 7 anos, há 7 anos nós estamos nessa investigação, então uma investigação muito complexa, foram 3 inquéritos policiais e com um desfecho muito importante ontem, baseado em provas, em coleta de material nesses 7 anos, 3 inquéritos policiais instaurados, pelo pessoal lá do Denter 8, de Presidente Prudente, que fizeram um trabalho excelente, minucioso, cansativo, com o apoio do Ministério Público, né, doutor Gaquia junto conosco aí também. Eu acho que essas operações conjuntas, esse trabalho recíproco, só traz benefícios para a sociedade. E é dessa forma que a gente vai continuar trabalhando, até não vamos dar moleza nenhuma para crime organizado. Claro que a gente não vai acabar, o mundo inteiro tem crime organizado, mas a gente vai dificultar muito a vida deles e quanto mais a gente fizer essas operações, mais a gente vai minar e secar as fontes do crime organizado.
9: O Gaquia deu uma entrevista rápida ontem, e essa nossa entrevista vai ser rápida, que o Arthur está indo viajar, também fazendo parte dessas operações e da conversa que as polícias estão tendo ultimamente para cumprir aquilo que os governos estão querendo, principalmente o governo federal, os governos estaduais também, que é combater diretamente o crime organizado e desarticular o crime organizado. Você tem que desorganizar uma coisa que vem sendo organizada há muito tempo. E agora o Estado está se organizando já há algum tempo, principalmente aqui no Estado de São Paulo, para combater o crime. Essa operação contra Deolane é uma operação delicada, porque é uma pessoa muito conhecida, é uma pessoa que é influencer, tem milhões de seguidores, e claro que para você bater na porta de uma pessoa assim, você tem que ter provas robustas. O Gaquia diz que tem, principalmente de lavagem de dinheiro e formação de quadrilha. E foi mais ou menos por isso que a Deolane foi presa. E ela disse muito bem, porque ela é advogada, todo mundo tem direito à defesa. O Worcaro tem, o Marcola tem, todo mundo tem direito à defesa. Agora, o Estado tem direito de acusar também, né? Agora, o ônus da prova cabe a quem acusa. E o embasamento dessa operação, naquilo que o Ministério Público e a polícia investigaram, é um embasamento muito forte que provavelmente renda alguns anos de cadeia a Deolane. Eu estou enganado, Arthur?
4: Não, acredito que não, está completamente correto. Eu acredito que com tudo que foi colhido nesse material, só relembrando a operação, né, isso começou lá atrás, em 2019, quando os presos do sistema penitenciário estavam com uma carta manuscrita e sabendo de uma impulsão da Polícia Penal, essa carta foi rasgada, jogada no vaso sanitário, dado descarga, e essa carta foi capturada, mesmo rasgada, no esgoto do presídio. Essa carta foi reconstituída, dali a gente conseguiu angariar algumas informações que deu ensejo a uma primeira fase da operação. Essa operação, a gente conseguiu pegar alguns materiais que foram analisados. Saiu daí uma transportadora, que era ao lado, a transportadora, olha lá, a transportadora chamava Lado a Lado, uma transportadora que fica do lado do presídio de Presidente Venceslau.
9: Os caras são criativos, né?
4: São criativos, né? E dessa transportadora a gente conseguiu pegar as ramificações, a passagem de dinheiro dela para o player, né, para o Everton, para os demais componentes da quadrilha, sempre com a ingerência do Marcola e do irmão dele, e com os parentes também já participando, a Paloma, que é filha do Alejandro, também o Leonardo, também está procurado agora, né, a Paloma vai ser presa na Espanha nos próximos minutos, aí, nas próximas horas. E aí sim a ligação com a Deolane também através dessas empresas. Então a gente conseguiu formar uma linha do tempo, provas robustas para que fosse representado pelas prisões preventivas e o Poder Judiciário concedeu essas prisões. Então a gente tem aí convicção de que o material está muito robusto e muito farto para poder deixar aí os indivíduos presos.
9: Meu pai me ensinou, quando você não sabe, você pergunta. Eu não sei quem é a Paloma que vai ser presa aí nos próximos minutos lá na Espanha. Paloma, quem é a Paloma?
4: A Paloma é sobrinha do Marcola, filha do Alejandro, vulgo Gordão, né? E também participa de toda essa estrutura, porque ela entrava na cadeia e fazia a entrevista lá com o preso, né? Ela conversava, fazia a visita, e depois trazia esses comandos para fora do sistema prisional e aí operacionalizava todo esse sistema financeiro.
9: É, a Deolane estava em Roma, ela voltou para renovar o passaporte, foi coincidência, porque ela seria presa em Roma ontem, não é isso, Arthur?
4: Seria presa em Roma. Nós, a partir da expedição do mandado de prisão, nós colocamos, através da cooperação internacional, o doutor Garcia também trabalhando bastante nisso, nós trabalhamos para colocar o nome na difusão vermelha, mas reservadamente, para que isso fosse cumprido somente quando a gente deflagrasse a operação. A gente tinha problema de fuso horário, né? Então, nós deflagraríamos aqui às 6 da manhã, seria 11 horas da manhã na Europa. Então, ela seria presa lá pelas forças policiais da Itália também. Mas ela veio para cá e a gente conseguiu fazer a incursão na residência dela. Tudo de uma forma muito tranquila. Foi como você falou, né? A gente tinha feito todos os levantamentos. A necessidade zero de qualquer tipo de tiro, de qualquer tipo de arrombamento, inclusive. Foi uma incursão muito tranquila. E aí a gente conseguiu os resultados, que é colher o material que a gente precisava colher. Então foi uma operação, julgo que uma operação perfeita.
9: É, foi tranquila para quem está acostumado, né? Porque a menina que trabalha em casa chegou, eu acordei um pouco mais tarde ontem, que não estava muito legal, depois fui visitar meu filho no hospital. Ela falou assim, ó, o senhor da tela está cheio de polícia aí na frente do condomínio. Porque a Deolane era a minha vizinha, ela morava no quarteirão de cima, da minha casa, da casa dela, da própria.

0: ver a minha e a minha dela. E ela dava festas lá, achava até legal, porque tinha som de noite, música. Eu gosto de música, os vizinhos quebravam o pau. Eu gosto de música, eu abria a janela, ficava ouvindo música e dormia com música. Inclusive, o dia que ela mudou da casa dela, foi mudar para outra casa, mais para o interior do condomínio, que é um condomínio grande. Eu estou dizendo isso para dizer que o crime mudou de cara. Aquela história de que o bandidão mora na favela, fica lá com arma, escondido no meio da favela, tem ainda. Aqueles bunkers que tem no Rio de Janeiro com piscina. Mas a maioria dos bandidos hoje mora em condomínio, não é de hoje, há muito tempo. O caso do Vinícius Gritsbach provou isso. Esse cara lavou quase 300 milhões de grana do cara preta que ele matou e o sem sangue. Aqui no Tatuapé, com imóveis que ele comprava e deu balão nos caras, por isso que ele matou os caras, mandou matar e depois se ferrou, levou tiro pra caramba, porque o crime não esquece também não. Mas a Deolane morava assim em cima, praticamente em cima da minha casa, né? E no dia que ela foi mudar, o corretor era o mesmo que ela tinha comprado uma casa, foi o cara que vendeu a casa há 20 anos, ela pediu pro corretor para passar na minha casa que ela queria me conhecer. Falei, pô, problema nenhum, ela não tinha sido presa, não tinha acontecido nada, era vizinha. Foi lá em casa e tal, e foi até muito agradável. E ela, eu me lembro que ela falou assim, sou da Atena, o senhor é uma relíquia da televisão brasileira. Eu comecei a rir, falei, pô, virei relíquia agora, que legal. Obrigado, né? Ela falou assim, posso tirar uma foto? Eu falei, pode, eu tiro foto com todo mundo, não tem problema nenhum e tal. E na realidade, ela de um fino trato, tranquilo, ela até me confidenciou. Eu falei isso pro Arthur. Ela falou assim, Datena, eu advogo para muitos bandidos aí, né? Eles têm pavor de aparecer no seu programa. Eles têm mais medo de aparecer no seu programa do que da polícia, ela falou. O que, né, naturalmente, era uma brincadeira, que é claro que a polícia mete muito mais medo. Mas eu não sabia que eu metia tanto medo assim, nem sabia dessas ligações que a Deolane tem com o Marcola, porque senão eu já começaria a tremer. Uma vez eu contei uma história também do Gaquia, né? Eu já contei aqui essa história. Encontrei o Gaquia pela primeira vez. O Gaquia, o senhor promotor, parabéns, o senhor que é o cara mais ameaçado pelo crime organizado. Eu li na Folha de São Paulo ontem uma matéria sobre o senhor. Ele falou assim, parabéns você, Datena. Eu falei, por quê? Ele falou, porque você é o segundo da lista. Rapaz, me deu uma diarreia na hora. Eu quase fui pro banheiro. Aí ele falou, não, não, é brincadeira. E ainda bem que eu não tinha os estentes, então eu morria. Ele falou, não, é uma brincadeira. Então eu falei, pô, o senhor não brinca assim comigo. Talvez por isso que eu tenha 6 estentes hoje. Aquilo que eu falei, quem tem, tem medo. Agora, mudou o perfil do crime. Não é só aquele bandidão que fica escondido. Lá estão os soldados, os grandes capitães do crime, os grandes que não estão presos, moram em condomínio fechado, moram no meio de gente rica e coisa parecida, não é, Arthur?
1: Exatamente, mudou completamente, né? O crime organizado, ele se infiltrou na economia formal, né? Então, hoje, até o grande traficante, ele nem vê a droga, né? A droga passa longe dele. Ele só comanda e faz todas as tratativas financeiras, mora longe de comunidades. É exatamente esse perfil que mudou e a gente vem observando isso nas últimas operações. Então, a gente tem que focar em todas as vertentes, né? Tem que focar lá naquele criminoso que ainda está engendrado na comunidade, que assola a comunidade lá, que anda com fuzil na mão, e também desses que estão infiltrados na sociedade comum, né, e morando em grandes condomínios, que trata do dinheiro do crime, que controla o dinheiro do crime, para a gente poder fazer igual fizemos ontem.
0: Eu estou preocupado da realidade com uma coisa, que a polícia também está, os órgãos de investigação, o Ministério Público, todo mundo está. Porque, de repente, não só... você falava em crime organizado, era tráfico de drogas. Agora, a coisa mudou. Os caras estão lavando dinheiro com grandes sistemas econômicos, bancos. O PCC tinha um banco, pô. Prenderam 2 caras, o último foi preso lá em Goiás. Entendeu? Esse Vorcaro, respeitando-se o princípio da inocência, mas parece que o cara está com o pé na lama até o fim, pode ser um dos maiores gangsters financeiros do Brasil. A infiltração do crime na Faria Lima, no meio de empresas e tal, essa mistura de dinheiro limpo com dinheiro sujo está dificultando cada vez mais, porque não é só combate ao dinheiro que vem do tráfico de drogas, é combate no sistema financeiro. E está acontecendo o contrário também. Ao invés do bandido procurar o sistema financeiro, alguns grandes do sistema financeiro procuraram o PCC para lavar dinheiro. Essa é a grande realidade.

0: Isso dificulta, é a última pergunta, porque o Arthur tem que viajar, eu não posso alongar, mas isso dificulta também cada vez mais o combate ao crime. A infiltração de bandidos do crime organizado, da política, são financiados políticos aí, alguns políticos, pelo crime organizado, tudo isso faz um conjunto de coisas que, se a polícia não se especializar cada vez mais, tiver mais inteligência, inclusive a própria inteligência artificial que a gente fala sempre, aparelhos de primeira qualidade, de escuta ou coisa parecida, de rastrear o dinheiro que é pulverizado em golpes e vira Bitcoin, vira dinheiro que de repente sai voando por aí. Tudo isso a polícia está se especializando cada vez mais, porque essa mistura de dinheiro limpo com dinheiro sujo, na lavagem do dinheiro, está complicada porque abriu várias frentes, não, Arthur?
1: Exatamente. Hoje a gente vê o crime organizado em todos os, a maioria dos ramos de atividade, né? Então não é só no tráfico. Então a gente tem combustíveis, a gente tem motéis, a gente tem redes de lojas, enfim, tudo que traz dinheiro, né? Eles estão infiltrados e em algumas vezes como uma empresa normal. Eles trazem o dinheiro sujo, aquele dinheiro passa pelo branqueamento, né? Que é a lavagem de dinheiro, e sai na outra ponta de uma forma quase que ilícita, né? Então a gente tem que fazer todo esse caminho, porque a lavagem de dinheiro requer um crime anterior. Então a gente tem que provar esse crime anterior para poder incriminar esses indivíduos.
0: Meu amigo doutor Arthur, parabéns à polícia pela ação, parabéns ao Ministério Público. Essas ações conjuntas das polícias, do Ministério Público, da Polícia Federal é muito importante. Ela é salutar e cada vez mais tem apoio do governo federal e dos governos estaduais para se solidificar um combate ao crime que precisa ser combatido, precisa ser parado. Vai acabar? Não vai. Mas está diminuindo já muito, principalmente com esses projetos todos, PLs, PECs de segurança, projeto contra o crime, bilhões sendo investidos. Eu tenho certeza absoluta que, na realidade, a gente vai chegar muito próximo do que a gente espera que é o ideal no combate ao crime organizado. Parabéns a vocês, nada seria possível sem a participação de gente, né? E isso a polícia tem, gente competente, boa demais, que não entra em corrupção, que é incorruptível e que cada vez mais prova que o valor da polícia tem que ser dignificado mesmo, da boa polícia que trabalha e a maioria que trabalha por você. O Ministério Público tem gente corajosa, na justiça tem gente corajosa e é preciso coragem para combater o crime. Um abraço grande e um ótimo dia, Arthur.
1: Um abração, Datena. Muito obrigado e um ótimo programa.
0: Parabéns ao doutor Arthur. Uma grande operação, né, Agostinho?
2: Grande operação. Bom dia para você, Datena, para os nossos ouvintes todos, companheiros. De fato, grande operação. Você vê, 7 anos de investigação. 7 anos de investigação.
0: E a história do vaso sanitário.
2: Impressionante.
0: Eles não pegaram o bilhete do cara. Esqueci o nome do cara, também não me interessa. O cara rasgou o bilhete, jogou dentro da privada. Eu não sei como é que não derreteu o bilhete. Então. Eles remontaram o bilhete, que foi pego no esgoto, no meio de esgoto. É. E aí pegaram, remontaram o bilhete, botaram uma máscara para ler, claro. Porque isso foi pego no esgoto. Como é que pode remontar? Então, a tecnologia para isso é uma tecnologia importante, que a gente não tinha nem ciência que era possível.
2: Parece filme, né? Parece filme.
0: Filme.
2: É sensacional, incrível mesmo. Coragem sempre, né? Tem que ter muita coragem. Você falou da polícia incorruptível. Você imagina a grana que essa gente tem para corromper quem quer que seja, né? Então, assim, tem que ter muita convicção, tem que ser muito profissional mesmo, e essa gente é muito profissional. Agora, Datena, você sabe que me chama a atenção o fato de, por exemplo, o Marcola tá preso há um tempão e continua ainda comandando.
0: Não me chama atenção coisa nenhuma, porque o RDD, ele não é inexpugnável como devia
2: então
0: ser.
2: É impressionante.
0: Porque entra advogado, a conversa não pode ser gravada. Isso tudo tem que ser repensado, mantendo a ideia progressista de que todo mundo tem direito à liberdade jurídica e coisas que tais, mas tem que ter um limite, né?
2: Tem.
0: Não adianta você prender o cara num RDD e deixar o cara 200 horas preso, não ver o sol e tal, e de repente, numa visita com o advogado, o cara passa 1.000 informações, passa 1.000 ordens e de repente chega. E não é só advogado, não. Isso tem de todo jeito de comunicação com família e tal. Eu não sei até que ponto isso pode ser fiscalizado.

0: Porque todo mundo tem direito às suas liberdades, não é verdade? Agora, eu acho que a gente, às vezes, dá liberdade demais para as pessoas que não podem ter essa liberdade. Você vai numa prisão americana, o couro come, velho. O cara não sai de lá nunca mais. Quando a gente soltou aqui o André do Rap, os caras começaram a rir. Vê se aquele El Chapo, o filho do El Chapo, o neto do El Chapo, vê se os caras saem da cadeia. Nunca mais vai sair, entendeu? Não sai. Não sai nunca mais. Quando sai, os caras marcam o cara. O cara dedurou não sei o quê, o cara não dura 2 minutos na rua. Então, amigo, combate ao crime organizado tem que ser combate fechado mesmo, respeitando-se as ideias progressistas que nós temos também, mas não pode dar um mínimo de liberdade, porque senão a casa cai. Os caras mandaram matar a gente de dentro da cadeia, pô. Só apertar um botão e pronto, acabou.
1: Você citou o programa do governo federal, né, esse Brasil contra o Crime Organizado. Está prometido, nesses 11 bilhões aí, que o governo vai repassar para os estados, um sistema eficiente de combate ao uso de celular e comunicação interna nos presídios.
0: Podia funcionar fora também. O governo podia dar um jeito de funcionar fora o teu telefone celular. Porque o cara, para conseguir uma ligação, aqui, por exemplo, nós estamos do lado do Cadeião, de Pinheiros. O telefone não funciona aqui dentro. E os caras falam de dentro da cadeia. Você precisa cometer um crime ali pro Cadeião e falar. Aliás, eu já disse aqui, muito convidado não quis vir aqui por causa do Cadeião de Pinheiros. Não quis participar do programa. Não, vocês estão pensando o quê? Por causa do telefone, pô. O cara não podia usar o telefone aqui. Para conversas normais.
1: Exatamente.
0: Vocês pensaram o quê?
1: Nada.
0: O cara ia ser preso, convidado?
1: De forma alguma. Jamais.
0: O Paulo não tem medo disso de jeito nenhum. Paulo Pimenta, é um prazer falar contigo mais uma vez. Um abraço grande. Cadê aquela manchete que estava aberta? Que fechou o computador a hora que eu ia usar a manchete. Você é um traíra do caramba.
1: Qual que era a manchete?
0: Aqui, ó. Flávio é visto pela base bolsonarista como ativo tóxico após revelação sobre Vorcaro. Bom, o Paulo Pimenta, ele é conhecido por não ter trava na língua. Ele fala o que ele pensa mesmo. E é por isso que eu gosto dele. Gosto muito. Sou fã dele, é uma das minhas referências. Paulo, um abraço grande, bom dia. E essa história do Vorcaro, essa relação, parece que incestuosa aí com o Flávio Bolsonaro. Como é que fica essa relação aí? E como é que o governo Lula está analisando isso aí? Bom dia.
2: Bom dia, Datena.
0: Bom dia.
2: Estou aqui em Porto Alegre,
0: Datena. Ei, queria eu estar aí.
2: Está frio aí em São Paulo? Está frio?
0: Ó, eu tô até que é legal quando faz frio assim, não para morador de rua, que os caras abandonam e morrem de frio. Mas para botar essas capas iguais é que vocês usam aí, eu tô até de boina, tchê. Tô até de boina, tchê. Tô de boina, tô de capa e a gente parece os gaúchos aí. Eu acho bonito os gaúchos vestidos.
2: Rapaz, eu tava lembrando agora com o meu pessoal quando eu era criança, Datena. Já de manhã cedo, aquele chuveiro elétrico antigo que dava choque. E saía só um fiozinho de água morna, quente, no meio da água fria.
0: Eu lembro disso.
2: Tá louco.
0: Não, e o chão era de vermelhão. Eu me lembro que você falou disso, o chão da minha casa era de vermelhão. Parede era de cimento.
2: E as casas não eram aterradas. Tinha,
0: não.
2: Então o cara tinha aquele chinelo de dedo e ficava tomando banho e levando choque. Mas a pena quem levou choque
0: que eu sou bem louco.
2: Bolsonaro. Aí.
0: Foi.
2: Agora, onde é que ele se matou, Datena? Quando ele mentiu que não conhecia o cara. Porque aquela primeira vez, quando perguntaram para ele, olha, por que que tá o teu telefone no celular do Vorcaro? Ele podia ter dito, olha, o cara é um banqueiro conhecido aí e tal. E falou, não sei, não conheço, nunca ouvi falar. Qualquer pessoa pode ter meu telefone agora, não quer dizer que eu conheço o cara. Eu nunca falei com o cara.
0: E aí deu
2: quando
0: ruim.
2: Quando apareceu o áudio, antes de aparecer o áudio, perguntaram para ele, escuta, a empresa está dizendo aí que tem dinheiro do Vorcaro no filme do teu pai. Ele falou, mentira, isso aí nunca aconteceu. Segunda mentira.
0: Chamou o repórter de militante.
2: Aí depois perguntaram de novo, escuta, mas além dessa ligação, tem alguma coisa? Ele falou, não vai ter mais surpresinha. Aí descobriram que ele tinha ido na casa do cara. O cara já com a tornozeleira eletrônica. O último que mentiu 3 vezes foi, que negou, foi o Pedro, negando Jesus Cristo, né?
0: Teve mais, mas o Pedro é o mais conhecido. Bom,

0: Pedro, mais conhecido. Então, quando ele mentiu, porque se ele fala a verdade, olha, eu conheço o cara, pedi apoio para o filme, não sabia que o cara estava enrolado. Eu fui lá falar com ele, ele não estava de bermuda, eu não vi que ele estava com tornozeleira eletrônica, né? Mas não, ele foi se enrolando de uma maneira. E agora tem uma insegurança, por quê? Porque ninguém sabe o que mais se pode aparecer. E aqui, o que mais vai aparecer, né? E aí, essa viagem para os Estados Unidos agora, entendeu? Negócio esquisito, viu, Pedro?
1: Olha, tem uma piada que contaram ontem no Senado que eu não posso contar aqui. Eu estou quase contando, mas é mais ou menos explica essa relação. Eu disse resumidamente que aquela história de que ele falou, não, eu liguei para o cara para encerrar as nossas relações. Falei assim, mas é namoro ou amizade, né?
0: Não, mas
1: Liguei para.
0: foi na casa do cara.
1: A piada é.
0: Um dia antes de lançar a pré-candidatura a presidente, o cara já tinha sido preso. Tu vai na casa de um cara de tornozeleira eletrônica que todo o Brasil já sabia que tinha desviado não sei quantos bilhões de reais. Né? Então, assim, eu acho que a situação dele não é muito, muito agradável, viu? Eu acho que ele tá pela bola 7, como se diz, né?
1: O pior de tudo é que a própria direita, a própria base do Flávio está reconhecendo que ele passa a ser um candidato tóxico. Agora, eu acho que tem operação bomba para vir por aí. Não sei se envolve o Flávio Bolsonaro. E não sei
0: Eu
1: quantos
0: acho,
1: políticos
0: porque
1: vai
0: eu
1: pegar.
0: fico pensando o seguinte,
1: Mas vem uma operação grandona aí, eu
0: Tatiana,
1: acho.
0: vamos lá. Ontem eu estava conversando com um empresário aqui. Tá? Tu pega um dinheiro, tu é um governador, tu é um prefeito. Tu tem um dinheiro da prefeitura, ou do Tribunal de Justiça, ou de um fundo de pensão, que está no Banco do Brasil, está na Caixa Federal, está no Bradesco, está no Itaú, está num banco sólido. Por que razão um governador, um prefeito, vai pegar esse dinheiro, vai tirar de um banco e botar num banco, que não é um banco de primeira linha? E tu acha que alguém faz isso sem ganhar nada, Tena? Tu acha que um governador anuncia, um dia acorda e fala assim, olha, vou pegar R$ 1 bilhão do fundo de pensão que está aqui no Banco do Brasil, aí vou escolher um banquinho que ninguém sabe se é seguro ou não, e vou botar todo esse dinheiro lá. Tu acha que alguém faz isso de graça?
1: Claro que não. Alguma
0: Tá, e
1: coisa
0: agora
1: tem
0: sumiu esse dinheiro.
1: aí.
0: Desapareceu o dinheiro. Porque tem Tribunal de Justiça que o presidente do Tribunal de Justiça tinha botado o depósito judicial no Banco Massa. Desapareceu. Fundo de pensão dos servidores e servidoras. Esse dinheiro foi pro ralo, gente. O fundo garantidor devolve 250 mil da pessoa física. E quem é que vai responder por isso aí? Aí, se tu começar a cavocar, a chance de que esses prefeitos, governadores e mesmo os juízes desembargadores que pegaram o dinheiro e botaram no Banco Master, sabendo que era um banco que estava operando com alta taxa de risco, pagando mais, isso é que nem aquele filme de faroeste antigo, que o cara começa, né, a primeira rodada de pôquer, o cara perde, na segunda o cara perde, e quando o jogo vai para valer mesmo, tomam tudo do cara, né? Então aí tu começa a pagar mais que o mercado. Ah, o Itaú pagou em 20, o Master pagava em 40. Ah, o Banco do Brasil pagou em 10, o Master pagou em 50. É evidente que esse negócio não ia dar certo, não é, Datena?
1: Olha, quando você vai fazer uma operação, que nem a operação desencadeada contra a Deolane aqui e a família do Macola, o sigilo é
0: Datena,
1: fundamental. É fundamental o
0: ouvindo,
1: sigilo.
0: Datena.
1: Agora, o problema de uma operação, que se eu estou sabendo que vai ter essa operação semana que vem ou na outra semana, o mundo já está sabendo, né? Mas e o sigilo e tal? Sabe o que que é? É que é tanta complicação, os caras se meteram com a certeza da impunidade num jogo tão sujo, é tanta complicação, que é claro que o sigilo é fundamental, mas a coisa se espalha de uma forma tal que não tem mais como as pessoas correrem. Não dá mais para o cara correr antes do tempo. Quando a polícia começou a usar inteligência, quando a
0: Não tem
1: Receita
0: como
1: Federal
0: escapar.
1: começou a usar inteligência, não tem como escapar.
0: Agora, eu vou te falar assim, eu acho, Paulo Pimenta, tá? Eu acho que tinha que ter botado tornozeleira.

0: eletrônica no Flávio.
1: Já?
0: Pelo seguinte, olha só, votaram no Ciro, por muito menos. O Gamage fugiu, o Eduardo fugiu. O pai estava lá, ficou aposado dentro de uma embaixada. A chance de uma operação dessas da Polícia Federal bater na porta dele é muito grande. Aí o cara foi para os Estados Unidos. Sinceramente, eu acho que se não fosse filho do Jair, se não fosse pré-candidato, já tinham votado para a novela eletrônica. Então, acho que não votaram para não criar uma situação ainda mais constrangedora, mais delicada. Mas em outra circunstância, se não fosse uma pessoa tão conhecida, já tinham botado tornozeleira, porque está muito perto, né, Thierry? Está muito perto, tá?
1: Você acha que essa conversa com o Trump é pretexto para ele dar no pé?
0: Eu não sei, eu acho que. Um cara disse, ah, não, eu vou nos Estados Unidos falar com o Donald Trump. Que papo é esse, Estela? Entendeu? Ah, eu vou lá falar com o Trump. Eu,
1: Não carece
0: sinceramente.
1: muito disso, não, porque tem um perigo, né? Tem um ditado que diz assim: é melhor o cara achar que você é idiota e você não falar nada, que você falar alguma coisa e o cara ter certeza que você é idiota. Porque depois de um papo que o Trump teve com o Lula,
0: Não,
1: e o Lula é
0: eu liguei
1: esperto,
0: para
1: hein?
0: ele
1: Não é por
0: para
1: nada,
0: acabar com.
1: não, o
0: Eu
1: Paulo, você
0: liguei
1: que é
0: para o
1: amigo do
0: Volcaro para
1: Lula.
0: acabar a nossa relação.
1: É, agora vem cá, você que é amigo direto do Lula, o Lula é esperto pra caramba, o Lula é muito inteligente. Você vê que o Lula, ele conversou com o Trump elogiou, chorou quase quando ele disse que comeu um pedaço de pão com 7 anos de idade, a história dele é maravilhosa e tal, tal. Mas o Lula já deu uma declaração ontem, aliás, eu venho falando isso faz tempo. O cara vai assim: pô, mas você é armamentista? Não, eu não sou, é mané. O Brasil precisa defender as suas fronteiras. O Brasil tem que defender as suas fronteiras. O Brasil não tem bala para 1 minuto de. Não é de guerra contra os outros. Mas
0: Nós
1: é. O
0: temos que.
1: Brasil é pacifista, mas as
0: Nós temos.
1: maiores riquezas do mundo estão aqui nesse país: petróleo, biodiversidade da Amazônia, terras raras, água
0: Essas
1: doce.
0: terras raras,
1: Tudo que
0: né?
1: você tem aqui, tudo que você tem aqui. E não tem gente para defender.
0: Nós
1: As
0: temos que nos
1: Forças
0: defender.
1: Armadas estão depauperadas. Aí o Lula,
0: Perfeitamente.
1: mesmo sendo elogiado pelo Trump, vem com essa: ó, nós precisamos reforçar nossas fronteiras aí, porque o Trump está de olho da Amazônia. Você vê como o cara tem uma inteligência acima da média, cara.
0: Não,
1: Mesmo
0: sem
1: sendo
0: dúvida.
1: elogiado, ele não cai no papo do Trump.
0: Não, cai. Não cai.
1: É mais fácil o
0: E
1: contrário.
0: essas terras raras aí, tu vê, a China tem 60% e é deles, aquilo lá é deles, ninguém mexe. O China não vai vender para os Estados Unidos. Aí nós temos 23% da reserva mundial. O terceiro país tem 6%.
1: Daí
0: Né?
1: Goiás vendeu uma mina para os caras. Isso não vai funcionar. O que tem
0: Isso
1: que
0: aí não vai dar,
1: fazer é,
0: isso aí não vai
1: claro,
0: dar certo,
1: o
0: meu
1: que
0: caro.
1: tem
0: Isso
1: que
0: aí não vai dar
1: fazer é
0: certo.
1: beneficiar as terras raras aqui. É a
0: Exatamente.
1: mesma
0: Isso aí é
1: coisa que a gente
0: segurança
1: vende
0: nacional. Isso é
1: petróleo.
0: política de segurança nacional.
1: É a mesma coisa que a gente vende petróleo a preço de
0: Datena,
1: banana e
0: deixa eu te falar
1: importa
0: uma coisa.
1: tudo, derivado
0: Sabe que eu
1: caro.
0: gosto de conversar contigo, mas eu estava agendado com o pessoal que eu vou entrar ao vivo aqui.
1: Ah, é? Aonde
0: Num
1: você vai
0: canal
1: entrar
0: de
1: ao
0: TV
1: vivo?
0: aqui. Estou aqui
1: Você vai
0: na
1: entrar na
0: PUC aqui em
1: Globo, é
0: Porto
1: por
0: Alegre.
1: isso?
0: Estou aqui
1: Você vai
0: entrando na
1: entrar na
0: PUC
1: TV
0: aqui em Porto
1: Globo?
0: Alegre.
1: Você vai
0: Eu vou
1: entrar na
0: entrar na
1: TV.
0: Band, rapaz. Na
1: Ah,
0: Band.
1: na Band. Pô, a Band, como sempre,
0: O pessoal está com
1: atrapalhando a
0: saudade
1: gente.
0: de ti aqui.
1: É? Tá com saudade? A Band? Eu também tô. Eu tô com saudade pra caramba da
0: Mas
1: Band. A Band foi uma
0: vamos conversar com
1: emissora
0: mais calma
1: legal.
0: uma hora dessa.
1: Vamos. O
0: Tá
1: que que você
0: bom?
1: vai falar na Band antes? Fala aqui, dá uma dica para não me
0: Vou
1: ferrar, né?
0: falar das
1: Você
0: seis,
1: me
0: vou falar
1: larga
0: das
1: da
0: seis
1: mão
0: por
1: no
0: um.
1: meio da entrevista e
0: Das
1: vai pra
0: seis por
1: Band,
0: um.
1: pô.
0: Das seis por um.
1: 6x1. Então fala o que você vai falar na Band pra todo mundo ficar
0: Quinta-feira
1: sabendo aqui.
0: vai ser votado
1: Ah. Ah.
0: nas seis por um. Agora, a culpa não foi minha, viu? Porque eu tinha combinado, sabe que falar contigo é prioridade, né?
1: É, mas você falou que estava voando e não estava anteontem. Você estava no
0: Aquele dia eu
1: chão.
0: tava.
1: Estava nada. O assessor falou que você estava
0: Tava.
1: no chão. E agora você me largou por causa da Band. Você não é mais meu amigo, Paulo. Bom, é esse cara 6x1. Boa entrevista para você na Band.
0: Seis por um, quinta-feira. Quinta-feira.
1: Quinta-feira. E vai
0: Tá
1: fechar
0: marcado.
1: negócio, que chega desse papo furado desses caras enrolarem o povo
0: Quinta-feira
1: brasileiro.
0: vou marcar.
1: É nóis. Tá bom. Então
0: Um
1: você quer.
0: abraço, irmão. Um abraço.
1: Abraço,
0: Um abraço.
1: irmão. Bom, o Paulo Pimenta, se você quiser ouvir ele na Band aí em Porto Alegre, liga na Band. Não é? É só em Porto Alegre. Aqui não adianta ligar que ele não vai aparecer. É só lá em Porto Alegre. É, ele não estava voando, não estava, Agostinho?
2: Olha, há controvérsias,
1: Não,
2: há
1: mesmo porque
2: controvérsias.
1: quem voa é passarinho, avião e o super-homem.
2: É.
1: Tem outros heróis que voam também.
2: Tem.
1: Mas eles estavam no avião, falou, não posso atender que eu tô no avião. É. Agora não, agora... deixa que eu vou atender o Datena sexta-feira. Aí chega na melhor da entrevista, o Datena, não, dá licença que eu vou na Band.
2: Agora quem tá voando, essa
1: você observação... tem uma tese que eu achei interessante. De todas as teses que você debateu hoje, 99% eu descartei, que eu cheguei certo. Muito cedo aqui. É. Eu não estava entendendo as suas teses.
2: Elas são rebuscadas.
1: São rebuscadas, é. Eu cheguei 15 para 6 aqui, você chegou 20 para 6, ou mais cedo.
2: Foram minutos.
1: Minutos antes. É. Então a gente estava bem, você debateu várias teses. A única que eu aproveitei foi essa que você tem de que seria melhor para o Lula enfrentar o Flávio Bolsonaro.
2: Não, eu acho, quer dizer, é puro palpite, né? Puro palpite. O Flávio Bolsonaro, mesmo antes dessa história do Vorcaro, ele me pareceu, e não só para mim, um candidato bem frágil, bem frágil. Eu não vou esquecer jamais do debate quando ele foi candidato, um debate na Band, inclusive, no Rio de Janeiro.
1: Que ele passou mal.
2: Que ele se sentiu mal, né? E os relatos de quem estava próximo...
1: Não precisa entrar em detalhe.
2: É, não.
1: Passou
2: não,
1: mal.
2: O clima ficou pesado ali.
1: É, passou
2: ficou
1: mal.
2: Bem pesado o clima. Então, assim, ele tem algumas fragilidades. E aí ficou muito claro na história do Vorcário que, de fato, ele não vai se sustentar. E eu tenho... Aí a gente fica pensando, o que vai fazer? O presidente do PL consta que deu 15 dias, né? 15 dias de prazo para ver se a candidatura se mantém de pé.
1: Quem é o presidente do PL?
2: É o Valdemar, né? O nome dele é Valdemar.
1: Você sabe da história dele com o Zé Dirceu?
2: Não.
1: Na cadeia?
2: Não?
1: Não. Quer terminar a sua tese?
2: Não, é rápida. É. Então, assim, se de fato constatarem que não vai dar para levar adiante o Flávio Bolsonaro, vão ter que encontrar um nome alternativo. E aí...
1: Não inventa de dar o nome, não.
2: Não,
1: o
2: não.
1: O nome você não vai dar.
2: Não, não vou dar.
1: Não, não vai dar mesmo.
2: Não.
1: Você vai dar ideia para os outros.
2: Não, não. Você não
1: é marqueteiro político.
2: Não, não vou dar ideia.
1: Enfim, era mais fácil enfrentar o Flávio.
2: Eu acho,
1: Você não vai apresentar o candidato para os caras.
2: Não.
1: Você está na emissora do governo aqui. Você vai apresentar o candidato para a direita.
2: Eu vou ensinar.
1: Cara, vou te mandar embora. Vida. Você estava quase ensinando.
2: Não. Não, eu acho que tinha que dar WO. Que,
1: não, minha, que aqui não proposta, seja uma emissora
2: plural. A minha proposta é WO.
1: Mas nós não temos que fazer marketing também, nem a favor do governo, nem contra o governo.
2: A minha proposta
1: você
2: é
1: já
2: WO.
1: Ia dando candidato.
2: Não, não. A minha proposta é que eles entreguem. Fala assim, ó, a gente não tem candidato. A gente fica fora.
1: Não era bem essa. Ainda bem que você não falou. Ainda bem que eu cortei na hora certa.
2: Mas eu não ia falar, não.
1: É, vamos dizer que a gente está fazendo um marketing para os inimigos.
2: Não.
1: Aqui, aliás, nós somos inimigos da má notícia, da notícia mal dada. A gente, se tiver que meter o pau no governo, a gente mete o pau.
2: É.
1: Se não tiver que meter, a gente não mete o elogio.
2: Exatamente.
1: Aqui não tem problema. Os caras contrataram o pacote. Não é verdade?
2: Quando já eles não sabiam,
1: gostam,
2: né?
1: É, quando eles não gostam do pacote, eles
2: já
1: mandam
2: sabiam,
1: embora.
2: Não,
1: não é aqui, estatal, qualquer lugar.
2: Exatamente.
1: É, não gostaram do pacote, eu mesmo pego a mim e vou embora. Pego o meu embornal e vou embora. Não preciso trabalhar aqui, trabalho em qualquer lugar. Com muito prazer e honra e orgulho, eu trabalho aqui, muita honra. O dia que não quiserem mais, dá o meu que eu vou embora. Acabou. Pronto, acabou. Simples assim. Isso eu falo todo dia. E todo lugar que eu trabalhei foi assim. Todo lugar que eu trabalhei me pegavam no pé. Oh, você falou contra o cara, não podia falar, porque o cara, estamos vendendo publicidade para ele. Ou você falou contra esse político, não podia falar, porque esse cara está defendendo uma tese aqui. Pô, o que os caras ligavam para donos de televisão para me mandar embora, não está no gibi, até que conseguiram. Quase conseguiram, porque antes de conseguir, eu já dei no pé. Eu sabia que um passar foi esse vídeo, eu dei no pé. Eu fui embora. E assim eu vou fazendo. Quando eu percebo que o cara vai... Eu dou no pé. Porque eu quero ter minha independência. Agora, o duro é a gente que diz que é independente pra caramba e fica 200 anos trabalhando no mesmo lugar com base nessa independência de araque que tem. Eu não, eu tenho independência mesmo. O dia que não gostarem do que eu falo, me mandem embora. E se eu não gostar do que vocês falam pra mim, eu vou embora antes. E tem muita coisa que eu não estou gostando já. Entendeu? Deu para entender metade do terço?
2: Não, deu para entender.
1: Deu para entender o terço inteiro. Deu. Né? Então, eu estou à disposição. É nóis. O que eu ia falando? Eu quase que eu perco a calma aqui, mas eu não vou perder a calma porque eu sou uma pessoa fleugmática. Você só não repete
2: não.
1: o candidato que você ia dar.
2: Não tenho nem sugestão.
1: Você ia falar
2: A minha sugestão é que entreguem. Olha, a gente não tem candidato, boa sorte para os que
1: assim
2: tem.
1: Não, assim também
2: candidato.
1: Não.
2: Não, mas, né? Não tem graça. Mas olha, é o seguinte, essa história do...
1: O candidato estava aqui, ele escreveu aqui.
2: É.

A história que o deputado Paulo Pimenta contou pra gente aqui da viagem do Flávio Bolsonaro para os Estados Unidos, olha, é para ficar atento, hein?

0: Percepção.
1: Faro.
0: Faro. Faro. Faro. A polícia não pegou a carta dentro da privada.
1: Foi.
0: Do cara lá? É o mesmo faro que eu tenho. Eu tô sentindo que vai dar isso aí que você entendeu aí.
1: Boa.
0: Pra alguém. O negócio vai feder pra alguém aí e vai feder grosso.
1: Tomara.
0: Tomara, mas é. Eu tô dizendo isso com base em coisas que eu ouvi. Coisas que eu ouvi. Não tô dizendo por só ter faro também, mesmo porque eu não sou cão de caça. Normalmente eu sou a caça. Os caras querem me caçar. Não me pegam nunca, mas querem me caçar. Cara que não gosta de trabalhar, entendeu? Aí quer...
1: Que não aparece pra trabalhar.
0: É, aqui eu tô acordando 3:30 da manhã, 4 horas, venho trabalhar aqui. E vou embora depois com muito gosto. E gravo programa de televisão, gravei 2 vezes essa semana e viajo pra Brasília. Meu Deus, se tem uma coisa que o cara não pode falar, é que eu não trabalho, cara. Isso... E eu me seguro pela minha capacidade, pelo meu talento. Não é por amizade, nem por benefício de ninguém, não. Eu me seguro porque meu pai me ensinou isso. Nunca dependa de ninguém, entendeu? Se não gostarem de mim, meu, o que eu posso fazer? Eu não sou unanimidade. Todo mundo dizia que toda unanimidade... O Nelson Rodrigues foi o maior dramaturgo do Brasil, um dos grandes jornalistas que o Brasil teve. E fazia o quê? O que ele fazia no começo da carreira? E betem o pau em mim por eu ter feito jornalismo policial.
1: Sim, sim.
0: Eu nem era jornalista policial, era jornalista esportivo e virei jornalista policial. Betem o pau em mim. O Nelson Rodrigues, um dos maiores dramaturgos do Brasil, de todos os tempos, né? Um gênio. Ele era o quê?
1: Que ele era? Repórter policial.
0: Repórter policial da última hora.
1: É.
0: Que era toda capa de jornal antigamente, era no Rio de Janeiro, São Paulo, Pernambuco, todo lugar. A capa dos jornais era notícia policial. Tá? Depois foi degringolando e tal. Mas o Nelson Rodrigues, por exemplo, era fantástico, gênio, mas era jornalista policial. Tinha uma coluna policial enorme, legal, boa pra caramba. Enfim, nós temos alguém para falar aí, além do Vicente ou não? Vamos começar com o Vicentão. Vamos com o Vicente.
2: Com o Vicente.
0: Grande Vicente, é sempre um prazer estar com o Vicente. Vem aí o Vicente com notícia. 8:47. Ah, esqueci de contar, um segundinho só, gente. A histórica passagem que tem do Valdemar com o Zé Dirceu da prisão.
1: Isso mesmo, é.
0: Lá na Papuda. Eles estavam presos, acho que na mesma cela. Que era uma cela dessas celas melhores que tem lá na Papuda. Que o Luiz Estevão, quando foi preso, construiu uma ala lá onde estava o Bolsonaro e tal. E o Valdemar desesperado para sair da cadeia. Não, porque eu quero sair da cadeia. E o Zé Dirceu já tinha período em que ele foi preso pela ditadura, já tinha passado pela cadeia algumas vezes e tinha enfrentado situações de perigo. O Zé Dirceu falou assim, ó, calma aí, cara, a hora que tiverem que soltar, a gente vai soltar. Não, pelo amor de Deus, eu não aguento, vai ficar aqui e tal. Aí o Zé Dirceu lendo um livro e a lâmpada começou a piscar. Aí o Zé pegou e começou a bater na lâmpada assim. Sabe quando a gente bate na lâmpada para a lâmpada funcionar, para não precisar trocar? Falou assim, pô, acho que vai precisar trocar, saiu o Valdemar. Pô, você quer trocar a lâmpada? Eu tenho que sair daqui, não trocar a lâmpada. Eu falei assim, ô Valdemar, arruma um livro aí, deixa eu ler o meu aqui, vai. Tranquilamente, continua a ler o livro. O Valdemar queria dar no pé da cana. Depois saiu. Enfim, mas é o Valdemar que você falou, né?
1: Valdemar.
0: O que ele aconselhou? O quê? Deu 15 dias para quem?
1: Não, ele é presidente do PL e falou que são 15 dias para ver se a candidatura do Flávio Bolsonaro se sustenta, se tem viabilidade.
0: Quem vai dar 15 dias para ele se sustentar?
1: Essa é a questão.
0: Bom dia, Vicente. 8:48 aqui, a Rádio Nacional.
3: Bom dia, Datena. Bom dia a todos os ouvintes do Alô, Alô Brasil, aqui pela Rádio Nacional.
0: Ah, só um detalhe, tem um cara que fica ouvindo a rádio lá em Brasília para ficar dedando o que eu falo aqui.
3: É.
0: Então anota direito para não dedar errado.
3: Tá certo, tá certo. Ô, Datena, você sabe que amanhã e depois, 23 e 24, acontece aqui na cidade de São Paulo a já famosa virada cultural, né? E por causa disso, a Prefeitura de São Paulo se tornou alvo de questionamentos após contratar sem licitação artistas com pouca visibilidade por cachês que chegam a superar os de nomes consagrados da música brasileira. Levantamento mostra que entre 2023 e o primeiro semestre de 2025, pelo menos 14 músicos receberam juntos mais de 5 milhões de reais da Secretaria Municipal.

0: principal de cultura. Muitos artistas tinham baixíssima audiência em plataformas digitais, mas foram contratados por valores elevados, usando o mecanismo de inexigibilidade de licitação previsto apenas usando o mecanismo artistas de notoriedade reconhecida, né? Em alguns casos, os contratos ignoraram pareceres contrários da própria assessoria jurídica da prefeitura. Questionável, né, Datena? Muito questionável.
1: Levantou a bola pro você, Agostinho.
2: Não,
1: contratando sem licitação, o famoso quem é ele? Isso aí. Vê aí o famoso quem é?
2: Exatamente. Não, mas isso aí já virou quase uma regra da Prefeitura de São Paulo, contratar sem licitação. Sem licitação, por valores sempre discutíveis. Para além disso, hoje me deparei, viu, Datena, vindo para EBC.
1: Buraco.
2: Não, estava interditada a avenida Almirante Delamare, na saída ali de São Caetano, porque vai ter a virada cultural e estão construindo um palco. Nada contra, mas
1: No meio da avenida.
2: Custa colocar uma faixa avisando o infeliz do motorista que ele precisa encontrar um outro caminho? Não custa,
1: claro,
2: né?
1: Claro, pode dar o caminho.
2: Né? Não custa, né?
1: Passa por aqui, ó.
2: Retorno, sei lá, aí. Qualquer
0: Agora,
2: coisa.
0: Agora, Agostinho, Datena, nesse contexto desses cantores desconhecidos, tem alguns exemplos assim que são bem curiosos, viu? Por exemplo, o cantor maranhense Dean Brito, você já ouviu falar nele?
1: Quem?
0: Dean Brito.
1: Não.
0: Ele possui... quase, eu acho que a família deve acompanhar a carreira dele, né? E ele recebeu R$340 mil por 12 apresentações em casas da cultura aqui na capital paulista.
1: Pode ser até bom um artista, mas eu nunca ouvi falar dele.
0: Pois é,
2: eu não tenho prazer falar. De
0: conhecer. O ilustre quem?
2: Vamos então divulgar pro mundo aí quem é o Dean
1: Brito. Você tem aí o Dean Brito?

0: Até que ele não é ruim, não. Por 312, eu não sei, mas ele não é ruim, não. Ele lembra o Djavan. Ouvindo o boi de Maria de Betim. Muito boa vontade, né? Quem contratou acha que ele lembra o Bob Marley. Não?
1: É.
0: 312 mil?
1: Não, 340 mil.
0: 40
1: foram
0: mil,
1: 12 apresentações, sendo que parte desses shows aí sequer possui registros oficiais de realização, hein?
0: O Ricardo não gostou muito. O Ricardo é o nosso técnico que tem um bom ouvido.
1: É,
0: eu
1: olha
0: não
1: só.
0: Tenho nada contra o rapaz.
1: Tem mas... ainda os artistas religiosos, o que levantou o questionamento, né, sobre esse possível uso irregular da verba pública e violação do princípio da laicidade do Estado.
0: É.
2: É. Não, olha, nada contra o rapaz aí, pelo amor de
0: nada
2: Deus.
0: Né?
2: Acho que até tem que dar oportunidade mesmo.
0: Eu achei
2: né?
0: até ele razoável.
2: É, eu não iria no show dele, acho, né? Mas também não vai mudar a vida dele.
0: Você isso. não quer meter o pau no cara, mas não iria no show dele.
2: Não iria mesmo.
0: Eu também não iria, não iria no show de
2: eu
0: ninguém.
2: Eu só queria saber, acho que seria interessante saber, já que é dinheiro público, né? Estamos falando de dinheiro público. O critério, né? O critério, deve haver um critério para você. É,
0: acharam investir. Que saiu barato, de 12 apresentações, acharam que saiu barato.
2: É, né? É isso. Tá bom, então.
0: Porque tem cara que se ouvir 40 vezes é pior que se ouvir uma vez só. Não é o caso do rapaz. Aí foram 12.
2: É.
0: Bom, é isso aí?
1: O que temos nesse momento é essa irregularidade para divulgar.
0: É o que o Agostinho falou. Contratar sem licitação aqui virou moda. Pronto, acabou.
2: Quase regra.
0: Passam por cima ali. A gente falou do sistema funerário, o que foi a licitação. Você não divulgou antes, um dia antes, quem ia ganhar?
2: Foi, a gente divulgou o que estava no envelope.
0: Lá na Rádio Bandeirantes.
2: É.
0: Nós divulgamos o que ia sair 2 horas depois.
2: Foi.
0: O Agostinho já sabia quem é que venceu a licitação. E aí,
2: não,
0: e adularam
2: a gente falou com o prefeito.
0: Falamos,
2: tal,
0: ele deu uma explicação que até hoje não deu para explicar
2: Mandrake.
0: Nada.
2: Anulou aquele momento, mas depois retomou e deu tudo que a gente já sabia que ia dar.
0: 8 horas e 54 minutos, vamos pro Ceará?
2: Vamos.
0: Elmar Lima, bom dia.
3: Oi, Datena, muito bom dia para você, bom dia a todos que nos acompanham. Sempre um prazer falar contigo, Datena.
0: Meu, prazer é meu, qual é a notícia do Ceará?
3: Ô, Datena, imagina só, você aqui a gente tem, claro, por estar no semiárido, uma região com pouca água. Então, muitas pessoas cavam os chamados poços profundos para requerer a água, para conquistar ali a sua independência hídrica. Um agricultor de uma cidade chamada Tabuleiro do Norte, fica numa região chamada Vale do Jaguaribe, aqui no Ceará, uma região interiorana, próxima ao Rio Grande do Norte, foi cavar um poço profundo, querendo buscar água para beber, para ter a independência hídrica, e ele achou petróleo, meu amigo. Petróleo. Isso aconteceu ainda em 2024. Nessa perfuração, uma perfuração bem rasa, de aproximadamente 40 metros, começou a jorrar lá o líquido preto e aí começou aquela celeuma na cidade. Será que o agricultor vai ficar rico? Será que esse petróleo é dele? E isso seria petróleo de verdade? Aí o agricultor, que é chamado Cidrone Moreira, entrou em contato com a ANP, a Agência Nacional do Petróleo, para fazer toda uma análise. Isso demorou um tempo, tá? Porque a descoberta foi em 2024, a análise aconteceu no fim de 2025, os projetos técnicos agora em 2026, e nesta semana foi confirmado. O que jorra lá das terras do sítio do seu Cidrone é realmente petróleo. E aí, agora começa outro estudo para ver a viabilidade. Mas como isso é possível numa região semiárida? A gente precisa destacar que esse município fica ao lado de uma bacia petrolífera, uma bacia em que já existe petróleo no Rio Grande do Norte, onde já há essa exploração de petróleo. Mas fica bem à margem, então por isso existe essa grande possibilidade. Agora, a ANP precisa saber se esse petróleo é viável para comércio, se há muito, e como vai fazer essa exploração. Então outros estudos começam agora. E como é que fica o seu Cidrone, o sítio dele e a família? Ficam esperando um ressarcimento. Eles não podem vender, Datena, tá? Diretamente esse petróleo. Ah, eu quero vender para tal marca, para tal... Não pode, porque a Constituição Federal proíbe. Toda essa exploração é do governo federal, é da União. Mas eles podem receber uma compensação financeira de até 1%. Por quê? Se tratar... tratando de petróleo, pode ser uma grana preta, hein, Datena?
0: É, o cara pode viver disso, né? É 1%, mas uma vez só, ou 1% da exploração contínua. Recebe por mês, eu não entendo bem disso. Agora, isso é constitucional. O que tem debaixo da terra não é seu. É só morto no cemitério que é seu. Agora, petróleo, ouro, isso pertence ao Estado brasileiro. É, esse 1% seria da exploração contínua de quem foi explorar ali?
3: Isso mesmo. Se foi explorado de maneira contínua, tudo que foi retirado de lá foi comercialmente viável, ele recebe até 1%. E aí essa exploração ela aconteceria em blocos, tá vendo?
0: É, deve receber uma indenização pela terra e deve receber esse 1% da exploração do petróleo. Agora, é aquilo que eu falo. A Venezuela, quando o Lula diz que o Trump está de olho da Amazônia, você imagina o que, que deve ter de riquezas fora biodiversidade. Biodiversidade é planta, o que faz remédio, é isso aí. Você imagina, deve ter até cura do câncer na Amazônia. Fora isso, imagina o que tem debaixo da terra da Amazônia. Tá? Imagina o que tinha de bicho ali que morreu e virou petróleo. Aí, ah, não, mas é só na Venezuela, ah, tá legal. É, para ali na fronteira. A Venezuela tem a segunda maior reserva de petróleo do mundo. E ela faz fronteira com quem? Com a Amazônia brasileira. Aí para na fronteira, aí não tem, ah, aqui começa o Brasil, não tem mais petróleo. Deve ter petróleo pra caramba na Venezuela também. É a mesma coisa aí. Do lado do Ceará, do sítio do rapaz onde foi achado petróleo, tem uma baita de uma reserva que é explorável. Porque também não adianta só achar petróleo, precisa saber a quantidade de petróleo que tem, e deve ter muita, porque senão nem notícia tinha virado, e a qualidade do petróleo que é, porque tem petróleo que não presta para nada, misturado com porcaria e tal. Deve ser petróleo bom, porque se do lado, do outro lado do muro, é a mesma tese da Venezuela com a Amazônia. Tanto que a gente achou petróleo lá na foz do Rio Amazonas, não é verdade? É, então, amigo, o petróleo não para ali, ele continua. O Brasil deve ter petróleo pra caramba. Tem no mar, pô, 7 mil metros de profundidade. Por que não tem na terra? A terra é mais fácil ainda. Mais prospectável, mais fácil de prospectar. Então, o sítio desse homem aí deve render uma grana. Se sobrar uma graninha boa pra ele...

0: A família tá tudo certo, não tem problema nenhum. Custa nada achar petróleo, né? Antigamente não era assim. Quando o petróleo começou a ser explorado, o cara que achava o petróleo, ele ficava bilionário, montava lá uma empresa de prospectar petróleo, ficava bilionário. Hoje não, hoje tem leis, é a Constituição. O que que você acha lá debaixo da terra é do Estado e acabou. É assim que tem que ser. Aparece injusto, porque a terra é do cara. Não, a terra é do cara até chegar no subsolo. Depois, meu amigo, acontece isso com um produto que você faz fertilizante. A gente tem uma reserva, acho que no Pará, que é a segunda maior reserva do mundo. Quem mais fabrica fertilizante, quem é? É o Canadá, né? Que tem, não sei se é a maior reserva, mas acho que é a maior reserva. E a segunda maior reserva é no Pará, debaixo da terra. E o governo brasileiro, acho que vendeu a cessão do subsolo para o Canadá durante não sei quantos anos. O que o Canadá faz? Ele tira o que é preciso para fazer o fertilizante dali? Não. Ele deixa lá sem explorar e vende o dele mais caro ainda, porque a outra segunda reserva está sem explorar. É o que a gente não pode fazer com terras raras, vender mina que nem venderam em Goiás. Você tem que fazer parcerias para explorar o que tem aqui. O que a gente não tem capacidade de explorar e refinar e trabalhar, você pode trabalhar com empresas estrangeiras que já fazem isso, com petróleo e coisas que tais. Não é verdade? Agora você não pode vender o Brasil. Obrigado então, Elmar. Tomara que o cidadão ganhe uma graninha com o petróleo aí. Não é todo mundo que acha petróleo no quintal. Podemos acionar a Priscila primeiro, ou Odair? Pode ser?
1: Claro.
0: Vamos à Priscila primeiro, depois vem o Odair falando da Polônia. Obrigado, Elmar Lima, direto do Ceará. Um abraço grande.
2: Abraço, Datena. Até a próxima.
0: Não tem petróleo no quintal da sua casa, não, Elmar?
2: Rapaz, eu até queria, sabe? Queria virar um cheio, mas aí não foi possível ainda. Só água. Graças a Deus. Um
0: Arruma um
2: abraço, Datena.
0: canudinho, arruma um canudinho e vê se tem. Abraço grande, Elmar. Abraço grande ao nosso Elmar, que falou direto do Ceará. O cara acordar e achar petróleo no fundo do quintal, hein? Que coisa, hein?
3: Procurando água, velho.
0: Não, aqui. Você
3: É
0: lembra quando
3: mole?
0: estourou? Você lembra quando estourou um duto da Petrobras? Que eu, por exemplo, se estourar essa Petrobras, Deus me livre e guarde, que tem aqui perto de Barueri, Nossa Senhora, eu vou parar, o cara vai me achar em Marte, que eu moro debaixo de um duto da Petrobras. É ali no meu condomínio, não tem só a Deolane que mora lá, mora gente em cima de
3: A
0: duto.
3: Deolane agora não tá mais lá, né?
0: É,
3: Ela
0: não, sorte dela, porque
3: mudou
0: tem
3: de
0: um
3: endereço.
0: duto, tem um duto lá. O duto estourou uma vez e tem um cara que tem uma casa, eu acho até bonito, tem cara que não gosta, questão de gosto, que é um castelo, que tem coisas de Veneza, coisas da Arábia. É legal, o cara não tem onde enfiar a grana, faz o que quiser dele. Que nem uma vez eu comprei um carro e botei um 8 no capô do carro. Aí o cara perguntava assim, Datena, por que eu era um carrão? E ninguém falava nada do carro. Eu mandei pintar um 8 no capô. Aí o cara falou assim, Datena, por que o 8? Eu falei, porque o carro é meu. O dia que você tiver um carro, você põe 12, 7, 6, 15. Eu pus 8. Então o cara fez dar um castelo, sei lá, ele gosta do castelo. Também acho até interessante. Só que de repente ele acordou, a piscina estava cheia de petróleo. Ele achou que tinha achado petróleo, era o duto da Petrobras, que estourou ali no condomínio e encheu a piscina do cara de petróleo. Não só a piscina dele, mas o condomínio inteiro. Ainda bem que não era esgoto, né? Mas era petróleo, limparam, foi uma dureza limpar. Agora, já pensou se explode um trem desse?
3: Tá louco.
0: É, vou trabalhar na Rádio Nacional de Marte, ser correspondente em Marte. Explodir. E pode acontecer, porque é Petrobras aqui. Isso aí não devia ficar longe da cidade?
3: É que a cidade vai avançando, né? Eu acho. Um dia foi longe,
0: Ah,
3: né?
0: é?
3: É,
0: E
3: Barueri um dia foi longe.
0: aí você pode ter petróleo para explodir do lado da sua casa.
3: Não, o
0: Aí você pode
3: problema.
0: ter aeroporto que o cara erra a
3: Então,
0: pista,
3: é,
0: desce no
3: então.
0: meio da avenida, que nem o de Congonhas. A cidade vai avançando, tinha que mudar os locais aí de refino para longe da cidade. Me parece que, bom, não posso defender isso, que é Petrobras, aqui é o emissor estatal, daqui a pouco os caras não vão mudar a Petrobras de lá. Vão me mudar de rádio.
3: Mais fácil, né?
0: Muito mais
3: Dá menos
0: fácil.
3: trabalho.
0: Aliás, já estão pensando nisso há muito tempo. Priscila, direto de Brasília, bom dia.
4: Oi, Datena. Bom dia para você. Bom dia também para quem acompanha a gente aqui nessa sexta-feira, né? Hoje, eu queria conversar com você sobre dois movimentos eleitorais que a gente teve, né? O primeiro foi a derrubada do veto lá no Congresso Nacional, o veto do presidente Lula, que impedia doação de bens e valores, né, em época de campanha, né, era uma lei que tinha sido aprovada, e aí o presidente Lula vetou, né, essa história do poder público poder doar bens, doar valores e também benefícios a estados e municípios nos 3 meses antes da eleição, porque para evitar ali usar recurso público para favorecer determinados candidatos, mas aí ontem o Congresso acabou derrubando esse veto, contrariando a orientação do governo, contrariando também a consultoria, o parecer tanto da Câmara quanto do Senado, né, que falava que essa regra poderia abrir espaço para doações indiretas no período eleitoral. Esse foi o primeiro movimento eleitoral que a gente teve no dia de ontem. O outro movimento eleitoral é o que acontece no dia de hoje, Datena, porque o Supremo Tribunal Federal vai começar, no dia de hoje, a julgar várias ações que questionam as mudanças que foram feitas no ano passado pelo Congresso na lei da ficha limpa. Porque como é que era, né? Era assim, a pessoa era condenada e ficava inelegível e o prazo de 8 anos de inelegibilidade começava a contar só no final da condenação. Então, vamos supor, a pessoa foi condenada há 8 anos. Terminou os 8 anos, começava o prazo da inelegibilidade. Então, na verdade, a pessoa ficava 16 anos ali inelegível. O que que o Congresso fez? Mudou, determinou que esse prazo comece a andar junto, sabe? Então, condenação, inelegibilidade, correndo junto, o que vai acelerar aí esse prazo que o candidato vai poder ficar sem se candidatar e vai acabar beneficiando muito político aí que já foi condenado, né? Então, aí esse assunto foi parar lá no Supremo Tribunal Federal, né? Os partidos falaram o seguinte: olha, isso aí descaracteriza completamente a lei da ficha limpa. Então, hoje o Supremo começa a julgar, a relatora é a ministra Carmen Lúcia, a Procuradoria-Geral da República já é contra, e é um julgamento virtual que termina só na semana que vem. Então, assim, as vésperas das eleições, né, aí todo mundo já correndo para fazer esses movimentos e essas mudanças, porque se ficar valendo mesmo essa alteração da Datena na lei da ficha limpa, já vai valer para a eleição de agora, de outubro. Por isso que a gente tem que ficar bem atento e acompanhar de pertinho o Supremo Tribunal Federal, Datena.
0: Para entender o que parece complicado, é muito simples, né? O que é favorável ao povo, o povo percebe na hora. O que é contra o povo percebe na hora. Vou dar um exemplo que eu falei aqui ontem do Lula. O Lula apresentou PEC da segurança, apresentou PL da segurança, apresentou projeto contra o crime de 11 bilhões. Ele apresentou agora, tudo aprovado pelo Congresso Nacional. Aliás, eu dei parabéns ao Congresso Nacional, que aprovou o que o Lula tinha proposto, não para depois das eleições. Se eu ganhar, vou fazer PEC, vou fazer PL, vou fazer projeto de combate ao crime organizado. O Lula apresentou isso agora, antes da eleição, independente dele ser eleito ou não. Ele não falou: se você votar em mim, eu vou te dar isso para melhorar a sua segurança. Não. Ele vendeu o paraíso aqui na terra. Falou: velho, nós queremos isso para a segurança do povo brasileiro. Simples. Você, Congresso, aprova. Se o Congresso não aprovar, fica a digital de que o Congresso está jogando contra o povo. A mesma coisa é a escala 6x1. Se os caras não voltarem essa escala para uma coisa justa, quem vai ficar com a pecha de que está contra o povo não é o Lula que está brigando por isso. É quem votar contra. Se você tem uma lei para tornar inelegível alguém, é porque o cara cometeu um crime que tornasse o sujeito inelegível. Se os senhores deputados e senadores do Congresso Nacional aprovarem qualquer coisa contra isso e a favor do candidato que cometeu o crime, que pode passar a disputar uma eleição, vai ficar claro, mas muito na cara para o povo brasileiro que está jogando contra. Agora, como é que pode vetar, derrubar um veto do Lula que está no governo? Seria muito mais fácil ele deixar o dinheiro público ser aplicado para os candidatos do governo, a máquina trabalhando para o governo. Como é que pode vetar isso aí? Vetar o veto. Se o Lula falou: não quero dinheiro público para financiar a campanha, os caras vão lá e vetam para poder usar dinheiro público para as campanhas. Está na cara quem está do lado do povo e quem está contra o povo. É muito simples.
3: E olha, eu estava acompanhando ontem, nada, não sou palmatória de jornalista,

0: e tal, mas acompanho o jornalismo e me sinto na autoridade de avaliar o que é noticiado. E ontem, a notícia que deram foi que o Congresso derrotou o presidente Lula. Mais uma derrota.
1: Derrotou o povo brasileiro.
0: Derrotou o Brasil.
2: Exatamente.
0: Isso é uma piada, né, Priscila?
2: Pois é, e gente, não só isso, com relação também à lei da ficha limpa, eu acompanhei todas as discussões, toda a tramitação lá no Congresso Nacional, e na época eu me lembro bem dos parlamentares falando assim, olha, não é justo, porque ele já está sendo punido com a condenação e com a inelegibilidade, né? Assim, tem que ser 8 anos, não pode ser 16 anos, não pode ser 22 anos, então vamos fazer esse prazo correr junto, porque senão, quando acabar todos esses anos, fulano já vai estar muito velho, já não vai poder, já não vai ter eleição na época, já vai acabar. Não podemos acabar com a carreira política das pessoas só porque elas foram condenadas. Então, o argumento foi bem nesse sentido, viu, Datena? Aí, acabou aprovando, aí o Supremo Tribunal Federal agora vai ter que decidir, gente, qual é o prazo, a partir de quando começa a contar esse prazo de inelegibilidade, porque vai valer para agora, as eleições agora, a Procuradoria-Geral da República já é contra, esse julgamento é virtual, ou seja, tudo pode acontecer, inclusive um pedido de vista, e aí suspende essa discussão, sabe-se lá para quando, né? Vamos acompanhar, estou aqui no virtual também do Supremo Tribunal Federal, de olho nessa questão que é tão importante, porque a lei da ficha limpa, a gente lembra que foi uma demanda da sociedade, né? Teve aquele abaixo-assinado, todo mundo acompanhando de perto, justamente para impedir que esses políticos continuem candidatos, mesmo tendo sido condenados, né? Na prática, o que acontece com essa lei, se ela for valer agora do jeito que ela está aprovada no Congresso Nacional? Beneficia políticos, aí a gente fala Eduardo Cunha, Sérgio Cabral, Jesus. O José Roberto Arruda e tantos outros aí.
1: Abre
2: que foram
1: as portas
2: condenados.
1: Do inferno, né?
0: Abre
1: as portas do inferno. Esse é o grande detalhe, abre as portas do inferno. Dependendo da condenação do cara, você imagina o Cabral de novo candidato?
0: Meu Deus.
1: Não. Imagina o Cabral de novo candidato, você imagina isso?
0: Que loucura.
1: O cachorro do Cabral passeava de helicóptero com ele e parece que foi absolvido. Dá um cachorro, ele. Do passeio com o cachorro do Cabral, passeava de helicóptero. Pensou esse cara ser candidato de novo, cara. Foi condenado a 300 e não sei quantos anos. Tá na rua, sem tornozeleira, sem nada, pode viajar para qualquer lugar. Não vai longe. Você fala em dosimetria da pena para quem deu o golpe. Dependendo do país, sabe quando que o cara sairia da cadeia, que nem o Bolsonaro tá para sair agora? Nunca mais. Nunca mais, que é crime de lesa pátria se tentar um golpe de Estado. É. Se você fala em dosimetria, imagina então, dependendo do crime que o cara cometeu e o levou à inelegibilidade, primeira vez que eu acerto essa palavra, você entendeu? Eu comi quiabo hoje de manhã. Então, dependendo do crime que o cara cometeu, não era 8 nem 16. O cara não podia ser candidato a nada da vida inteira, dependendo do crime que o cara cometeu. Devia ser impugnado pro resto da vida. Ah, vai atrapalhar a carreira política dele. Pô, se o cara cometeu um crime terrível, por que que ele vai ter chance de representar o povo brasileiro de novo?
0: É por isso que a gente fala aqui que a eleição, lógico, quando você fala de uma eleição como a que está se aproximando, a principal discussão é a presidencial.
1: Por isso que
0: é a eleição
1: penso,
0: presidencial.
1: Eu vou te contar
0: o Congresso,
1: uma coisa.
0: Eleger Congresso essencial,
1: eu
0: viu,
1: Eu já
0: Datena?
1: Fui convidado, é por isso que eu penso 1 milhão de vezes em entrar em política. Eu não tenho paciência para política, não, velho. Eu não tenho paciência para política. Você falar o que pensa na política é complicado. Tem muita gente que fala o que pensa e se ferra. Eu não tenho paciência nem para ouvir borracha e nem para enganar o povo. Eu não tenho paciência, não. Tenho que pensar 48 vezes. Porque é brincadeira. As notícias que a Priscila traz, que ela traz como ninguém, com a capacidade que ela tem de dar a notícia, que é difícil de entender, não é mole você entender esses trâmites. Porque a coisa é tão lógica que você não acredita. Eles inventam frases, termos, que é para você não entender mesmo. E a Priscila destrincha isso com uma capacidade enorme. Então, você ouve que, de repente, tem um Congresso que deveria nos representar e representa a si próprio, na maioria das vezes. É difícil de aguentar isso, precisa ter estômago para isso. Obrigado,
2: pois
1: então,
2: é,
1: Priscila.
2: Datena,
1: pode dizer,
2: Datena,
1: pode, pode complementar.
2: Posso falar só mais um pouquinho?
1: O que você quiser.
2: Não, eu queria falar sobre a 6x1, né? Porque aí você está falando dessa história do Congresso distorcer as medidas, distorcer as propostas, é o que a gente está vendo justamente com a escala 6x1, né? Que o relatório ia ser apresentado, foi adiado, por falta de acordo no prazo, e aí o que chega no Congresso, que é uma proposta de acabar com a escala, sem redução de salário, e para entrar em vigor imediatamente, agora já se fala numa transição de 10 anos, já se fala numa compensação, já se fala em redução de contribuição patronal para o INSS, ou seja,
1: Enrolation.
2: e aí o trabalhador, né, a demanda, fica todo mundo. Então, por isso que a gente reforça, gente, segunda-feira vai ser apresentado o relatório da PEC 6x1. É preciso que todo mundo acompanhe, fique de perto, não fique de olho no Congresso Nacional só na época da eleição. Acompanhe os 4 anos do mandato, né, Agostinho? A gente até ontem falou sobre isso, porque não é assim, é claro que votar para presidente é muito importante, mas votar no Congresso Nacional também é muito importante. Você não pode só votar e esquecer em quem votou. Tem que ficar de olho lá. Como é que o cara está votando na 6x1? Como é que o cara está votando na ficha limpa? Como é que o cara está votando aí nos vetos, na dosimetria, na tentativa de golpe, né? Tem que ficar atento a isso.
1: Votar no Congresso do regime brasileiro é mais importante que votar no presidente. Porque senão você deixa o presidente refém de gente que não merece estar lá. Esse é o detalhe.
2: É o presidencialismo de coalizão, né?
1: No sistema brasileiro, que é um parlamentarismo desgraçadamente falsificado, bambembe, o presidente fica na mão do Congresso. Se ele não tem maioria, ele se ferra. Por isso que tem emenda, toma lá da cá. E daí por diante, o cara, ó, se não liberar a emenda, eu não voto a favor. Mesmo que o cara pense a favor do que o presidente pensa. Então, essa história de que o Congresso derrotou o presidente, derrotou é o povo brasileiro. Esse é o grande detalhe. Então, é muito mais importante você votar. Não que não seja importante votar para presidente, mas é muito mais importante você votar num Congresso digno. Pode ser até de oposição. Oposição tem que ter. Todo lugar tem que ter oposição, mas oposição não favorável a receber grana para aprovar determinados projetos. Um Congresso que pense no povo brasileiro. Por isso que é fundamental você votar em congressistas, deputados e senadores que representem o povo brasileiro com dignidade, não só em troca de emendas. Porque senão, o que adianta você ter o presidente da República que quer fazer pelo povo e, de repente, sair no jornal que ele foi derrotado pelo Congresso? A derrota é do povo brasileiro. Então é importante acompanhar de perto, sim, o que está acontecendo hoje no Congresso, como sempre, e votar com consciência na hora de votar. Obrigado, Priscila, bom dia.
2: Até mais, gente. Bom fim de semana.
1: Bom fim de semana. Odair, bom dia, Odair.
3: Bom dia, Datena. Bom dia a todos. A notícia de hoje é que vários membros da OTAN, como a Suécia, a Holanda, a Noruega, se mostraram surpresos com a decisão do presidente Donald Trump de enviar 5 mil homens para a Polônia. Membros desses países se disseram, mostraram surpresa, perplexidade até, e também não entenderam o motivo do Trump tomar essa decisão, né? Essa decisão do Trump vem um dia depois do primeiro-ministro da Polônia, o Donald Tusk, por favor, não confundir, afirmar que
1: parente dele,
3: é Donald Tusk,
1: Tusk
3: é
1: deve
3: incrível.
1: ser Trump em polonês. Ele mandou 5 mil homens para lá, Donald Tusk, deve ser Trump em polonês, Tusk.
3: O Donald Tusk, ele afirmou que a guerra entre a Rússia e a Ucrânia pode levar a uma situação em que a OTAN tenha que agir com firmeza e rapidamente. E a Polônia está ali do lado tá ali do lado da Ucrânia, né?
1: A Polônia é a bola da vez em tudo quanto é guerra. A primeira a ser invadida é a Polônia. O que a Rússia já invadiu a Polônia 1 bilhão 300 milhões de vezes. É impressionante. Qualquer coisa, a Segunda Guerra começou lá. A Alemanha invadiu primeiro Gdansk, né, que é um porto da Polônia.
3: Gdansk.
1: A Polônia é de plantão. Qualquer coisa é atira na Polônia. É um negócio impressionante. É fora do comum. Primeiro que é fronteira com a Rússia. Os caras ficam de zoião na Polônia. Qualquer coisa é bomba na Polônia. O Hitler é bomba na Polônia. Começou tudo ali. Então, sei lá se o Trump está certo, eu não quero nem saber
3: O
1: mais.
3: Trump, ele tem brigado muito com a OTAN nesses últimos meses,
1: União
3: porque
1: Europeia, não é só com a OTAN.
3: Exatamente, porque países como Inglaterra, Espanha, Itália não deram apoio para ele, né, na guerra contra o Irã.
1: Mas como
3: E a
1: se ele
3: Polônia
1: taxa os países com
3: Sim.
1: uma taxa
3: Exatamente.
1: absurda, como fez com o Brasil, ele fez com a União Europeia. Então, uma taxa absurda. Aí o cara pega, aumenta o seu imposto em 1.350.000% sobre o imposto que você já paga um pedal desgraçado, e de repente ele quer que aí tem guerra, vai me ajudar? Você que se ferre, pô. Concorda comigo ou não? Pô, você tá levando a maior grana em cima de mim, tá achando os meus produtos de uma forma injusta e de repente você quer apoio da gente? Esperto nessa história é o Lula. O Lula não cai na conversa desses caras. Não cai. Ele foi lá, o Trump elogiou, nossa, você comeu um pedaço de pão com 7 anos, ó, que cara genial. Olha, esse cara é genial. Aí o Lula falou assim, ó, fica de olho porque o Trump tá de olho na Amazônia nossa aqui. O Lula não se deixa enganar pelo Trump. Esses mané da Europa, com todo o respeito à Europa, eu tô dizendo os líderes, não o povo europeu que eu respeito pra caramba. Líderes também eu respeito, mas nem tanto alguns. Mas esses caras se deixam enganar pelo Trump, da conversa do Trump. Lula não, o Lula é esperto. O Lula fala, ah, o cara me elogiou, legal. Mas fica de olho que ele quer tomar coisa da Amazônia aí.
3: É isso.
1: Entendeu? É que nem conversa de boteco. Tem uns caras mais espertos, né, que ficam te elogiando e tal. A pior coisa que existe é elogio. Eu adoro que me odeiem, porque pelo menos falam a verdade. Quando alguém me elogia, eu fico com 3 pés atrás.
0: Mas tem gente que elogia sinceramente.
1: É 1%.
0: É, mas...
1: No meu caso, 0,001%.
0: É mesmo?
1: Eu não acredito em quase ninguém que me elogia. E, aliás, eu não preciso de elogio. Eu não tô nem aí pelo elogio. Eu gosto de ser odiado mesmo. Se puder me odiar mais, pode me odiar mais. Porque eu não gosto de puxar saco e nem de cara que elogia. Porque o cara te elogia e te derruba no dia seguinte,
0: cara. Você
1: sabe
0: quem te elogiou?
1: O Lula tá certo. Não quero saber.
0: Não, mas você vai querer. Ó, quem te elogiou e foi sincero, aliás, tem a ver com a virada cultural que o Vicente falou. Vai ter show do Sidney Magal.
1: Ah, eu adoro o Sidney Magal.
0: Sidney Magal é legal, hein?
1: Não, o cara deve ter me elogiado porque eu me apresentei lá na Patrícia, que é uma menina maravilhosa. A Patrícia, além de ser uma grande apresentadora, tem os genes do pai. Ela é genial, a Patrícia. É gente boa pra caramba. E ela é uma ótima apresentadora e é gente boa. E ela me pediu para imitar o Sidney Magal. E cá entre nós, no sábado, o rapaz me elogiar, eu agradeço o elogio. O elogio do povo eu aceito. Acho legal. Eu imitei o Sidney Magal com uma capacidade. Não, não é. Eu tava paramentado.
0: Ah, desculpa. Tem que incorporar.
1: O dele.
0: Tem que incorporar.
1: Tem foto minha aí. Pega a semelhança da Atena e Sidney Magal.
0: É absurda a semelhança.
1: Absurda nada.
0: É incrível, é verdade.
1: O meu é maior, o meu tupete é maior que o dele.
0: Ah, susto.
1: É, eu deixei o tupete maior que o dele.
0: Não, mas.
1: Você vai ver na
0: guarda
1: foto.
0: Guarda semelhanças incríveis.
1: Incríveis.
0: Incríveis.
1: Quero ver ela sorrir, quero ver ela cantar. Pô, já passou 3 vezes o Cid Magal e eu, hein? Você não achou?
0: É sensacional.
1: Quer que eu acho você? Não, aí tô eu imitando o Cid Magal, eu paramentado de Cid Magal. Mas é legal botar uma foto minha com ele, numa entrevista, acho que na Rádio Bandeirantes.
0: Foi.
1: Aqui, ó. Olha aqui, ó.
0: Deixa eu ver.
1: Eu imitando o Sidney Magal. Tá aí na sua mão já?
0: Manda lá.
1: Quer que eu ponha na sua mão aí? Vamos botar na mão do Ricardo aqui. Aqui, olha lá. Ó, aí já está aí, ó. É só. Serginho, é só botar na tela.
0: É.
1: Também não é fácil assim botar
0: não
1: na
0: é
1: tela.
0: Simples. Mas, ó, só pra dar a informação completa, o show do Sidney Magal vai ser amanhã, 6 da tarde, no palco São João.
1: Se ele não vier, eu vou do lugar dele.
0: Aí, ó. Cover.
1: Quanto ele vai ganhar?
0: Pô, é uma bala, hein? Deve ser, merece.
1: Não passou,
0: inclusive,
1: ainda a foto? Já passou.
0: Merece,
1: o Serginho
0: merece.
1: Vai colocar a qualquer momento. Atenção, o Daí não quer ver, vai embora.
0: Preparem-se, porque vamos a ver. Semelhança. Separados no. Como é que fala? Separados no.
1: Ah, vai te catar.
3: No nascimento?
0: No nascimento, é. Não, é igualzinho, velho. Olha isso.
1: Essa aí não tá tão parecida.
0: Não, tem melhores.
1: Tem melhores. Essa foi na Rádio Bandeirantes.
0: Ó.
1: Tem melhores aí. Cadê? Tem melhores aí. Tem melhores. Não, mas de cabelo comprido. Deixa eu ver que eu escolho pra você. Fala alguma coisa aí, você.
0: Não,
1: põe
0: então,
1: ó. Montão lá. Põe aqui. Olha
0: lá.
1: Fala alguma coisa aí.
0: Tô ouvindo o Cine Magal. Olha lá. Vai.

0: Mas o Sidney Magal deu uma entrevista pra gente lá pro Datena. Ele é um cara sensacional, sensacional.
1: E é um belo do cantor, eu acho. É
0: maravilhoso. E ele renasceu, ele ressurgiu com o bloco do Sidney Magal no carnaval. Ele diz aí, isso. Ó, ai, ó. Tá igualzinho, você tá louco. Ó. É a mesma pessoa. Olha lá.

0: Peraí, ó. Vamos pôr isso aí. Fantástico. Esse é o momento, ó.
1: Não sei.
0: Prepare-se. Prepare-se.
1: Vendo aqui.
0: Então, mas ele achou que a carreira dele tinha acabado já. Já tinha se conformado.
1: Acabou, foi a minha.
0: Não.
1: E logo depois eu saí do SBT. Vocês não gostaram da imitação.
0: Não, foi fantástico.
1: Tá aí na mão do Serginho já? Pergunta aí, Gustavo.
0: E ele foi redescoberto pela nova geração aí.
1: Quem, eu?
0: Não, você também. Mas o Cinemagal, tem uma galera nova agora que descobriu o Cinemagal, que é fantástico. Olha lá. Essa expectativa, a audiência subindo assustadoramente, ó.
1: Subindo a audiência? Tá subindo. Ai, tá subindo.
0: Pessoal aguardando a imagem, ó. Atenção.
1: Vou botar no meu celular aqui, isso que é mais... Peraí.
0: Não. Agora vai, ó. Olha lá. Olha, é igual, velho. É uma pessoa. Olha, que sensacional.
1: E eu fiz a canção com playback. Serginho é o moço.
0: Olha lá.
1: O Cinemagal falou pra mim assim: ô Datena, eu não aguento mais, eu chego no aeroporto, o cara grita assim: aí, Datena! Mas já aconteceu o contrário também. O cara chegar a pedir pra mim um autógrafo. Ô Cid, dá um autógrafo pra mim. Pois não, você quer que eu cante também? Ou não? Mas a voz tá diferente. Eu falei, não, é que eu faço uma voz do show diferente. Eu nunca falei que eu não sou o Cid Bagal. Sabe por quê? Porque ele é mais famoso que eu.
0: É um orgulho ser confundido.
1: Não, com claro.
0: E pra ele também.
1: Eu saio certeza. Bailando.
0: É lógico.
1: Eu danço que nem a cigana Rosa Madalena. Ficou uma semana treinando isso aí.
0: Depois uma semana em recuperação. Não.
1: Eu e a tua tia, galera.
0: Dança todo mundo se agir. Ah, sensacional. Olha lá, essa imagem é fantástica. Olha,
1: é que não podemos botar a apresentação que eu fiz no programa da Patrícia, senão o SBT chia com a gente.
0: Vamos trazer o Cinemagal aqui. Vamos?
1: É. Ele é pesado pra caramba.
0: Não.
1: Cinemagal é gente boa pra caramba, só que eu canto melhor do que ele. Quero vê-la sorrir, canta. Quero vê-la cantar, quero vê-la cantar sem parar. Acesa uma chama, só gritar.
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1: coisas. Ai, Cristiane Ribeiro, direto do Rio de Janeiro, tem que ouvir todas essas bobagens aqui, coitada, Cristiane. Bom dia, Cristiane, é um prazer falar com você, direto do Rio de Janeiro, a cidade maravilhosa.
3: Bom dia, Datena, bom dia também aos nossos ouvintes. Datena, o Ministério da Saúde está recebendo até o próximo dia 27, quarta-feira da semana que vem, inscrições para mais uma edição de um curso que é de aperfeiçoamento em educação popular em saúde para o cuidado à população em situação de rua. O que quer dizer isso? O Ministério da Saúde vai formar pessoas para depois também formarem equipes que vão atuar em consultórios montados em vias públicas, unidades de saúde da família, atenção primária e também saúde bucal. Isso tudo para trabalhar junto à população em situação de rua. Essa iniciativa tem a parceria do Instituto Agil Magalhães da Fundação Oswaldo Cruz em Pernambuco. E os selecionados para essa formação vão ganhar uma bolsa de R$ 2.500 por um período de 6 meses. Nessa etapa, a seleção contempla candidatos de Goiás, Pará, Rio de Janeiro e Rio Grande do Sul. São 98 vagas distribuídas entre os 4 estados, sendo 38 de ampla concorrência e 60 destinadas a ações afirmativas. Na etapa anterior, foram contemplados os estados de Pernambuco e São Paulo. Quem estiver interessado, o formulário para fazer a inscrição está no site do Ed Pop Rua. Volto com vocês, Datena.
1: Tá bom, obrigado, Cristiane. A gente está contando o assunto de bastidores aqui, né, Cristiane?
0: É.
1: Da sua saída lá daquela emissora.
0: Sim.
1: Foi.
0: É.
1: Bom, então tá. Obrigado, Cristiane, direto do Rio de Janeiro. Vamos ao bolo falando sobre o Ciro Nogueira. É o próximo programa da terça-feira do Na Mesa com o Datena. Você chegou a ver quantas visualizações tem a maior visualização do ministro da Fazenda, do Dario ou não?
4: Do Dario está com mais de 365 mil visualizações.
1: Quase 400 mil, um dos cortes aí, quase 400 mil visualizações do Dario. Bom, vamos ouvir um trecho do bolo daqui a pouquinho. Antes, o Leandro vem aí com notícia. É outro que tem síndrome do toque. Eu não sei por quê. Quem tem síndrome, vamos abrir o escritório de psiquiatria.

0: psiquiatria aqui. Eu já descobri. O cara que chega aqui e começa a mexer nessa cordinha, que nem o Agostinho
1: Não,
0: Teixeira,
1: mas é que esse
0: o
1: microfone.
0: Agostinho demorou mais ou menos uns 3 meses. Nem sei, tem 3 meses o programa?
1: Não, ainda não.
0: Então, eu vou começar a me esconder atrás desse microfone, que tem alguma coisa errada. O Agostinho fica mexendo nessas cordinhas e antes ele tirava a cordinha.
1: Não, não tirava.
0: Tirava a cordinha.
1: Não, não.
0: Pergunta ao Gustavo. Ó.
1: Não, não,
0: ó,
1: não,
0: não. Mais ou menos tirei. Assim ele fazia, quer ver? Ó, ó.
1: Ah.
0: Fazia esse barulho e o microfone ficava assim. Aí tinha que vir o Gustavo pegar a cordinha e botar a cordinha no lugar. Falei, Agostinho, para de mexer na cordinha. Depois de 1 mês, ele parou de mexer na cordinha. Agora vem o Leandro, o que ele estava fazendo? Mexendo na cordinha.
1: Mas é que esse microfone, ele causa esse fascínio.
2: E ele é muito
1: mesmo.
2: Sensível, a gente cuida dele, para ele estar bem amarradinho aqui, suspenso.
0: Eu acho que vocês são xarope mais do que eu, essa é a realidade. Vocês precisam procurar 3 psiquiatras. Toda hora os caras ficam mexendo na cordinha assim, ó. E acha que isso aqui é samba. Ah, meu samba. Leandro Martins, com corda ou sem corda, vem aí com notícia.
2: É isso aí, Datena. Bom dia para você, bom dia para todos. Olha, é assunto de saúde, mas não é de psiquiatria, não. A questão é muito séria.
0: Não, aqui sempre é de psiquiatria. Pelo menos um maluco de plantão está aqui, sou eu.
2: Bom, além da psiquiatria, a gente tem um surto muito complicado de ebola na África, principalmente países
0: do Centro. Mas diz que até hoje esse negócio não acabou com o mundo, porque ele é de difícil transmissão. Mas eu estou muito preocupado com. Porque ele é endêmico, né? De um país africano. Sim. Não sei se era do Congo, de um dos países. Não sei onde ele surgiu, só tinha ali.
2: República Democrática do Congo e Uganda.
0: É, agora Uganda.
2: Porque, agora Uganda.
0: Mas era Congo, surgiu do Congo e era endêmico dali, não saía dali, porque é de difícil transmissão. Está acontecendo alguma coisa que a Organização Mundial de Saúde, quando começou a se espalhar por Angola também, já começa a decretar alertas mais elevados para a transmissão do ebola. E ebola é o seguinte, você pegou ebola, é bola na rede, morreu. Porque tem uma taxa de mortalidade enorme, não é que nem
2: muito
0: o
2: alta.
0: Coronavírus, é uma taxa de mortalidade enorme, ela dá uma espécie de uma síndrome hemorrágica, o cara começa a sangrar pra caramba. E não tem vacina, até hoje não descobriram vacina.
2: É, no caso da vacina, ebola, da vacina do ebola, existe para uma cepa, que é uma cepa da primeira versão que teve, conseguiu, a cepa Zaire. Só que essa nova cepa não tem vacina.
0: Os caras estão rindo.
2: É porque eu fiz
0: um ato... ebola.
2: É que eu fiz um ato...
0: ebola é...
2: Aí vem aquela...
0: Só faltava aí essa. O cara fala que não é maluco.
2: E não vale...
0: Vacina, ebola.
2: E não vale aquela música, ebola, ebola, ebola, sim, pode falar, pode...
0: Não, mas isso é grave, gente.
2: Não, mas
0: parar de rir aqui. É bola.
3: Vamos retomar.
2: Não, vamos retomar. Eu vou do começo.
0: Mata,
2: a secretaria...
0: Calma,
3: vamos respirar. Calma.
2: A secretaria, aqui, a Secretaria de Saúde aqui de São Paulo, ela lançou um alerta, né? Porque embora o ebola esteja no país do centro da África, existe o perigo dessa doença chegar.
0: Eu acho
2: perigo...
0: que ela surgiu no Zaire.
2: Sim. E dali conseguiram desenvolver uma vacina, cepa Zaire.
0: Então, o Zaire, não, eu estou trocando
2: pouco,
0: as bolas.
2: Um pouco mais para o sul.
0: É.
2: A República Democrática do Congo e Uganda um pouquinho mais para o centro, centro-sul da África.
0: É, o que acontece? O surgiu do Zaire foi devastador. Quem pegou morreu, foi uma aldeia. Quem pegou morreu, é um negócio horrível.
2: A letalidade ainda é uns 50%, por isso aquele pessoal vai paramentado de cima a baixo, os enfermeiros, para não ter contato, que é muito perigoso.
0: Mas essa vacina é para uma cepa, né?
2: Várias cepas. Que nem a Covid, tem para uma cepa, mas vem outra, como a gripe. E essa nova cepa é que está preocupando, que ainda não tem vacina para ela. Devem estar pesquisando, mas não tem. E aí, Datena, o que acontece? Apesar do risco baixo, a Secretaria de Saúde aqui de São Paulo, ela deixou o Instituto Emílio Ribas de prontidão, se houver alguma suspeita, vai direto para lá, para vigilância epidemiológica. E durante 21 dias, se a pessoa tiver algum sintoma, ela é isolada lá e monitorada. Detalhe, os Estados Unidos já estão com uma situação muito mais forte de prevenção, porque lá tem muito mais voos da África. Aqui nós não temos voo direto. Então isso foi considerado para um atenuante, né? Então segue, portanto...
0: Vai ter risco, né? Hoje em dia tudo tem
2: risco. Tem risco. A Europa
0: o hantavírus,
2: também...
0: ninguém falou mais do hantavírus? Fizeram um pandemônio naquele navio, ninguém falou mais do hantavírus?
2: Não.

0: Não se tem falado nos últimos dias, né? Tá, não se tem falado.
1: Estranho isso, porque fizeram um Huawei, né?
0: Enfim, para finalizar, a Organização Mundial de Saúde disse que existem 600 casos suspeitos naqueles países, República Democrática do Congo e em Uganda, mas desses 600, 130, se não me engano, estão confirmados. Portanto, tem que se prevenir.
1: Ah, foi o Bill Gates que falou, né? O Bill Gates disse que, e ele é bom para prever esse tipo de coisa, porque ele investe bilhões nisso. Ele tem trilhões, ele investe bilhões nisso aí. Ele disse, olha, em tantos anos, eu não sei quantos anos ele tinha dito, aí ele baixou para dois, que em tantos anos, acho que 4 ou 6 anos, teria uma outra epidemia muito mais letal que o coronavírus, entendeu? E ele falou, não, agora pelos estudos científicos, pode-se ter uma epidemia de nível global em 2 anos. Entendeu? Então nós estamos chegando lá. Tem que. A gente não aprende, cara. A gente não aprende. A gente lá atrás, quando a possibilidade de transmissão era muito menor, mesmo que o vírus aprendesse a se replicar, a passar de bicho para humanos, de humano para humano com facilidade, foi o caso da gripe espanhola, que matou gente no Brasil mesmo, pra caramba, no Rio de Janeiro. Mas a transmissão era difícil porque você não tinha voo de avião, você não tinha comunicação com o mundo com a facilidade que tem hoje, entendeu? Depois nós tivemos outras epidemias sérias aí e não levamos a sério. Agora, o coronavírus serviu para deixar, ainda que o Brasil tinha um sistema público de saúde. Quem salvou o Brasil foi o SUS, né? E o desenvolvimento da vacina, entendeu? Mas o SUS ajudou a bilhões de brasileiros a não morrerem.
0: Exato.
1: Não morriam. Eu não fui para o sistema público de saúde, mas eu quase morri. Peguei aquela cepa que o Bolsonaro falou que era uma gripezinha. Eu cheguei na sexta-feira no hospital e falei, a gripezinha, né? Eu estava sentindo uma dorzinha de garganta, o Calil e o Davi Uip. Bom, então amanhã você está liberado e tal. Amanhã seria um domingo. Pô, eu acordei e parecia que tinha 500 giletes na minha garganta. Comecei a sufocar a dor de garganta e pá! Ah, vai levar para UTI. Eu não respirava, babava que nem cachorro louco. Eu não morri por um milagre, por um milagre, milagre não morri. O Branco, que é um cara forte pra caramba, lateral da seleção, ficou 90 dias em estado de coma. O que você tá olhando, Agostinho?
2: Nada.
1: Não, você tá olhando pro lado, tô contando uma história, você tá
2: Tô
1: olhando pro lado e
2: rindo, tô
1: rindo.
2: rindo. Não,
1: Tô falando que eu quase
2: jamais.
1: morri, você tá rindo?
2: Não, de
1: Ah,
2: forma
1: depois
2: alguma.
1: disso aí eu não
0: Eu
1: quero.
0: peguei, ah, olha,
2: Tem
0: eu peguei quatro Covid, quatro vezes.
2: Nossa.
0: Se não fosse a
1: Não,
0: vacina.
1: você queria pegar Covid só você.
0: Sim.
1: Se tivesse dois que nem você, não tinha epidemia de Covid. Hã?
0: Peguei quatro. A primeira foi mais forte. Depois, com a vacina, foi atestado, mas foi mais. Com a vacina, resisti com mais
1: Pois
0: tranquilidade.
1: é, mas a gente não aprendeu. Porque de repente, de uma hora para outra, pode vir um bicho desse aí te matar. Essa é a grande realidade. A gente não aprendeu. Não aprendeu. Por exemplo, eu fui no hospital, eu sou velho pra cacete, né? Eu devia ter ido de máscara. Ah, mas é gozado andar de máscara. Tô nem aí que é gozado, eu já tenho a cara gozada mesmo. Ninguém ri de mim porque acha que eu sou bravo, eu não sou bravo. Mas eu sou engraçado até. Custa você botar uma máscara no elevador? Tem quase 70 anos, cara.
2: Não, você tem total razão, porque a gente imaginou que essa história da máscara fosse ficar mais comum.
1: Não, sabe o que eu
2: Todo
1: achei
2: mundo tem
1: legal,
2: gripe.
1: Leandro? A menina que trabalha aqui com a gente, qual é o nome dela? Aquela menina que veio outro dia de
2: De máscara,
1: máscara. Eu falei, pô, legal, belo exemplo, que é o que o oriental pensa. A Kátia,
2: Kátia.
1: ao invés de você estar se protegendo, você está se protegendo também, mas está protegendo os outros de você. Isso é o que é importante, é a filosofia oriental. Você vê aquele monte de japonês de máscara, não é porque eles querem ser o Zorro ou sei lá quem, é porque o cara está com gripe, ele não quer passar para outro. Então ele vai e bota a máscara. Aqui, para usar máscara, foi uma dificuldade. O próprio Bolsonaro desmoralizou máscara, ficou
2: Verdade.
1: andando de máscara e tal. Pô, a máscara salvou gente pra caramba. Eu, quando começou a Covid, eu usava máscara até pra tomar banho, cara. Eu não tirei mais a máscara. Fiquei em um ambiente isolado, trabalhando todo dia, mas sem ninguém perto de mim. Só um técnico trabalhava e o cara também, como eu, já tinha tomado vacina pra caramba e tal. E fiquei lá e achei que tinha escapado, porque só tem a Omicron, que é uma variante fraquinha, quase morri com essa Omicron. E a gente tem que, primeiro, vai tomar vacina. Vai tomar vacina, o mais rápido possível, contra tudo. Velho que nem eu, tem que tomar vacina.

0: vacina contra herpes. Vocês não tomam vacina contra herpes? A mulher teve encefalite herpética há muito tempo atrás, não morreu por milagre. A herpes é uma doença dolorida e que mata. E o Zéinho não sabe, precisa fazer chegar, o Padilha tenta fazer chegar, não consegue, precisa fazer chegar a vacina contra a herpes no SUS, porque não tem ainda, e é cara a vacina contra a herpes, mas precisa fazer chegar no SUS. E gripe, que é uma coisa que parece boba, eu já tô que nem o Leandro, peguei gripe 3 vezes já, com
1: Não,
0: esse clima,
1: e a
0: vai e volta.
1: vacinação contra a gripe aqui em São Paulo está baixíssima.
0: Ninguém vai
1: Baixi. E
0: mais.
1: está aberto para todo
0: Esse negócio
1: mundo
0: do Bolsonaro
1: agora.
0: desmoralizou a vacina,
1: Exatamente.
0: cara. Todo sarampo, tudo, tem que vacinar. Bota na sua cabeça, tem que vacinar. Tem que vacinar.
1: Ó, uma informação que chegou agora aqui em relação ao Daniel Vorcaro. Porque
0: Outra.
1: a delação premiada dele subiu no telhado, né? Ele foi, inclusive, devolvido para uma cela comum na Superintendência da Polícia Federal, porque a Polícia Federal achou uma piada o que ele ofereceu. Ele tava se propondo a falar menos do que o celular dele já mostrou. Então aí, obrigado por nada, né? E aí, Datenão, a informação é de que ele decidiu subir a grana que ele se propõe a devolver.
0: Assustei agora. Falou subir. Subir é meio estranho.
1: A grana que ele se propôs a devolver era de 40 bilhões.
0: Quanto?
1: 40 bi. É pouco. E aí agora.
0: Não, que pouco. Você imagina quanto que o cara roubou para devolver 40
1: É uma grana, é uma
0: bilhões.
1: loucura.
0: Não, o cara para devolver 40 bilhões. Eu me lembro do Palocci, que sumiu, desapareceu. O Palocci era amigo meu lá de Ribeirão. Tá? Eu também arrumo cada amigo, eu vou te contar uma coisa, mas era amigo meu e duro lá em Ribeirão, ele era médico e bom. Foi bom prefeito, era bom político e tal, sei lá. Pô, a delação premiada do Palocci, ele devolveu para o Estado 90 milhões. Eu não sei onde é que o Palocci foi arrumar 90 milhões para devolver. Se o cara devolve 90 milhões, você imagina com quanto ele ficou e acho que teve direito a ressarcimento, acho que o Estado teve que devolver para ele. O Palocci era que nem eu, duro, não tinha dinheiro nenhum na época. A gente não tinha dinheiro, tinha pouquíssima grana. De repente o cara devolvendo 90 milhões para o Estado, comprou metade da cidade, hospital, tudo e coisa parecida. Entendeu? Se esse cara tem que devolver 40 bilhões, você imagina o que ele meteu a mão na
1: Não,
0: grana.
1: então, mas subiu. Era 40 inicialmente. Para tentar retomar a delação, que está interrompida, ele está oferecendo agora 60 bi.
0: Aí ele vai lá. E aí ele conta um monte de mentira de novo, não fala nada e oferece 100 bi.
1: 60
0: Não,
1: bi, é.
0: não, não, o cara aumenta de 40 para 60, ele aumentou 20 bilhões em uma
1: Loucura, né?
0: semana.
1: É loucura.
0: Você imagina o que o cara tem de grana guardada? Você imagina onde é que esse cara tem dinheiro? Eu sou do tempo que o cara falava de dinheiro da cueca. Pegava dinheiro da cueca. Se esse cara fosse botar 40 bilhões da cueca, vai ter cueca para colocar dinheiro assim, cara. Pô, 40 bilhões. Aí, dá para retomar minha delação? Dou mais 20 bilhões. Caraca, quantas escolas, hospitais, quanto tudo que falta ao povo brasileiro poderia ter com 60 bilhões que esse cara tá devolvendo do dinheiro que ele provavelmente meteu a mão.
1: E apesar do Flávio Bolsonaro dizer que é dinheiro privado, né?
0: É
1: Dinheiro
0: dinheiro
1: privado.
0: da privada, isso.
1: Dinheiro desviado, pelo que tudo indica, segundo a
0: Do
1: investigação, do
0: crime.
1: INSS, inclusive, né?
0: Bom, o cara devolver 40 bilhões. Ah, não vai mais, vai pra cela. Não, então vamos retomar esse negócio de novo. Dou mais 20 bilhões. Eu não
1: Brincadeira.
0: aceitava. Se o cara aumentou 20 bilhões em 2 ou 3 dias, eu falo assim. Ó, para retomar sua delação, e ainda não é certeza que ela vai ser delação, 100 bi. E acabou. Senão não tem conversa. Fica aí na cela e não queremos que você delate nada. Primeiro que você acreditar em delação premiada, você está acreditando que um bandido está delatando. Porque o Papa não vai fazer delação premiada. O Gandhi não iria fazer delação premiada. Não é? Sei lá quem, sei lá, fala um cara bom.
1: Madre
0: Tá duro
1: Teresa de
0: achar.
1: Calcutá.
0: Não, essa já morreu também, o Gandhi morreu. Precisamos achar alguém bom vivo.
1: Bom vivo?
0: É,
1: Padre
0: sei.
1: Júlio Lancelotti.
0: Tá bom, ele não ia fazer delação
1: Não, não ia,
0: premiada.
1: não ia, não ia.
0: Mas tem. Você vê como é difícil achar um cara
1: Não,
0: bom
1: assim,
0: vivo.
1: bom é.
0: Bom
1: Tem
0: assim,
1: que
0: legal, que o cara
1: pensar.
0: fala assim, pô, esse cara é unanimidade
1: Fora de qualquer
0: nacional e
1: suspeita,
0: tal.
1: né?

0: de amores para dar para o Ciro Nogueira, até o dia que se descobriu que o Ciro Nogueira recebia mesada de 300 mil, de 500 mil, do Vorkaro, do Master, que pagava a fatura do cartão de crédito dele. Porra! A fatura do cartão da Atena. Vamos parar de falar com naturalidade. O banqueiro pagava a fatura do cartão do senador da República. Ainda pagava uma mesada de 300 mil ou de 500 mil pro cara, depender do mês, sei lá eu. Ou seja, e isso é normal? E o senador apresentou uma emenda para favorecer o Master no tema do fundo garantidor e recebia para ser um lobista. E o Flávio Bolsonaro chamou ele de vice-ideal. Olha, se a gente naturalizar isso, meu caro... O problema é que quando aconteceu esse negócio e ficou público do Ciro Nogueira, a operação da Polícia Federal, o Flávio Bolsonaro tentou se afastar. Viu o Ciro Nogueira na lama e falou, opa, deixa eu ver se eu saio limpinho. O problema é que na semana seguinte saiu o áudio, né, cara? E aí ele foi para mais fundo ainda na lama. Então eu não sei quem se queima mais com o outro. Se é o Ciro Nogueira por andar com o Flávio ou se é o Flávio por andar com o Ciro Nogueira. Aí eu acho que, vamos dizer assim, os dois estão envolvidos até o pescoço nessa história.
1: O melhor daí foi o efeito sonoro do Boulos. Né? Não foi a hora que ele
2: foi.
1: Deu uma ênfase naquela frase de efeito. Foi o melhor da entrevista.
2: Como qualquer um de nós faria, né?
1: Cara, eu tô querendo comer meu sanduíche, mas você não me ajuda. Cara.
2: Ajudo, ó.
1: Olhei 5 horas da manhã, não comi nada.
2: Informação do Serginho, Neymar Júnior.
1: Tira a câmera de mim. Neymar Júnior. Isso aí também já encheu o saco, esse negócio.
2: Não, mas ó, ainda tem capítulos. Antes de começar a Copa do Mundo, a informação é de que o Neymar Júnior vai passar por uma bateria de exames no próximo dia 27.
1: Ronaldo.
2: É verdade. Quando chegar na Granja Comari.
1: Bateria do quê?
2: De exames.
1: Pô. Interessante. Pelo maior saco. Se vai contratar, se vai convocar o Neymar, não vai. Isso que é feio falar de boca cheia, né? Feio não ter o que comer. Então, o negócio é o seguinte. Encher o saco se o Neymar ia ser convocado. A CBF não tinha informação do Santos da contusão do cara? Porque foi a contusão no jogo do Curitiba.
2: Foi.
1: Pô, se o cara tá baleado, não convoca,
2: né?
1: O cara.
2: Então,
1: faz aquele puta rebu, samba... E o caramba e tal, depois já pensou se o cara não for pra Copa? É
2: não, vai ser uma frustração da nação, né? Vai ser uma frustração.
1: Sua não vai ser, que você não queria ele lá.
2: Não, mas agora eu quero que ele jogue. Ele foi convocado.
1: Você é do contra mesmo,
2: não.
1: Hein?
2: Não.
1: Pô, que saco, não. Cara. Você encheu o saco e não queria o Neymar na seleção. Não,
2: eu vou te explicar.
1: Agora o Neymar vai pra seleção, não tem explicação.
2: Não tem,
1: é por isso que a gente briga de manhã, que eu vou chegar mais tarde.
2: É pra divertir.
1: Pô, o Agostinho enche o saco. Primeiro, eu não quero o Neymar. Aí, puta não, pau não... lá embaixo. É. Pô, cara, o Neymar tem que ir. Não, o Neymar não tem que ir e tal. Agora que o Neymar pode não ir, porque
2: não,
1: tá com a panturrilha.
2: Não,
1: eu sou a favor do Neymar não, ser convocado agora.
2: Eu era...
1: Você quer encher o saco.
2: Não,
1: isso
2: eu
1: que
2: era
1: quer.
2: Contra a convocação dele.
1: Vou comer, porque
2: como?
1: Eu não aguento discutir.
2: Mas
1: com
2: aí,
1: você.
2: Confesso que a comoção que causou a convocação dele me impressionou. Uma comoção nacional.
1: O que interessa a comoção com o futebol?
2: Não, acho que o futebol tem tudo a ver com a torcida. A torcida pode fazer com que ele se conscientize, seja um profissional como tem que ser.
1: Comoção não ganha jogo,
2: não,
1: velho.
2: Não ganha. Mas outra coisa... que
1: comoção
2: argumento...
1: com panturrilha baleada...
2: Não, aí não vai, aí não vai.
1: E você quer ir lá?
2: Não, mas o fato...
1: Agora você quer.
2: O fato...
1: Agora que os médicos não querem, o mundo não quer...
2: Não, é verdade.
1: Agostinho é do contra.
2: Como o Ancelotti apostou...
1: Como?
2: Exato. O Ancelotti, se ele tá apostando... eu tenho que me render, porque ele é um baita técnico, vitorioso demais. Não é. Aí os médicos da Granja Comari que vão dar o diagnóstico. O veredito vai ser dos médicos. Tomara que dê certo, né?
1: Não, você tem hora que dá pra perder a paciência. Não, você é do contra pra caramba.
2: Eu?
1: Nossa senhora, cara. O que ele falou do Neymar? Que não queria ver o Neymar
2: não,
1: de
2: não
1: jeito
2: queria,
1: nenhum.
2: Não convocaria.
3: É que ele não convocaria.
1: E agora
3: que
1: ele
3: não
1: quer o Neymar.
3: Agora ele quer o Neymar só porque não, agora... dói.
2: Não, agora que ele foi convocado, o Brasil todo.
1: Ele quer que o Neymar, machucado, se ferre na Copa e ferre a gente.
3: O gol da vitória vai ser do Endrick.
2: Pode ser também.
1: Tava chorando ou você tava espirrando?
3: Eu tava tossindo. É como eu sou educada.
1: Falar de convide a Covid. Eu pensei que ela tava chorando. Que o Agostinho começou a rir e eu contando uma história comovente.
3: Eu falecendo
1: e que eu quase
3: aqui.
1: Morri. E aí eu olhei pra Karina.
2: Hoje o programa foi
1: descontraído,
2: né?
1: Ela tava tossindo.
3: É porque os microfones estão abertos, mas eu tava

0: com papel aqui para não passar vírus para ninguém.
1: Exatamente.
0: E passei álcool gel ainda.
2: No papel?
0: Na mão.
2: Ah, bom. Vicentão, vai, Vicentão.
3: Oh, deixa eu perguntar para o Agostinho, você
2: não,
3: que é
2: não,
3: fã
2: não
3: do Neymar.
2: Não, não pergunta nada para o Agostinho, não. Não pergunta nada. Não pergunta mais nada para o Agostinho.
4: Provocando aqui.
3: Você coleciona,
2: não,
3: figurinhas?
2: Não, não coleciono, não. É evidente que não.
3: Não, né?
2: Colecionar figurinha,
3: mas
2: caramba,
3: tem muita gente que coleciona e tem um saber, alerta.
2: Eu rasgo figurinha.
3: Você rasga figurinha?
2: Rasgo.
3: Tá sete pau um pacote de figurinha,
2: por isso
3: terra.
2: Que eu não compro. Eu não preciso rasgar.
4: Um real cada figurinha. O pacote tem sete figurinhas, sete
3: não,
4: reais.
3: Não, o pacote
2: mais
3: tem
2: um
3: três
2: pouco
3: figurinhas.
2: Você compra o Mbappé.
4: O pacote oficial tem
2: não,
4: sete
2: não, não.
4: Figurinhas.
2: Mais um pouco você compra o Mbappé. É. Põe mais um real,
4: exatamente,
2: compra o Mbappé, de verdade.
3: Agostinho, de uma forma ou de outra, o PROCON de São Paulo está atendendo um número de reclamações enormes referentes a possíveis falsificações desse material que encanta muitos brasileiros. São golpes em redes sociais, vendas de figurinhas falsas, anúncios enganosos e atrasos ou até ausência na entrega dos produtos. Muitos consumidores acabaram comprando álbuns, figurinhas e kits promocionais em marketplace ou grupos de mensagens sem verificar a procedência dos vendedores.
2: Meu, o cara falsifica até camisinha, não vai falsificar a figurinha? Claro que ia falsificar.
4: No caso da camisinha, o perigo é muito maior que falsificar.
2: Camisinha, eu digo camisa pequena.
4: Exato,
2: você também só está pensando em coisa ruim.
4: Não,
2: camisa
4: não.
2: Da seleção, estou falando.
4: Exatamente.
2: Estou falando o que você está pensando, não. Agora, figurinha, será? O cara falsifica dinheiro toda hora para falsificar figurinha. O pior do que figurinha falsificada é jogador falsificado.
4: Boa.
2: O cara faz que joga, mas não joga. Aí é duro.
4: Essa foi boa, hein?
2: Não, mas é claro que tem que combater falsificação. Eu quero saber como combater falsificação de figurinha.
3: Pois é, muito complicado. E essa época de Copa do Mundo...
2: Você vê quantas coisas falsificadas antes, você tem que prestar atenção antes da figurinha.
3: Nós tivemos há pouco tempo aqui no Brás a interdição dos shoppings, das duas galerias lá, atrás de falsificações. Falsificações de camisetas da seleção brasileira, principalmente.
4: Não, porque R$800 também não é qualquer um que pode gastar para comprar oficial, né? Aí vocês quase obrigam.
3: Os caras estão falsificando R$7.
2: Para não perder a piada, não precisa nem falsificar essa seleção, né? É só para não perder a piada.
4: Exatamente.
2: É que eu gosto da seleção. A seleção é um bom time. Eu acho que vai fazer um bom papel na Copa.
4: Acho que sim. Agora, você vê, esse negócio do...
2: Você não acha que sim, não.
4: Acho que vai chegar nas quartas. Vai chegar nas quartas de final.
2: Não, vai chegar na final.
4: Quer fechar uma aposta aqui que não chega?
2: Você não ganha uma, Bia.
4: Não,
2: Não, fala quantas apostas você ganhou em 12 anos.
4: Não sei, mas eu tô
2: quem
4: propondo...
2: ficou careca numa aposta que fez comigo?
4: Não.
2: Eu tenho imagens, inclusive, aqui.
4: Tempos idos.
2: Não, porque vai ganhar, então tá bom. Eu fico careca se ganhar. Eu também fico. Adivinha quem cortou o cabelo no ar?
4: Se ficasse careca
2: ao vivo.
4: Foi mesmo.
2: Imagina quem fica. É lógico que foi mesmo. Você ainda quer apostar comigo?
4: Quero. Vamos?
2: O que você quer? Qual é a sua aposta? Você falou quartas. Eu falei que chega na final.
4: Isso.
2: E você falou quartas.
4: Não, mas. Porque aí se...
2: Não vem com onda, não vem com regra aqui, não.
4: Não.
2: Nas quartas, você ganha se não chegar na final. Porque se chegar na final, você perde.
4: Não, óbvio. Mas eu digo assim, se ficar na semifinal...
2: Não, pra você não tem nada óbvio.
4: E se ficar na semifinal... Não, se chegar na semifinal, ninguém ganha?
2: Não, semifinal passou das quartas.
4: Não, então...
2: Ganha você, eu perco.
4: Ah, é?
2: A não ser que chegue na final. Você é duro de entender as coisas.
4: Não, então é isso. Então eu digo que não chega na final. Não, eu digo que não chega na final.
2: Quer que eu desenhe pra você?
4: Não.
2: Eu desenho.
4: Eu digo que não chega na final, você diz que chega na final. Pronto. Então tá feita a aposta.
2: É isso aí.
4: Pronto, fechou.
2: É, agora você percebeu uma coisa?
4: O que vai apostar?
2: Ninguém falou que o Brasil é campeão, né?
4: Ninguém. Ainda é um pouco demais. É pachequice demais.
2: Já pensou se ganhar o campeonato? Cadê minha caneta? O que eu perco essa caneta?
4: Pega a minha.
2: Aquela caneta com... Não, a sua não vale nada.
4: Como não vale
2: aquela
4: nada?
2: Aquela caneta com faca.
4: Ah, é?
2: Faca que outro eu fiquei mostrando para Agostinho, que a minha caneta tinha uma faca no clips. E era em homenagem a Alfred Hitchcock.
4: É, fantástico.
2: Daquele filme Psicose.
4: Então,
2: hoje eu vi por que eu vim com aquela caneta.
4: Se você
2: hoje ganha... eu vim com essa caneta.
4: É.
2: A hora que o Leandro começou a mexer na cordinha, que nem você.
4: É.
2: Isso aqui é uma psicose total, né? Essa é a caneta em homenagem.
4: Linda.
2: Ao Alfred Hitchcock. Eu não perguntei se ela é linda.
4: Mas é linda.
2: Eu perguntei pra você se ela é linda.
4: A nossa aposta vai
2: ser
4: o quê?
2: Se eu falo que ela é linda, você vai falar que não é linda.
4: Não.
2: Olha lá, ó. Psicose.

0: Ó, eu retiro esse gesto que é abusivo.
1: A sua caneta pela minha.
0: Quê?
1: A sua caneta pela minha.
0: É.
1: Aposta.
0: Só no nosso, velho? Só no nosso? Essa caneta não é sua.
1: É minha.
0: Ah, tá apostando caneta que não é
1: tá
0: dele.
1: Tá no meu bolso.
0: Não, mas não é a sua.
1: Não?
0: Não. É, Hitchcock tem uma cena em que o Hitchcock... Não, Hitchcock.
1: Não, ele próprio.
0: O Norman Bates. O Norman Bates. Nossa. Ele sabe até o nome do maluco.
2: Era o Anthony Perkins.
0: Um reconhece era o outro. Ator. O Anthony Perkins, aquele magrelo, né?
2: Isso.
0: E a atriz...
2: A atriz eu não lembro.
0: É, eu também não. Por que você lembra do cara e não lembra da... Porque a mulher morreu?
2: Talvez.
0: Você vê que já tem feminicídio desde aquela época, né? E grave. Você vê que esses filmes também instigam muito esse negócio.
2: Sim, sem dúvida.
0: Tem que tomar cuidado com esse tipo de coisa, cara. Eu lamento até ter trazido essa caneta aqui.
2: Uma das maiores visualizações em filmes e documentários do Netflix foi a história do Ted Bundy, que foi um serial killer terrível nos Estados
0: Unidos.
2: Matava
0: mulheres, era um cara boa pinta pra caramba e
2: exatamente.
0: Seduzia mulheres e matava pra caramba. O feminicídio tem que ser combatido a todo momento. É. Eu lamento ter trazido essa caneta do Hitchcock. Vou jogar fora. Deixa eu jogar fora.
1: Eu quero saber o que vai ser a nossa aposta aqui. Você está fugindo da aposta.
0: Ah, a nossa aposta?
1: É.
0: Vamos ver. Vamos
1: o ouvinte pode propor. Que tal?
3: Não, ai, vai dar ruim.
0: Não sei.
1: Não agora. A gente,
0: agora?
1: Semana que fica no ar.
0: A primeira que chegar no zap a gente vai ver. Vamos ver. Primeira que chegar no zap.
1: Meu Deus.
0: Qual é o zap aí? Olha o zap, tá olhando pra máquina. 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Final eu ganho, quartas de final e semifinal você ganha. Você tá levando uma vantagem aí.
1: Não, a aposta é o seguinte... Se...
0: Não tem aposta. Eu preciso desenhar para você.
1: Não,
0: eu vou desenhar.
1: Se for para final...
0: Espera aí que eu vou desenhar.
1: Final,
0: quem sabe
1: você
0: entenda.
1: Se
0: olha
1: for para final, eu ganhei.
0: É isso aí. Precisa desenhar isso
1: não,
0: aqui? Já estou falando mil vezes. Você chega a essa conclusão.
1: Pronto, tranquilo.
0: O que,
1: vai,
0: que é,
1: Karina.
0: Então, aposta qual é? Não escolhe,
1: cuidado,
0: não.
1: Karina.
3: Raspar a cabeça de novo.
0: Raspar a cabeça de novo.
4: Eu vou raspar.
1: E aí, Datenão?
0: Não, eu não posso topar porque eu tenho problemas. Não, eu tenho coisa pela frente que eu não posso raspar.
3: A próxima, vir de patati, do patati patatá.
0: Essa tá topada.
1: Patati patatá?
0: É.
1: Patati.
0: Tá topada. É, porque a cabeça eu não posso raspar.
3: Ou apresentar o programa.
0: Eu fui convidado para um filme.
1: Vou mostrar a imagem aqui.
0: Eu fui convidado para um filme que eu não posso.
1: Exatamente, tem um contrato já assinado.
0: É.
1: Cadê a imagem da gente cumprimentando aqui?
3: Que é uma pior da Atena. Ó. Quem perder, apresenta o programa com a camisa do Corinthians. Você é São Paulinho?
1: Ah, mas aí é moleza para ele.
3: Ele apresenta
0: a
3: do São Paulo.
1: A do São Paulo? Ah, tá bom. Aí sim, então vai.
0: Essa daí?
1: Pode ser patati.
0: Camisa do São Paulo.
1: Ah, isso é tranquilo.
0: E camisa patati. Do Corinthians.
1: É.
0: Não, patati fica mais gozado.
1: Patati é mais bacana.
5: Se você quer sorrir, é com patati.
0: Vamos treinar já.
5: Se você quer brincar, é com patati.
0: Patati, patatá!
5: Patati, patatá!
0: Os palhaços mais engraçados e chatos do Brasil. Patati, eu sou o Patati, você?
1: Patatá.
0: Não, fala que nem o palhaço.
1: Não,
0: seu palhaço. Fala que nem palhaço, Patati, Patatá. Oi, criançada de todo o Brasil, estamos de volta amanhã aqui.
1: Segunda,
0: se deixarem.
1: Segunda.
0: Não,
1: segunda.
0: Amanhã, os caras ligar amanhã. Ah, amanhã bom. Estaremos de volta aqui no mesmo horário. Patati, Patatá, na nova grade da Rádio Nacional. Tchau, criançada! Os palhaços.

0: é o Ito e este é o Nacional Notícias com um destaque do momento. Bom, nós estamos em ano eleitoral, a gente sabe aí que os eleitores brasileiros se preocupam bastante, né, em votar em candidatos que sejam honestos, idôneos, sem histórico de envolvimento em ilegalidades, ou seja, candidatos que tenham a ficha limpa. E sobre isso, escuta só, começa hoje no Supremo Tribunal Federal o julgamento de diversas ações que questionam mudanças justamente na lei da ficha limpa. Priscila Mazinotti está aqui no estúdio ao meu lado com mais detalhes desse julgamento que interessa a todos os eleitores e que é virtual, né, Priscila? Vai até sexta-feira que vem, dia 29, é isso?
1: Oi, Dani, bom dia para você, bom dia também para os nossos ouvintes. É um julgamento virtual, começou hoje, vai até sexta-feira da semana que vem, dia 29. O que eles estão julgando, Daniel? É assim, a lei da ficha limpa, ela previa que o prazo de inelegibilidade ia começar a contar só no final da condenação. Então, se a pessoa foi condenada há 5 anos, depois dos 5 anos, que ia começar a inelegibilidade. Então, assim, ficaria ali 13 anos inelegível. No ano passado, o Congresso Nacional mudou essa regra para que esses dois prazos andem junto, tanto da condenação quanto da inelegibilidade, para que a pessoa possa voltar a se candidatar mais rápido, né? Que corra mais rápido aí esse prazo. Perfeito. E aí, isso tudo foi parar no Supremo Tribunal Federal e é justamente essas ações questionando essa mudança no Congresso Nacional que vão ser analisadas lá, né? Por quê? Porque na prática vai beneficiar políticos já condenados, né? A gente fala, por exemplo, Eduardo Cunha, José Roberto Arruda, aqui do Distrito Federal, Sérgio Cabral, do Rio de Janeiro. E aí os partidos que entraram no Supremo falaram: gente, essa mudança desfigurou, enfraqueceu a lei da ficha limpa. Então é isso que os ministros começam a decidir hoje. A Procuradoria-Geral da República já se posicionou contra essa alteração. A relatora é a ministra Carmen Lúcia e, como você falou, é um julgamento virtual e a gente vai acompanhar. Por quê? Porque essas mudanças já vão poder valer para as eleições deste ano agora de outubro. Então é muito importante a gente saber o que vai sair dali.
0: Assunto importantíssimo. E você que está nos ouvindo, que é eleitor, o que você acha? Você acha que tem que ser flexibilizada a lei da ficha limpa ou do jeito que ela está é melhor? Conta sua opinião pra gente, entra lá no Instagram, @RadioNacionalNoticias, comenta também, curte e compartilha os nossos conteúdos por lá.
1: Priscila, muito obrigado. Deixa o like, que a gente adora like de ouvinte.
0: Com certeza, a gente lê todos os comentários também.
1: Até mais, gente.
0: Obrigado, Priscila. Agora são 10 horas e 3 minutos. Esse foi o Nacional Notícias. Mais informações ao meio-dia no Repórter Nacional.
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6: Olá, muito bom dia. Agora 10 horas 4 minutos em Brasília. Eu sou Milton Rocha. A partir de agora, apresento para você o melhor da música brasileira no Expresso Nacional. Viajando no tempo e recordando grandes momentos da MPB. Na operação de áudio comigo, Thiago. Começamos com Baby do Brasil, A Menina Dança.

0: Tivemos Helenine, de Lenine, Braulio Tavares, Lavadeira do Rio. Antes, Roberta Sá, de Chico Buarque de Holanda, Pelas Tabelas. Abrindo o bloco, Baby do Brasil, de Moraes Moreira e Luiz Galvão, A Menina Dança.
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0: Isso, em 2 horas, sem nenhum intervalo, só aqui na Nacional. Seguimos com Ney Matogrosso, Poema.

0: Ouvimos Djavan, dele mesmo, Sina. Antes, Tereza Cristina, de Cartola e Dalmo Castelo, Corra e Olhe o Céu. Abrindo o bloco em Mato Grosso, de Cazuza e Roberto Frejá, Poema.
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0: Agora eu toco para você, João Bosco, Expresso 2222.

0: Vemos em Mariela Santiago, dela mesma, Palavra do Divino. Antes, Maria Gadu, de Danny Black, Linha Tênue. A primeira foi Martinália, de Baden Powell e Vinícius de Moraes, Tempo Feliz.
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0: Uma seleção musical feita para você com o melhor da música brasileira. Eu trago agora Flávio Venturini, Noites com Sol.

0: Você ouviu Luciana Mello, de Elinho Muniz e Elvis Muniz, É Assim Que Se Faz. Arlindo Cruz e Maria Rita juntos em O Que É o Amor, de Arlindo Cruz, Maurição e Fred Camacho. Abrindo o bloco Flávio Venturini, dele mesmo, Noites com Sol.
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0: Agora 10h54, seguimos com Amanda Magalhães, Doce e Cantor.

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3: O Momento 3, com datas importantes da semana, celebra a arte de Noca da Portela, Renato Teixeira e Frejá. Noca da Portela nos deixou aos 93 anos, no último domingo 17 de maio de 2026. O artista venceu em 7 oportunidades a disputa de samba enredo na Escola do Coração. Entre as obras-primas estão Recordar é Viver e Os Olhos da Noite. Renato Teixeira completou 81 anos no dia 20 de maio. Composições do artista como Tocando em Frente e Amanheceu, Peguei a Viola marcaram as trilhas de telenovelas brasileiras. Frejá fez aniversário no dia 21 de maio. O eterno vocalista do Barão Vermelho compôs ao lado de Cazuza sucessos como Bete Balanço e Pro Dia Nascer Feliz. Você ouve agora É Preciso Muito Amor, composição e interpretação Noca da Portela. Romaria, de Renato Teixeira, interpretada por ele mesmo. Amor para Recomeçar, de Frejá, Maurício Barros e Mauro Santa Cecília, na voz de Frejá.
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3: Agora 11 horas 15 minutos em Brasília. Seguimos com o Expresso Nacional, uma seleção musical feita para você com o melhor da música brasileira. Eu trago agora Roupa Nova, Clarear.

0: Ouvimos Boca Livre de Vinícius Cantuari e Chico Chaves, Chegou no Vento. Antes, Nilce Carvalho, de Dona Ivone Lara e Delcio Carvalho, Doces Recordações. A primeira, Roupa Nova, de Otávio Burnier e Mariozinho Rocha, Clareá.
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0: Agora, 11h25, eu trago para você Marina Lima. Viagem, ou Virgem.

0: Aí você ouviu Marcos Valle e Joyce juntos em Valeu de Marcos, Marcos Valle e Joyce. Antes, Paralamas do Sucesso, de Herbert Viana, Lanterna dos Afogados. A primeira foi Rita Lee, de Rita e Roberto de Carvalho, Saúde.
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0: Isso aí, uma seleção musical feita para você com o melhor da música brasileira. Agora, 11 horas 45 minutos. Eu, Milton Rocha, vou ficando por aqui. Muito obrigado pela sua companhia. Te deixo agora na companhia de Alexandre Leão, Pop Zen. Logo depois, Juliana Diniz, Coração aos Saltos. E ainda, Bebel Gilberto.

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1: Meio-dia em Brasília.
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1: Olá, muito boa tarde a você que nos escuta de todo o Brasil. Está no ar o Repórter Nacional, que tem hoje os seguintes destaques. Receita Federal paga na próxima sexta-feira o maior lote de restituição do imposto de renda da história. Consulta liberada hoje. São 16 bilhões de reais para mais de 8 milhões de contribuintes. E mais...
3: Supremo Tribunal Federal começa a julgar flexibilização da lei da ficha limpa.
4: Tribunal de Justiça de Pernambuco decide manter a condenação de Sari Curte Real pela morte do menino Miguel.
5: Operação em unidades prisionais de 23 estados apreende mais de 500 celulares.
6: Terremoto de baixa intensidade atinge litoral do Rio de Janeiro.
1: É tudo isso e muito mais aqui no Repórter Nacional, produzido pela nossa equipe de rádio jornalismo aqui da IBC, a empresa Brasil de Comunicação. Estamos ao vivo nas emissoras da Rádio Nacional, em Brasília, São Paulo, Rio de Janeiro, Amazônia, Alto Solimões, São Luís, Recife e, claro, também nas emissoras parceiras de todo o Brasil com a nossa rede nacional de comunicação pública. Eu sou o Daniel Ito e você acompanha agora as principais notícias desta

0: Sexta-feira, 22 de maio de 2026.
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0: Repórter Nacional que sextou com boa notícia. Vamos falar aqui da restituição do primeiro e maior lote da história do imposto de renda, viu? Que vai ser pago na sexta-feira da semana que vem, daqui a uma semana, portanto. Mais de 8 milhões de contribuintes estão contemplados com dinheirinho no bolso. Sayonara Moreno já está aqui no estúdio com a gente, com todas as informações, então, ao vivo. Sayô, muito boa tarde para você.
2: Oi, Daniel, boa tarde para você, para quem acompanha a gente. Já tem gente comemorando, inclusive, aqui dentro do estúdio, viu?
0: Olha só.
2: Que o pagamento dos contemplados, como você disse, desse primeiro lote do imposto de renda, vai ser feito na próxima sexta-feira, daqui uma semana, né? Como você disse, foi aberto hoje, aí a consulta foi aberta hoje. São 16 bilhões de reais para mais de 8 milhões de contribuintes. Por isso, o maior lote aí do imposto de renda, porque é muito dinheiro.
0: Uhum.
2: A consulta foi aberta hoje para esse maior lote. Quem entra como prioridade, né, Daniel? Quem entrou, então, nesse primeiro lote? Idosos acima de 60 anos. Pessoas com deficiência física, mental ou moléstia grave, quem tem o magistério como maior fonte de renda e também é bastante gente também que declarou com base na declaração pré-preenchida, optando ali pela modalidade de PIX para receber a restituição. Esses 16 bilhões de reais desta primeira leva equivalem a 40% das restituições previstas para este ano. Quem tiver dentro aí desse lote, dessa consulta de hoje, tem que esperar na próxima sexta-feira, né, o recebimento da restituição. E aí o recebimento, o pagamento vai ser feito ao longo de toda a sexta-feira, dia 29, conforme o processamento aí de cada instituição financeira. Então, a orientação da Receita, espere até o fim do dia para verificar os depósitos e ver se está tudo certinho. Quem não está dentro, tem que aguardar as próximas consultas. Lembrando que o pagamento da restituição do segundo lote está previsto para 30 de junho. Para 9 milhões de contribuintes. Os demais lotes, 31 de julho e 28 de agosto. Quem quiser saber, então, se está nessa primeiro lote, se ficou para depois, tudo pode ser conferido lá no aplicativo da Receita Federal ou no site gov.br/Receita Federal.
0: Porque pagar imposto é importante, né? Financia os serviços públicos, mas dói um pouquinho no bolso, só que depois receber uma parte desse imposto na forma de restituição dá aquele alívio, é bom demais. Sayonara, muitíssimo obrigado pelas informações ao vivo aqui no Repórter Nacional. E agora a gente fala sobre eleições, estamos aí em ano eleitoral e olha só, o Supremo Tribunal Federal julga mudanças feitas na lei da ficha limpa, viu? Como o tempo, por exemplo, que o candidato fica inelegível após condenação. Priscila Mazinotti está aqui no estúdio e conta tudo para a gente sobre esse assunto que é do interesse de todos os eleitores do Brasil, né, Priscila? Boa tarde para você.
3: Ainda mais em ano eleitoral, né, Dani? Boa tarde para você e boa tarde para os ouvintes. O julgamento começou agora há pouco às 11 da manhã. Eles estão analisando as alterações feitas pelo Congresso, a lei da ficha limpa, alterações feitas no ano passado. É assim, Daniel, antes o prazo da inelegibilidade variava de acordo com o processo no judiciário e podia durar até vários anos aí, até 15 anos, né? E só começava a contar a partir do fim da condenação. Os prazos eram somados.
0: Uhum.
3: Aí veio o Congresso, mudou isso em agosto passado, o prazo ficou unificado em 8 anos a partir da condenação, os dois prazos correndo juntos, né? Condenação e ficha limpa.
0: Ah,
3: outra coisa, ficou definido que o prazo máximo para que os candidatos fiquem sem poder se candidatar é de 12 anos e proíbe também mais de uma condenação por fatos relacionados, né? Detalhe, o que o Supremo decidir essa semana vai valer já para as eleições de agora de outubro, ou seja, pode liberar diversas candidaturas que estão barradas. A gente tem um balanço aí, desde 2012, já foram mais de 6 mil candidaturas barradas.
0: Nossa.
3: Com base na lei da ficha limpa. Isso, quem me passou os dados foi o advogado Marlon Reis, que é um dos autores da lei da ficha limpa, né? Aliás,
0: uhum.
3: A gente lembra aqui, né, que essa lei nasceu a partir de um abaixo-assinado, foram na época, lá em 2009, mais de 1.300.000 assinaturas de eleitores, a gente lembra bem cadernos com as assinaturas chegando fisicamente lá no Congresso Nacional, né? A imagem ficou muito, muito marcada, né? O doutor Marlon Reis diz que flexibilizar essa lei está na contramão do que prevê a legislação, é um grave ataque à moralidade pública e um gesto de desprezo à sociedade brasileira, descaracteriza a lei. Esse mesmo argumento tem os partidos que entraram no STF na

0: época, a lei foi aprovada com argumento de que essa mudança, né, essa flexibilização foi aprovada com argumento de que o político ia ficar muito tempo fora da disputa eleitoral. Julgamento, então, começou agora mesmo e a relatora é a ministra Carmen Lúcia. Dani.
1: É, bem lembrado que essa lei foi uma reivindicação do povo, né, Priscila? E agora foi tornada mais branda, é isso que está em julgamento. Bom, julgamento que começou hoje, Priscila, já tem algum voto de ministro?
0: Já tenho da relatora, né? Começou agora às 11 horas, ela já depositou o voto lá no, na sessão virtual, por derrubar essa flexibilização, né? Olha. Ela disse o seguinte, que essas alterações feitas pelo Congresso são um patente retrocesso e devem ser consideradas princípios por inconstitucionais, na verdade, por violarem os princípios essenciais da República. Ainda disse mais, não pode participar da vida política eleitoral quem descumpre as normas constitucionais e legais. Esse é o voto, portanto, da ministra relatora Carmen Lúcia, declarando aí a inconstitucionalidade, pela inconstitucionalidade dessa flexibilização feita à lei da ficha limpa. A gente continua acompanhando para ver como é que vai ser o voto dos outros ministros.
1: Ou seja, ela votou para que a lei seja realmente mais forte, menos branda, né,
0: Priscila? Que volte à lei original, né? Aquela Perfeito. Que foi aprovada para o parlamento lá atrás.
1: É uma lei que foi reivindicação popular. E você que está nos ouvindo, você acha que candidatos condenados, políticos condenados, devem ter punição severa ou concorda que a lei deve ser mais branda, como foi aprovada no Congresso? Você pode opinar lá no nosso Instagram, no arroba Rádio Nacional Notícias. Comente, curta e compartilhe também os nossos conteúdos. Priscila, muito obrigado.
0: Até mais,
1: pelas
0: gente.
1: Informações.
0: Bom fim
1: boa
0: de semana
1: para
0: todo mundo.
1: Você.
0: Até mais.
1: Obrigado. E agora a gente fala do caso do garoto Miguel, que morreu lá em Recife, e a notícia é que o Tribunal de Justiça de Pernambuco negou o recurso, viu, e decidiu manter a condenação de Sari Corte Real, justamente pela morte, portanto, do garoto Miguel. Madison Euler está na linha com a gente, vem acompanhando esse caso, que inclusive teve grande repercussão nacional, né, Madison? O que você traz de atualizações? Muito boa tarde para você.
2: Mesmo, Daniel. Boa tarde para você e para os ouvintes da Nacional. Olha, ao julgar o último recurso da segunda instância, a seção criminal do Tribunal de Justiça de Pernambuco decidiu manter a condenação de Sari Corte Real a 7 anos de prisão em regime inicialmente fechado pela morte do menino Miguel Otávio Santana da Silva, que aconteceu em Recife em 2020. O recurso tinha o objetivo, Daniel, de reduzir a pena imposta pelo crime de abandono de incapaz que resultou na morte do Miguel. A decisão foi por 6-5 pela permanência da pena no julgamento que foi realizado em 8 de novembro de 2023. A Sari já tinha obtido o direito de recorrer em liberdade. A Miss Renata Santana de Souza, que é a mãe do Miguel, ela se manifestou pelas redes sociais sobre a decisão da corte.
3: E a gente vai continuar cobrando por justiça, então vamos ver como é que vai ser, qual é o tipo de recurso que os advogados de defesa de Sari vai querer colocar. Então a gente vai continuar firme nessa luta. Peço a vocês que continuem de mãos dadas comigo, que continuem cobrando ao Tribunal de Justiça de Pernambuco que a justiça pela morte do meu filho seja feita. Que eles tenham celeridade no curso processual.
2: A sessão ocorrida nessa quinta-feira foi mais uma estratégia da defesa para diminuir a pena após uma primeira tentativa bem-sucedida. Em junho de 2022, a primeira Câmara dos Crimes contra Criança e Adolescente do Tribunal de Justiça Pernambucano condenou Sari a 8 anos e 6 meses de prisão. A defesa conseguiu, por meio de um recurso, reduzir em 1 ano e 6 meses, passando para 7 anos de reclusão em regime inicialmente fechado. O caso do menino Miguel, como a gente falou, teve grande repercussão nacional. A criança de 5 anos não resistiu ao cair do 9º andar de um edifício de luxo localizado na região central do Recife. Miguel estava sob os cuidados de Sari, que o deixou sozinho no elevador do prédio e voltou para o apartamento dela. O menino era filho da Miss Renata, que trabalhava como empregada doméstica para Sari e estava passeando com os cachorros dos patrões no momento em que a criança caiu. Volto com você, Daniel.
1: É, esse caso gerou muita repercussão mesmo, inclusive revolta, né? A gente viu nas redes sociais. Então, mantida a condenação de Sari Corte Real, portanto, negando o recurso. Madison, muitíssimo obrigado, viu, pelas informações ao vivo com a gente. Agora 12:11. Escuta só que notícia curiosa agora. O litoral do Rio de Janeiro...

0: Janeiro foi atingido por dois terremotos de baixa intensidade, pelo menos isso, né? Nas últimas 48 horas, tremores que foram registrados pela Rede Sismográfica Brasileira. Vamos conferir os detalhes com João Barbosa.
1: Um terremoto de magnitude 3.1 atingiu o litoral de Maricá, no Rio de Janeiro, na manhã desta sexta-feira. Este é o segundo tremor registrado na região em menos de 48 horas. O anterior, de magnitude 3.3, ocorreu na madrugada desta quinta-feira. De acordo com a escala Mercalli, usada pelo Serviço Geológico Brasileiro, os dois abalos são classificados como de baixa intensidade. Até o momento, nenhum morador da região relatou ter sentido qualquer impacto. Os tremores foram identificados por estações da Rede Sismográfica Brasileira e analisados pelo Centro de Sismologia da Universidade de São Paulo. A rede é coordenada pelo Observatório Nacional. Segundo o sismólogo do Observatório Nacional, Gilberto Leite, tremores de baixa intensidade no país são mais comuns do que se pensa.
2: Esse evento ele aconteceu a mais ou menos 100 quilômetros de distância da costa do Rio de Janeiro, ali na região da plataforma continental. Essa região ela já é conhecida por abrigar esses terremotos marinhos, né? A maior parte dos eventos marinhos no Brasil acontecem nessa região. Então não é nada incomum e, em princípio, não há nada que se preocupar também. Muitas vezes esses eventos eles não são sentidos pela população.
1: Mesmo que não haja necessidade de alerta, o especialista afirma que não se pode prever o local de incidência nem a intensidade dos próximos terremotos.
2: O que a gente sabe é o histórico da sismicidade na atividade sísmica naquela região, que a gente sabe que ela frequentemente apresenta eventos de magnitudes baixas, né, mais ou menos em torno de 2, embora a gente já teve alguns eventos de magnitude moderada no passado. A gente não consegue prever isso, o que a gente consegue fazer é monitorar a atividade sísmica usando essas estações que a gente tem espalhadas pelo Brasil, especialmente essas que estão ao longo da costa, que permitem que a gente consiga localizar esses pequenos eventos.
1: Ainda que o Brasil esteja distante das zonas de encontro entre as placas tectônicas, onde tremores são mais recorrentes e potencialmente mais perigosos, o próprio desgaste natural das estruturas geológicas provoca pequenos tremores de terra. De acordo com os especialistas, esses pequenos tremores não representam riscos à população brasileira. Sob supervisão de Lígia Carvalho, da Rádio Nacional do Rio de Janeiro, João Barbosa.
0: Vamos falar agora da Operação Muti, que ocorreu em unidades prisionais de 23 estados e, olha, apreendeu mais de 500 celulares de dentro das celas. Hoje foram divulgados dados parciais, inclusive, viu? Porque essa operação continua amanhã, sábado. Vamos aos detalhes da Operação Muti com o repórter Gabriel Brum, que está aqui ao meu lado no estúdio. Muito boa tarde para você, Gabriel.
3: Boa tarde, Daniel. Boa tarde a todos. Esses números apresentados pelo Ministério da Justiça e Segurança Pública fazem referência às ações realizadas entre os dias 18 e 21 deste mês.
0: Certo.
3: Nesse período, foram vistoriadas 2.600 celas de 49 unidades prisionais, onde estão 65 mil presos nesses 23 estados. Os celulares foram encontrados pelos policiais penais em buracos na parede e dentro de colchões,
0: nossa,
3: por exemplo, isso com a ajuda de equipamentos de detecção. Esta é a primeira operação Muti dentro do programa Brasil contra o Crime Organizado. Tanto ela quanto a operação Modo Avião vão acontecer duas vezes por mês daqui para frente para retirar os aparelhos e bloquear o sinal, como explicou o secretário nacional de Políticas Penais, André Garcia.
4: Queremos impactar em diversos tipos penais, em especial os golpes realizados contra os cidadãos e cidadãs que estão aí, que todo mundo sabe que muitas dessas ligações provenientes de unidades prisionais no Brasil. E nós mapeamos essas unidades. Eu queria só deixar essa informação para vocês, é o máximo que eu posso falar. Nós mapeamos essas unidades e nós vamos silenciar essas unidades.
3: Bem, além do combate aos celulares, o governo quer elevar o padrão de 138 presídios estaduais para a segurança máxima. São 23 na região norte, 45 no nordeste, 15 no centro-oeste, 38 no sudeste e 17 no sul. Para isso, vão ser doados equipamentos de raio-x, scanners corporais, georradares para encontrar túneis e outros outros espaços aí que estão sendo construídos pelos presidiários, né?
0: Ah.
3: E a maior parte já está contratada, segundo o secretário André Garcia. Outro ponto destacado por ele foi o fortalecimento das corregedorias para combater a corrupção.
4: É a autonomia e o fortalecimento das corregedorias. Isso é fundamental. Nenhuma corporação muda de uma hora para outra sem que ela possa retirar do seu contexto, dos seus quadros, pessoas que não correspondem aos padrões

0: e valores e princípios que são aqueles que devem nortear aquela instituição.
1: Bem, Daniel, os dados apresentados hoje são parciais, como você disse, né? Essa operação vai continuar até amanhã para alcançar todas as unidades da federação. E aí o panorama completo deve sair na segunda-feira.
2: É importante. A gente está careca de saber, né, que muitas atividades criminais são feitas de dentro dos presídios justamente pelo uso desses aparelhos celulares. Gabriel, muito obrigado mais uma vez pelas informações aqui no Repórter Nacional. 12:17 é a hora certa em Brasília. Fique ligado, você vai ouvir ainda hoje.
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2: Gabriel falou aqui sobre celulares dentro dos presídios. A gente fala de outros celulares agora que aguardam para proprietários no Departamento de Polícia Civil de Belo Horizonte, viu? Estou falando aqui da ação Tá Entregue, que já recuperou desde o fim de 2024 cerca de 1.700 aparelhos que haviam sido furtados, roubados ou extraviados. Então, se você é de Belo Horizonte, perdeu, teve seu celular roubado nos últimos anos, pode ser que o seu celular esteja aí no meio. Quem tem os detalhes pra gente é Leandro Siqueira, nosso colega da Rádio Inconfidência, emissora da Rede Nacional de Comunicação Pública.
5: Cerca de 400 telefones celulares recuperados pela Polícia Civil estão liberados para serem restituídos aos donos. A polícia divulgou um balanço das investigações sobre roubos, furtos e extravios de celulares em Belo Horizonte. Conforme o delegado Rômulo Dias, chefe do primeiro departamento, é através do e-mail o número de identificação do aparelho que é possível rastrear o celular, que na maioria das vezes já está de posse de outras pessoas após passarem por desbloqueio.
6: Quando a pessoa registra a ocorrência, noticiando esse roubo, furto ou extravio desse aparelho, a gente monitora o aparelho através do e-mail e consegue com isso localizar as pessoas que estão utilizando esse aparelho. Uma vez identificadas essas pessoas, a gente intima essas pessoas numa primeira etapa para que ela devolva o aparelho e informe onde adquiriu esse aparelho. E aí a gente consegue mapear de onde esses aparelhos furtados estão passando e de onde eles saem até chegar na mão dessas pessoas de boa fé que estão utilizando os aparelhos. Após essa apreensão e essa produção de conhecimento, a Polícia Civil promove uma segunda etapa, que é a restituição desses aparelhos ao seu legítimo proprietário. Nós já totalizamos mais de 1.700 aparelhos recuperados. E desses aparelhos recuperados, nós temos ainda mais de 400 para restituir aos seus legítimos proprietários.
5: Diversas quadrilhas especializadas nesse tipo de crime estão sendo investigadas e prisões já foram feitas. A Polícia Civil informou que os proprietários são notificados através dos contatos telefônicos deixados no registro da ocorrência. A polícia alerta para o risco de golpes. No contato para a restituição do celular, não são solicitados dados pessoais, códigos ou qualquer tipo de pagamento. No site da Polícia Civil, é possível consultar se o aparelho foi recuperado e se está liberado para restituição. Basta utilizar o número do CPF. A página oficial é www.policiacivil.mg.gov.br.
7: Da Rádio Inconfidência de Belo Horizonte, Leandro Siqueira, para a Rádio Nacional de Brasília.
2: E atenção agora aos estudantes de todo o país. O edital do Enem 2026 foi oficialmente publicado, viu, pelo Ministério da Educação. Ana Lúcia Caldas tem os detalhes para a gente aqui no estúdio. Muito boa tarde, Ana. As inscrições já têm data para começar, né?
8: É isso mesmo, Dani. Boa tarde para você. Começam na segunda-feira, 25 de maio, e poderão ser feitas até 5 de junho. As provas nos dias 8 e 15 de novembro deste ano, e a taxa de inscrição é ali de R$ 85. Os participantes que tiveram a isenção dessa taxa aprovada também deverão realizar essa inscrição no exame. Entre as novidades, né, a pré-inscrição automática. Estudantes regularmente matriculados na terceira série do ensino médio da rede pública vão ter a inscrição automática, precisando apenas confirmar ali os dados e escolher a língua estrangeira na página do participante.
2: Certo.
8: O exame também poderá ser usado como certificado de conclusão do ensino médio para maiores de 18 anos, dependendo aí da nota do aluno. No edital do Enem, as pessoas encontram todas as informações, como, por exemplo, o cronograma. E ele está disponível no endereço enem.inep.gov.br. Enem.inep.gov.br. Dani?
2: Fundamental, o Enem, que é a principal porta de entrada.

0: para o ensino superior aqui no Brasil. Ana Lúcia Caldas, obrigado pelas informações. E assim como ontem, hoje a gente também destaca aí o futuro da mídia sonora e os 90 anos da nossa Rádio Nacional, que estão aí entre os temas centrais de um simpósio no Rio de Janeiro. E a repórter Solimar Luz está lá, trazendo para a gente mais detalhes do encontro que Solimar debateu hoje, modelos de gestão e também a importância da radiodifusão pública aqui no Brasil. É isso mesmo? Boa tarde para você, Solimar.
1: Oi, Daniel. Boa tarde para você. Boa tarde a todos. Pois é, amanhã desta sexta-feira foi marcada, Daniel, por debates e reflexões no auditório do histórico Palácio Gustavo Capanema, no centro aqui do Rio de Janeiro, onde acontece o 7º simpósio de rádio. Com o tema Rádio Nacional 90 anos, memória, inovação e futuros da mídia sonora, o encontro discute os desafios do rádio diante das transformações culturais, políticas, sociais e tecnológicas da comunicação, ampliando as oportunidades de intercâmbio entre estudantes, pesquisadores e profissionais do setor. Ao falar sobre modelos de gestão, o gerente executivo das rádios EBC, Empresa Brasil de Comunicação, o Tiago Rigotto, mencionou os caminhos da rádio pública e destacou também a importância da diversidade e da equidade.
2: A equipe de gestão da Rádio Nacional e da Rádio MEC, a maioria é de mulheres. E eu acho que a diversidade, ela é fundamental para o rádio público. Existem muitas coisas que fazem esse rádio público, mas tem outros elementos que tiram esse rádio do que o mercado pratica, do que o governo pura e simplesmente pratica e do que emissoras que, né, educativas, culturais, que têm uma missão com a sociedade.
1: Nos 3 dias de seminário, Daniel, pesquisadores, profissionais da mídia, estudantes de comunicação e representantes da radiodifusão discutiram temas como memória, inovação tecnológica, comunicação pública e o alcance social do rádio. Eu volto com você, Daniel.
0: Muito bacana, hein, Solimar? Esse evento que ocorre dentro do contexto dos 90 anos, portanto, da nossa Rádio Nacional, emissora histórica e tradicional aqui do nosso país. 12:24. Vamos falar agora de poetas, músicos, pesquisadores e amantes do cordel, que se encontram na 7ª edição da Feira do Cordel Brasileiro, realizada em Salvador, na Bahia, a partir de amanhã. E o Madison Euler está de volta com os detalhes pra gente, né, Madison?
3: Mesmo, Daniel, vão ser 2 finais de semana aí onde artistas, poetas, músicos, os pesquisadores e, claro, os amantes do cordel vão se reunir aí nessa feira. A primeira etapa do evento acontece sábado e domingo agora, nesse final de semana, com uma programação variada. O destaque é o show do cantor e ator Xambinho do Acordeão. Ele faz uma abertura do show dele homenageando aí o Luiz Gonzaga com o espetáculo Nos Passos do Rei Luiz. E depois disso vai ter a segunda rodada, que começa na próxima quinta-feira e vai até o dia 31 de maio. Nessa programação aí tem uma turma boa daqui do Nordeste. Estão previstas apresentações dos repentistas cearenses Guilherme Nobre e Zé Vicente, do cantor e compositor baiano Raimundo Sodré, do cordelista, referência aí o Chico Pedrosa, dos trovadores Leandro Traquilino e Davi Ferreira, além de um show samba de compadres com o baiano Mestre Buli Buli, patrimônio cultural da Bahia, e o pernambucano Adiel Luna. No segundo final de semana acontece também a exposição Nas Terras do Cangaço, Cordel Era Lei. Também tem uma oficina de literatura de cordel com o seu Antônio Barreto. Já o espaço memorial repentista Caboquinho receberá aí sim a feira de cordéis com livros, xilogravuras e artes afins, e também uma palestra sobre a vida e obra do Rodolfo Coelho Cavalcante, que é jornalista e cordelista e que teve um importante papel aí na divulgação do cordel. O encerramento no domingo 31 vai contar com Pratas da Casa, lá da Bahia, com show Poética Talu, da Oralidade Lúdica, Prosa, Versos e Cancioneiro Popular, do grupo baiano Canastra Real. E finalizando a feira, a roda de samba, o cordel virou samba, com a comunidade do Poço, de Antônio Cardoso. Volto com você, Daniel.
0: Muito obrigado, Madison, e viva essa expressão cultural tão rica que é o nosso cordel brasileiro. Escuta essa agora. O presidente Lula vai ser entrevistado hoje na edição especial do programa Sem Censura.

0: viu, apresentado por Cissa Guimarães, às 4 horas da tarde na nossa TV Brasil. A bancada do programa vai reunir ainda Nath Finanças e dois jornalistas que trabalham aqui na EBC, Luciana Barreto, âncora e editora-chefe do telejornal Repórter Brasil Tarde da TV Brasil, e também Muca, produtor de conteúdo. O presidente Lula, então, deve falar sobre os desafios na educação, segurança e economia, e o público pode participar por meio do Povo Fala, portanto, do Sem Censura de hoje. E o diretor brasileiro Lucas Ascher, 30 anos, venceu o prêmio no Festival de Cannes pelo curta-metragem Laser Gato. Lá da França, Adriana Brandão tem os detalhes pra gente, ela que é da Rádio França Internacional.
1: Teve festa brasileira na noite dessa quinta-feira em Cannes. O curta-metragem Laser Gato, de Lucas Ascher, venceu o prêmio da mostra La Cinef, dedicada a filmes de escolas de cinema. O jovem cineasta paulistano foi o único diretor brasileiro na seleção oficial do Festival de Cannes este ano.
2: É muito maluco que o nosso filme ganhou esse prêmio, mas poder mostrar realmente São Paulo e São Paulo ser premiado e a gente mostrar um filme que se passa nessa cidade é muito, não sei, emocionante pra gente e toda essa equipe que trabalhou muito no filme e que acreditou nessa ideia maluca. Então eu tô meio sem palavras, a gente realmente não tava esperando, mas acho que a gente soube fazer uma boa comemoração na hora, do jeito brasileiro.
3: Vai, Brasil!
1: Dois filmes realizados por cineastas mulheres encerram a competição pela Palma de Ouro nesta sexta. A alemã Valeska Griesenbach apresenta a aventura Sonhada. E a francesa Léa Mizius estreia na disputa com Histórias da Noite. Os vencedores do Festival de Cannes 2026 serão revelados neste sábado, mas até agora a crítica está dividida e nenhum dos 22 longas na competição se impõe como favorito. Com apoio técnico de Tiffany Mentá, de Cannes, Adriana Brandão, RFI.
0: Muito legal, né? Parabéns aí ao Lucas Ascher pela grande premiação. E uma última informação, olha só, foi publicada hoje no Diário Oficial da União a lei que garante atendimento em saúde mental para crianças e adolescentes no SUS, incluindo o Estatuto da Criança e do Adolescente no direito a programas de prevenção e tratamentos de agravo de saúde mental. Tem conteúdo completo sobre isso lá no site da Rádio Agência, assim como todas as nossas reportagens que a gente publicou aqui no Repórter Nacional. A gente fica por aqui hoje com trabalhos técnicos de Thiago Coelho. Confira lá o nosso Instagram, no @ Rádio Nacional Notícias. Um ótimo fim de semana para você e uma excelente tarde. Tchau!
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8: Olá, olá, muito boa tarde para você que está ligadinho com a gente em Nacional Brasília 96,1. Como vai? Tudo bem? Tudo na paz e na tranquilidade? Começando aqui mais um programa Espaço Arte. Eu sou Marcelo Ferreira. A gente vai bater um papo sobre a agenda cultural do nosso Distrito Federal para você curtir bastante a sexta-feira, o sábado e o domingo também. Muita coisa boa rolando pela nossa cidade, no entorno. E você fica atualizado por aqui com os trabalhos técnicos do José Lins, a produção da Denise Oliveira, nossos convidados. contatos para você divulgar o seu trabalho aqui.

0: 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O WhatsApp é o 996572138 e espaçoarte@ebc.com.br. Destaque do programa de hoje, projeto Choro no Eixo, que é referência de ocupação cultural do espaço público, vai levar o samba e o choro de Brasília para a virada cultural de São Paulo neste fim de semana. Os músicos Márcio Marinho, Dudu Sete Cordas, Matheus Chimpone estão com a gente aqui no estúdio. Daqui a pouco eles vão contar para a gente aí toda essa novidade, o reconhecimento desse movimento fortíssimo aqui de Brasília, que está aí, né, expandindo, levando a sua música para além fronteiras. Dessa vez a parada é em São Paulo. Ouça também um bate-papo com o Ivan Hauer, um dos organizadores do Festival Porão do Rock, festival que começa hoje em Brasília, com grandes nomes do rock nacional e internacional. E a gente abre o programa nesse clima aqui do Choro de Brasília, ao vivo com a gente. Eu vou pedir que vocês já entrem cantando, tocando, aliás, e depois a gente se cumprimenta aqui. Sejam bem-vindos aqui à Rádio Nacional. Manda lá!
1: Valeu, Marcelão!

0: Moraes, aqui nos estúdios com a gente, Matheus Cimpone. Seja bem-vindo à Rádio Nacional, boa tarde.
1: Boa tarde, obrigado.
0: Dá uma palhinha de pandeiro pra gente, só o pandeiro pra gente curtir. Bom demais. Maravilha. Dudu Sete Cordas, seja bem-vindo aqui à Rádio Nacional.
2: Oba, muito boa tarde, boa tarde.
0: Aquela palhinha com o violão, essa baixaria maravilhosa que tem os Sete Cordas, né?

0: lindo, lindo. E com a gente também aqui hoje para falar desta viagem do Choro de Brasília a São Paulo, participando lá da Virada Cultural de São Paulo, nosso querido Márcio Marinho. Como vai, Márcio?
1: Ô, meu querido, obrigado, Marcelão. Obrigado aí pelo... Obrigado pelo esse espaço maravilhoso que sempre está enaltecendo a nossa cultura.
0: A gente que fica feliz, porque sempre que vocês vêm aqui, estão trazendo boas notícias para a cultura de Brasília, né? Esse trabalho que vocês fazem aqui de levar essa música de altíssima qualidade para as ruas, para os espaços culturais, mas também para fora do Distrito Federal e para fora do país, inclusive, né? Isso é muito bom.
1: Exatamente, essa oportunidade de estar em outros lugares mostrando um pouco do que a gente faz aqui em Brasília, né? Para a gente é um prazer, né? E muito relevante, né? Poder mostrar essa questão do choro no eixo, né? Uma questão de você ter um espaço democrático ocupando os espaços públicos de Brasília de uma maneira cultural, promovendo um encontro entre famílias, né? E pessoas de todas as idades, os

0: Cara fera, não é não? Bom demais, maravilha, muito bom. Como surgiu essa participação de vocês na Virada Cultural em São Paulo?
1: Então, a gente escreveu um edital, pelo edital, né? Que tem a forma da curadoria, que as pessoas, você pode ser convidado, mas também tem um edital que todo mundo pode se inscrever.
0: Sim.
1: O Brasil inteiro. E nós fomos contemplados. E eu fiquei sabendo também que a galera do Super Jazz foi também, e a galera do Criolina também. Criolina. Tá lá também. Então, pô, o Brasil
0: legal,
1: tá sendo,
0: hein,
1: bem representado, assim.
0: Sim.
1: Né, de várias vertentes culturais de Brasília estão indo para lá. Então, uhum, a gente foi por meio de edital.
0: Isso é muito
1: bom.
0: Conseguiu. É um movimento que abarca, né, vários estilos, essa pluralidade. E eu acho que tem muito a acrescentar, né? Eu falo assim, vocês são músicos, já, Matheus, você pode falar sobre isso, que tem já uma casca grossa, muita estrada, mas essa troca na presença de outros públicos, creio que seja muito rica para os músicos, né?
2: Com certeza, né? A conexão com o público é fundamental. E isso que o Márcio falou também, essa coisa horizontal e democrática, né? De uma festa que é aberta para todo mundo. Que é você só chegar e você conseguir se divertir e estar com seus amigos, né? E é isso, a música ela transmite emoções e nessas festas as pessoas conseguem também dar uma relaxada, né?
0: Uhum,
2: e
0: sim.
2: É muito importante nesse sentido, né?
0: Claro, com certeza, né? As pessoas sempre... Muitas pessoas que se dizem pragmáticas veem muitas vezes a cultura, a arte como algo de uma importância menor... Mas ela tem uma importância muito grande, né? Como válvula de escape, como saúde, saúde mental. E também pensando no, na questão prática, que é a economia que é movimentada, né? Por vocês que são desse âmbito, isso é muito importante de se destacar. Por isso que a gente tem que fortalecer esses movimentos de rua aqui em Brasília, como o Choro do Eixo, isso não pode acabar nunca.
1: Como está,
0: né,
1: no plano urbanístico de Brasília.
0: É,
1: né?
0: Exato.
1: A ocupação de Brasília é cidade parque.
0: Uhum.
1: É uma cidade museu? É, também.
0: Por isso, escola parque, estrada parque.
1: É,
0: né?
1: Tudo é cidade parque. Então, ela foi feita para você conviver nos espaços públicos. Ela é arborizada, ela tem grama, ela tem praça, ela tem. Então, eu acho que é muito
0: As bandas que surgiram isso. Nos pilotis, hein? Da galera tocando
1: baixo
0: embaixo
1: do bloco.
0: Né?
1: Exatamente.
0: Isso é muito
3: eu
0: importante.
3: Sou cria disso.
0: É, Dudu?
3: Ah, eu sou.
0: Aliás, Dudu, fala
3: eu
0: um pouco da sua história aí. Eu sempre gosto de conversar com as pessoas e saber como é que surgiu, né? Qual foi a data de nascimento do músico, né? Como é que surgiu para você?
4: É, para mim, o Choro, ele surgiu numa visita do meu primo Márcio Marinho.
1: Nós
4: somos
1: primo de sangue.
4: Nossos pais são irmãos mesmo, de verdade.
0: Uhum.
4: Não é aquela famosa, ô, meu primo, sou te conhecido, não. É primo mesmo. Então, assim, o Choro, ele começou dentro de casa para mim. E aí eu me mudei para Brasília, sou de São Gonçalo, Rio de Janeiro.
0: Uhum.
4: Eu vim para Brasília, tem mais de 20 anos. E a minha formação como Chorão, né, eu posso dizer como músico mesmo, né, consolidando uma profissão na música, foi realmente embaixo dos blocos. Foi aí que surgiu essa coisa de ter a facilidade, de ter o acesso,
0: uhum,
4: porque Brasília me proporcionou melhor que no Rio. Né?
0: Sim.
4: A questão da escola de choro, né? Mas antes disso tudo, eu tive o contato com meu primo, que ele fez uma visita para mim em 97, 96, lá em casa.
1: Uns 14 anos, 15 anos, né?
4: É, por
1: não
4: aí.
1: Não tinha nem filho ainda.
4: Ele foi passar um fim de ano lá em casa, enfim. E aí ele foi com o cavaquinho, tocando um pedacinho do céu delicado, e meu tio, eu herdei essa função de sete cordas do meu tio Brito, que ensinou a nós dois.
0: Uhum.
4: É, e aí eu fiquei encantado com aquilo e no ano seguinte eu consegui convencer a minha mãe de vir pra cá.
1: Mudou.
0: Olha
4: e
0: aí,
4: eu,
0: cara.
4: E eu mudei do
0: então,
4: Rio
0: meio pra que
4: cá.
0: A música te trouxe pra
4: foi.
0: Cá.
4: Foi, e me trouxe aqui pros pilotis. E foi ali naquela convivência mesmo, ali depois do almoço, de ter aquele espaço ali, né?
0: Uhum.
4: Da tarde, a gente tocava muito embaixo do bloco, mas eu morei na casa do Márcio também. E sempre falo, nunca vai ser demais agradecer o teto que ele me deu quando eu precisei. E é isso, acho que Brasília proporciona isso, esse acolhimento, pelo menos com o choro, através do choro, para mim foi muito importante e é importante para mim até hoje como músico, de maneira geral.
0: Pois é, essa concepção, a gente pega, por exemplo, a NB, que não tem portões, essa concepção do espaço aberto, né, para que o povo usufrua disso, né?
1: Claro.
0: E isso é fundamental e vai ao encontro, né, dessa ideia dos encontros, que são sempre muito profícuos, hein, que são... Que daí desses encontros muitas ideias surgem, muitas coisas nascem, né?
1: Exatamente. E essa questão, eu acho que são essa questão de Brasília, de ocupação dos espaços públicos, vários eventos, né? O Samburgente também ocupa o espaço público, como outras manifestações culturais também, o forró lá no Cruzeiro, também no
0: Sim.
1: Pôr do Sol. Então, essa questão de você de que isso seja um exemplo não para o Brasil, né? É. Mas para outros países também. Que essa questão de você poder juntar... Não estou falando que não existem isso em outros países. Lógico que existe, mas de você ter uma constância nisso, de ser semanal, de você poder... Pô, ali vai ser o lugar que eu vou me encontrar com não sei quem, com não sei quem. Eu vou levar minha família, vou jogar meu xadrez, eu vou jogar minha dama, eu vou brincar com meu filho, eu vou... E o modelo da arte do encontro. Uhum. Eu gosto muito de falar sobre isso. A arte do encontro de você... Tá com quem encontrar todo mundo de uma maneira democrática.
0: Maravilha. Então vou explorar vocês aí. Manda mais uma para nós.
1: Vou mandar mais uma.
0: Uma que tá no repertório que vocês vão levar para São Paulo, então.
1: Vai ser essa aqui, ó.

0: Essa vai rolar.
1: Grande semanal, muito bom. Vocês estão indo nesse formato trio ou tá indo mais gente com vocês pra lá?
0: Não, vai o Valerinho e o Breno também.
1: Aham.
0: Uhum. Eles vão
1: são...
0: também. Cavaquinho e Pandeiro.
1: Cavaco e Pandeiro.
0: Exatamente.
1: Pô, legal. E vai rolar esse fim de semana lá?
0: Vai ser. Amanhã? Vai Não. ser. A gente vai tocar 3 horas da manhã no palco do Choro, que vai ser 24 horas de Choro.
2: De domingo, né?
0: Três horas da manhã, de domingo, do dia 24. A gente vai amanhã, né? Mas a gente toca... Vai ser bate e volta, porque a gente chega lá à noite, vai pro palco, depois vai pro aeroporto e volta.
2: Pra fazer o Choro no Eixo.
0: Então vai ter Choro no Eixo. Tem muita gente achando que não vai ter Choro no Eixo. Vai ter Choro no Eixo, gente. Na 204 Norte. Tem muita gente achando que a gente tá na 207. A gente não tá mais na 207, a gente tá na 204 Norte, em frente à DCA. E lá em São Paulo a gente vai tocar lá na rua Álvares Penteado, no Centro Histórico de São Paulo.
1: Pô, que legal.
0: A partir das 3 da manhã.
1: Vai ser mágico, vai ser muito bonito. É, a virada cultural tem essa proposta mesmo, né? De a noite inteira ali rolando som com essa diversidade, né?
0: Vários palcos.
1: De rostos, de tudo, de gêneros musicais. Então, vários palcos, né? Uma festa rolando ali ao mesmo tempo. E é muito legal. Pra gente é orgulho ter vocês lá, né? Mostrando e levando essa música de Brasília. Que, aliás... É, tem um berço, né, que fomenta isso, né? Tem escola de música, tem a faculdade de música, tem a escola Rafael Rabelo. É, e a pergunta é, a galera está ouvindo a gente agora, e eu sempre falo, aliás, algo lá do Choro do Eixo que eu já vi, que a galerinha, eu sempre destaco isso, vocês veem aqui, eu vi uns meninos pequenininhos lá, tocando que nem gente grande, cara. E, então a galera que ouve a gente fala assim, poxa, eu já tô aí, né, com a minha barba branca, e aprende a tocar, pelo menos para curtir, né, indo procurando um desses espaços?
0: Você acha que eu acho que não tem, não tem idade, eu acho que, inclusive na escola de choro é a partir dos 5 anos, mas só fala, eu só conheço o a partir, eu não conheço vai até.
1: Sim.
0: Você pode aprender a partir, tipo, até, se você chegar até essa idade, você não pode mais aprender, eu nunca ouvi falar disso. Eu já ouvi falar que é a partir. E eu nunca também a partir, porque as crianças escutam, às vezes, a música na barriga da mãe já, né?
1: Já
0: isso,
1: ouvindo,
0: isso tem
1: né,
0: estudos, cara? Inclusive, que isso já. A criança ela já escuta, ela já consegue, ela já se manifesta quando ela escuta alguma coisa sonora. Então a música, ela não tem idade, né?
1: Tá.
0: Inclusive, eu falei pra dúvida. Denise, não tô falando de idade, não, tá, Denise? Eu tô falando isso porque eu quero pegar o gancho. E ela chega lá no Choro no Eixo e dá uma canja com a gente cantar o samba. Com a gente, que ela canta samba maravilhosamente bem. E ela fala: quando eu vou lá ver vocês, eu fico com vergonha de falar com vocês, não fico com vergonha. Chega lá, fala com a gente, vai dar uma canja.
1: Denise,
0: é isso, Marcelão?
1: Nossa.

0: Com certeza, a nossa produtora e cantora também, vale destacar aí.
1: Canta demais,
0: sempre nos
1: canta muito
0: espaços
1: bem.
0: aí da cidade. O domingo no show do Eixo vai ter convidado lá, além dessa
1: Domingo vai
0: galera.
1: ter o Pedro Berto.

0: geral.
1: Muito, é um espaço muito legal.
0: Tem espaço kids, tem tudo lá.
1: É, eu queria que vocês deixassem, por favor, né? Queria, não, por favor, deixem aí os contatos de vocês e a galera encontrar vocês, o movimento, saber tudo que vocês estão acompanhando mesmo a vida de vocês.
0: Tá, vou falar os meus aí, cada um fala tá. o seu, né? O seu foi demais, né? Cada um fala o seu. Então, Márcio Marinho Oficial no Instagram, né?
1: Tá.
0: Márcio Marinho Oficial. Choro no Eixo também, que quem quiser, arroba Choro no Eixo também, só encontrar a gente. E no YouTube também, bota Márcio Marinho.
1: Vai encontrar.
0: Sem ser deputado, é só botar Márcio Marinho Cavaquinista, porque tem o Márcio Marinho deputado também. Que às vezes eu vou procurar aparecer ele. Então bota Márcio Marinho Cavaquinista que vai aparecer lá. E todas as plataformas digitais também.
1: Tá.
0: Tem conteúdo digital nosso, audiovisual do Choro no Eixo no YouTube. Uhum. Tem também material nosso nas plataformas digitais. É só procurar a gente em todas as plataformas também que a gente tá por aí.
1: Beleza. Dudu Sete Cordas.
2: Opa. É, nas redes sociais vocês me acham tranquilamente. Arroba Dudu Sete Coisas.
1: Sete coisas?
2: Sete coisas, que eu faço muitas coisas na vida, né?
3: E aí... Cozinheiro também, faz um canto.
2: Na
3: faz
2: parte tudo. Instrumental, eu também toco cavaquinho,
1: uhum.
2: Graças a toda a influência da minha família também. É, violão de seis cordas, banjo também. Banjo tô mais parado, mas violão de seis, cavaquinho, violão de sete, tô mais na atividade. Aliás, minha agenda tá tranquila, viu, gente? Pode,
1: olha aí.
2: Pode me chamar, viu?
1: Oh,
2: o cachê tá baratinho demais.
1: Muito
2: Dudu
1: bom.
2: Sete Coisas, tá? Tem um Sete Cordas lá também. Que eu não sei como, mas eu perdi aquele perfil lá. E isso é um papo sério, não é brincadeira. Perdi. Sim. Esse perfil, Dudu Sete Quartos. Vai ter minha foto, mas não tá ativo.
1: Você não
2: aquele
1: tem
2: perfil. Então
1: lá.
2: É Dudu Sete Coisas.
1: Tá, com o número 7 mesmo. Ou
2: Dudu,
1: escreve?
2: É, com o número 7. Dudu número 7.
1: Número 7
2: coisas. Porque eu faço muitas coisas na vida, tá bom, gente?
0: Maravilha. Inclusive, o Dudu canta também. Dudu tem trabalho de cantor, ele tem várias tem coisas na plataforma. Materiais nas plataformas.
2: Sim, tem trabalho de choro. Tô indo pra gravação, tô terminando meu segundo disco de choro autoral agora.
1: Pô, que legal.
2: É, a gente gravou a última valsa agora. Quem vai solar vai ser um contrabaixista acústico, o Igor Diniz, vai estar solando.
0: Nosso brother.
2: A faixa vai ficar bonita.
1: Vai.
2: E tem meu trabalho como cantor também. E como eu já falei, minha agenda tá aí bem tranquilinha pra vocês, gente. Pode mandar um direct, o cachê tá baratinho, promoção,
1: uhum.
2: Tá bom?
1: Tá
2: Fique
1: bom.
2: À vontade.
1: Matheus Simfone, Matheus, obrigado pela vinda aqui.
3: Valeu.
1: Deixa seus contatos também.
3: Beleza. É, lá no Instagram vocês podem me achar, @timpas.
1: Timpas.
3: É um apelido que eu tenho aí na cidade, né? Meu sobrenome é Timpone, a galera me chama de Timpas.
1: Uhum.
3: E aí lá tem conteúdos de percussão, eu trabalho também como professor na escola de choro. Então lá dou aula de cajón, de pandeiro, de percussões variadas. É, vocês podem me encontrar lá. E tem meus projetos também, o Choro Raiz, que é um projeto que a gente está aí fazendo choro também desde 2017. E também o projeto Choro Piloto, @ Choro Piloto e @ Choro Raiz. Lá vocês podem me encontrar também.
0: E onde é que é o Choro Piloto?
3: Choro Piloto rola na feira de alimentação da Torre de TV, todo segundo sábado do mês.
0: Tem que vender os meninos.
3: É.
1: Muito bom.
3: A gente tá começando agora e é uma grande influência nossa também o Choro no Eixo, do Márcio.
1: Uh-huh.
3: E aí estamos fazendo lá uma vez por mês também, engatinhando, cada dia melhor. E é isso aí, galera.
1: Sucesso aí para vocês nesses projetos. Sucesso e boa viagem lá em São Paulo. Para fechar, então... Fecha aí com mais uma apresentação, por favor. Valeu, gente. Obrigado pela visita aqui nos estúdios.

0: palmas aí pra vocês. Valeu demais. Obrigado, gente. Obrigado, Matheus Simpone. Obrigado, Dudu Sete Cordas. Obrigado, Márcio Marinho, pela visita.
1: Valeu, querido. Obrigado a vocês.
0: Sucesso sempre pra vocês aí. Boa viagem a São Paulo, levando a nossa música de Brasília pra lá. Valeu demais. Valeu. Gente, já vamos puxar outro assunto aqui, porque afinal tem Porão do Rock começando, tão tradicional, e tem um bate-papo aí que a gente vai ouvir agora com o Ivan Alves. Vamos lá.
2: Brasília sedia um dos maiores festivais de música do país, o Porão do Rock. Edição deste ano acontece na sexta e sábado, no estacionamento da Arena Mané Garrincha, reunindo bandas de todo o país e atrações internacionais. Eu vou conversar agora aqui no programa Espaço Arte com Ivan Hauer, um dos organizadores do evento. Olá, Ivan, tudo bem? Seja bem-vindo aqui na Rádio Nacional.
3: Olá, tudo bem? Muito obrigado por abrir esse espaço para a gente.
2: Ivan, como estão os preparativos para mais um Porão do Rock?
3: Os preparativos estão a mil, estamos na reta final, nos últimos ajustes, para deixar tudo bem bonito, bem bacana e pronto para receber todo mundo que chegar para curtir mais essa edição do festival.
2: E Ivan, olha só, eu queria que você falasse agora quais os destaques da programação deste ano aqui em Brasília.
3: Serão duas noites, sexta e sábado, 22 e 23. Na sexta a gente tem um dia um pouco mais pesado, né? A gente tem o Pennywise, que é uma atração internacional, uma banda de hardcore muito representativa no meio. Temos o Angra retornando com o Kiko Loureiro, temos o Dead Six, temos o Rodox, que voltou agora e vai se apresentar pela primeira vez em Brasília depois do retorno, e mais 15 outras atrações muito bacanas, incluindo bandas aqui de Brasília que participaram da seletiva do Porão para tocar. No sábado a gente tem Marcelo Falcão, Tribo da Periferia, Nação Zumbi, Scalene, Lupa, que é aqui de Brasília também, e mais outras 15 atrações que também vão se apresentar, além de uma novidade, que a gente vai voltar a ter uma pista eletrônica, um DJs aqui de Brasília, da turma da Vapor.
2: E conta pra gente, como é feita essa curadoria?
3: O Gustavo Sá, que é um dos sócios do festival e é fundador, né, do festival, está desde 1998 fazendo, ele é o curador principal, mas a gente tem uma lista de bandas que a gente sempre quer, né, que estejam. Mas acaba que a gente vai trocando com outros parceiros de outras cidades, inclusive pessoas ligadas a selos independentes e pessoal da cena mesmo do rock no Brasil, para a gente ver o que tem de novidade. Porque o Porão tem uma vocação para ser palco de novas bandas. Desde que existe o Porão do Rock, a gente tem essas seletivas, que antigamente eram feitas só no DF, mas desde o ano passado a gente está viajando o Brasil por algumas cidades e escolhe na cidade as bandas que a gente considera, né, as melhores, com mais potencial para vir para Brasília. Esse ano a gente tem 12 bandas de seletivas que vão se apresentar no nosso palco, que é uma coisa que para a gente é muito legal, muito gratificante.
2: Pois é, e o Porão tem uma visibilidade assim incrível, né? E muitas bandas são reveladas no Porão do Rock, né?
3: Várias bandas, através desses 28 anos de festival, começaram a se apresentar aqui.
2: Vocês têm cada vez mais reforçado o compromisso com a diversidade sonora, né? Trazendo atrações que dialogam com o público para além do rock. Como que o público tem recebido essas mudanças?
3: É uma coisa muito bacana, né? Esse ano a gente tem, acho que o expoente maior é a Tribo da Periferia, que é uma banda daqui de Brasília, inclusive, né? É de Planaltina, que tá super explodida no Brasil inteiro. Mas eu acho que tem tudo a ver, né? Eu acho que, assim, o rock sempre foi muito sobre atitude. E hoje em dia não tem nada mais atitude, talvez, do que o rap, do que o hip hop. E além disso, a gente já teve. Teve a Cell se apresentando.
2: Sim.
3: Teve gente de todos os gêneros musicais que acaba que compõe, faz parte, e o público tem aceitado e tem repercutido muito bem esse mix, mas sem deixar o DNA do Porão. O Porão é um dos principais festivais de rock independente do Brasil e isso a gente nunca vai deixar de ser.
2: Vamos puxar saco um pouquinho dessa cidade aqui. A Brasília já foi conhecida como a cidade do rock.
3: Sim.
2: Ainda leva esse nome?
3: Ah, eu acho que leva, né? Eu acho que o rock no Brasil inteiro talvez tenha dado uma diminuída nos últimos anos.
2: Uhum.
3: Acho que as grandes bandas são bandas mais antigas, né? Bandas de rock nacional. Mas Brasília nunca saiu de cena, né? Tem a Scalene, que já é uma banda mais recente, que inclusive se apresenta, né, no sábado agora. A gente tem a Lupa, que é uma banda bem mais nova, que já tocou no Rock in Rio, que é muito bacana. A gente tem o Distintos Filhos, que é do Paulo Veríssimo, que é um cara, nota 10, que toca todos os dias, vive de música. Viver de música é muito difícil. Viver de música em Brasília é mais difícil ainda. Eu acredito que Brasília continua sendo a capital do rock. Acho que a gente precisa, o Porão está aqui para ajudar e reforçar isso.
2: Poxa, Ivan, eu agradeço demais a vocês por essa iniciativa do Porão do Rock, por segurar o rock, por lutar cada vez mais com esse grande evento que é o Porão do Rock. E a gente só tem a agradecer a vocês, que nunca desistam e que sempre lutem para que o rock continue vivo. Queria te pedir para fazer um convite para os ouvintes prestigiarem mais uma edição nesse final de semana.
3: Primeiro, te agradeço por abrir esse espaço para a gente, para o Porão. E o rock precisa de mais espaço, né? É importante demais cada espaço que a gente tem para falar. Então, convidar a todos para o Festival Porão do Rock, sexta e sábado agora, no estacionamento da Arena Mané Garrincha. Ainda temos ingressos disponíveis no Ticketmaster. Então, é só acessar lá ou entrar no nosso Instagram, @porãodorock. Lá tem todas as informações, onde comprar, como fazer, informações para quem for, né, o que pode levar, o que não pode.
2: Uhum.
3: 16h30, tanto na sexta quanto no sábado, a gente abre as portas. A partir das 5h, a gente já tem primeira banda tocando e vai até 15h30. E uma coisa importante, shows do Porão do Rock são pontuais. Então, se está falando que vai começar às 20h, a atração que você quer ver, principalmente, vai começar às 20h. Então, não tem atraso. Isso acho que é bom para todo mundo, né? Que a gente consegue se programar para ir assistir a banda preferida e vai ser na hora que está lá. Isso
2: okay.
3: É muito importante para todo mundo.
2: Ivan, eu quero agradecer demais sua participação aqui no Espaço Arte. Desejo um ótimo festival para você e cada vez mais sucesso no Porão do Rock. Muito obrigada, querido.
3: Obrigado você e viva o rock.
2: Viva o rock.
0: Bom, é isso aí, gente. Curti aí o Porão do Rock. E nesse som aí nós vamos fechando. Muito obrigado a Marli aí, que conduziu muito bem a entrevista. Nós vamos fechando aqui o Espaço Arte de hoje para voltar amanhã, 12h30, aqui na Rádio Nacional. Fica aí ao som da banda Scalene.

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1: 1:02, muito boa tarde para você ouvindo a Rádio Nacional em todo o Brasil. Música brasileira em primeiro lugar. Você ouve a gente também pela internet, radios.ebc.com.br e pelo nosso aplicativo Rádios EBC. A gente começa tocando Milton Nascimento, Maria Maria.

A gente ouviu Funk Como Legusta, Paula Lima e Sandra de Sá, música de Macau, Olhos Coloridos. Ivan Lins, dele Ronaldo Monteiro, Madalena. Milton Nascimento, dele Fernando Brant, Maria Maria.

0: Aí você ouviu essa versão ao vivo da música Clube da Esquina com Lu Borges e Samuel Rosa, música do Lu Borges, Milton Nascimento e Márcio Borges. Flávio Venturini, dele, Beija-Flor. Gilberto Gil, do próprio Gilberto Gil, Super-Homem.
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0: Agora Ney Matogrosso canta E o Mundo Não Se Acabou.

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2: Ih, rapaz, quem é essa nega aí? Eu já andei perguntando por aí, tem umas informações sobre ela. Informação boa. Vou contar pra você agora como é que é a parada.

A gente ouviu o Zeca Pagodinho cantando Quem é Ela, música dele em parceria com Dudu Nobre. Maria Rita, Casa de Noca, de Serginho Meriti e Ney JK.

0: Carlos. Jorge Benjor, de Benjor, Santa Clara, clareou.
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0: Belchior, Edinardo, na hora do almoço.

0: Nós ouvimos Zizi Posse cantando a música Cruzada, de Tavinho Moura e Márcio Borges. Cássia Heller, de Zé Ramalho, Vila do Sossego. Belchior e Edinardo, do Belchior, Na Hora do Almoço.
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0: Que tem? É música cantada por Marcos Valle e Patrícia Alves. Na sequência, Cidade Negra, Lua e Eu.

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1: Agora são 14h no horário de Brasília. Muito boa tarde. Eu sou Daniel Ito e este é o Nacional Notícias com um destaque do momento. Vamos falar sobre o primeiro lote de restituição do imposto de renda, que olha, vai ser o maior da história, viu? E vai ser pago na sexta-feira da semana que vem, daqui a uma semana, portanto. Sayonara Moreno, tá aqui no estúdio. Boa tarde, Sayô. Conta pra gente qual que é o tamanho, então, desse lote histórico de restituição, hein?
2: Boa tarde, Daniel. Para quem acompanha a gente, 16 bilhões de reais para mais de 8 milhões de contribuintes. Uhum. Consulta liberada hoje, desde as 10 da manhã, né, Daniel? Essa consulta foi aberta. Quem quiser conferir lá para saber se o nome já está lá constando. E a gente sabe que são pessoas que entram ali como prioridade, né?
1: Sim.
2: Então, idosos acima de 60 anos, pessoas com deficiência física, mental ou moléstia grave, quem tem o magistério como maior fonte de renda e também quem declarou com base na pré-preenchida, né, a declaração, escolhendo a modalidade PIX para receber ali a restituição. Essas pessoas têm a prioridade e devem estar nesse lote de hoje. Em esses 16 bilhões de reais, desta primeira leva, equivalem a 40% de todas as restituições que estão previstas para esse ano. Quem estiver dentro do primeiro lote, então, de hoje, no caso, né, o dinheiro não vai entrar hoje. Ele deve aguardar o recebimento da restituição na próxima sexta-feira, que deve ser feito ao longo aí de todo o dia e conforme o processamento de cada instituição financeira. A orientação, esperar, né, ao longo do dia, ali até o fim do dia, para verificar os depósitos, se está tudo certinho com a declaração.
1: Certo.
2: Quem não entra nesse primeiro lote, vai ter que esperar as próximas consultas, o pagamento da restituição do segundo lote está previsto para 30 de junho, então deve liberar ali a consulta coisa de uma semana antes, para 9 milhões de contribuintes. Os demais lotes, 31 de julho e 28 de agosto. Né? Então, quem quiser conferir se está no primeiro lote, como é que está a situação da declaração,
1: como que faz?
2: Tudo no aplicativo da Receita Federal ou no site gov.br/Receita Federal.
1: Legal, boa notícia. É dinheirinho no bolso aí de quem pagou impostos no último ano e tem um dinheirinho de restituição a receber nesse que é, repito, o maior lote de restituição da história da Receita Federal. Sayonara, muito obrigado pelas informações. 14h02. Esse foi o Nacional Notícias. Próxima edição às 15h.

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1: Agora 2:03, uma ótima tarde para você. Eu sou Marli Arboleia, trabalhos técnicos de Andrew Wallace. É um grande prazer ter a sua companhia aqui na Rádio Nacional. E você ouve Tribalistas.

E você ouviu Paralamas do Sucesso, de Tim Maia Sossego, Vanessa da Mata, dela, Dance um Reggae Comigo, e Tribalistas, de Marisa Monte Brau Antunes e Margarete Menezes, Passe em Casa. Agora 2h12, Roberta Sá e Pedro Mariano.

0: E você ouviu Lenine, música dele, de onde vem a canção. Mariana Aidar e Maria Gadu, Triste, Louca ou Má. E também Roberta Sá e Pedro Mariano, de Michael Sullivan e Paulo Massadas, Um Sonho a Dois.
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0: Mariana Aidar, Berimbau. Na sequência, Márcio Faraco, Douro.

E você ouviu Clara Nunes e João Bosco, de Bosco Blank, Paulo Emílio Nação, Martinália, de Djavan Avião, e Tim Maia, dele, do Leme ao Pontal. Agora 2 horas e 42 minutos, Maria Bethânia.

0: Seu Jorge, música dele, País Tropical, Zuco 103, Maracatu Atômico, Maria Bethânia, de Vanessa da Mata e Chico César, A Força que Nunca Seca.
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0: Zé Ramalho, Avohai, na sequência, Belchior, Não Leve Flores.

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1: Agora são 3 horas em Brasília. Muito boa tarde. Eu sou Daniel Ito e este é o Nacional Notícias com o destaque do momento. Vamos falar da Operação Mute, realizada em presídios estaduais de todo o país e que, olha, prendeu mais de 530 aparelhos celulares. Isso entre os dias 18 e 21 agora deste mês de maio, segundo os dados que foram divulgados hoje, como nos conta o repórter Gabriel Brum, aqui ao meu lado no estúdio. Boa tarde para você, Gabriel.
2: Boa tarde, Daniel. Foram vistoriadas 2.600 celas de 49 unidades prisionais, onde estão 65 mil detentos em 23 estados. Uhum. Os celulares foram encontrados pelos policiais penais em buracos na parede e dentro de colchões. Olha. E com a ajuda de equipamentos de detecção. Essa é a primeira operação multi dentro do programa Brasil contra o Crime Organizado. Ah, tanto ela quanto a operação Modo Avião vão acontecer 2 vezes por mês para retirar os aparelhos e bloquear o sinal, como explica o secretário nacional de Políticas Penais, André Garcia.
3: Queremos impactar em diversos tipos penais, em especial os golpes realizados contra os cidadãos e cidadãs que estão aí. Todo mundo sabe que muitas dessas ligações provenientes de unidades prisionais no Brasil. E nós mapeamos essas unidades e nós vamos silenciar essas unidades.
2: Bem, além do combate aos celulares, o governo também quer elevar o padrão de 138 presídios estaduais para a segurança máxima. Sim. São 23 na região norte, 45 no nordeste, 15 no centro-oeste, 38 no sudeste e 17 na região sul. Bem, esses dados apresentados hoje, Daniel, são parciais. A operação vai continuar até amanhã para alcançar todas as unidades da federação. E aí o panorama completo deve sair na segunda-feira.
1: É, quem sabe então aquelas ligações ou mensagens de golpistas vão ficar menos frequentes a partir de agora? Vamos ver, né, como resultado dessa
2: operação. Isso e também os comandos, né, que saem para os criminosos que estão na rua, os comandos que saem dos presídios também devem ser barrados, né, essa é a ideia.
1: As comunicações entre eles, né, a gente sabe que muitas dessas atividades acontecem justamente nesses aparelhos dentro dos presídios. Gabriel, muito obrigado pelas informações aqui no nosso estúdio. 3 horas e 2 minutos, esse foi o Nacional Notícias, próxima edição às 4 horas.
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13: Olá, muito boa tarde para você que está ouvindo Nacional Brasília 96,1

6,1, estamos por aqui mais uma vez para levar muita música para você nessa tarde, com destaque para a música de Brasília. A gente começa com Chico Buarque, Feijoada Completa.

0: Isabela Taviani, Vira Mundo, música de Gilberto Gil Capinã. Marvin e JP de Matheus Donato na dança. E a gente abriu essa sequência cantando com Chico Buarque, dele Feijoada Completa.
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0: O espetáculo Pedaços de Maria, que une palhaçaria, teatro, música e poesia, está de volta. Neste fim de semana, a atração vai circular pelo Paranoá e Parque da Cidade. Sessões abertas e inclusivas. A produtora, arte educadora, palhaça Maria Tavares, faz o convite.
2: Estou passando aqui para contar para vocês que a gente acabou de realizar a manutenção do espetáculo Pedaços de Maria. A gente construiu cenas para que o espetáculo dialogue agora diretamente com o público infantil. 23 de maio, às 11 da manhã e às 16h30, no Parque Ana Lídia. E dia 24 de maio, às 16h30, na Praça do Paranoá. Chega mais, traz suas crianças. Espero vocês.
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0: A gente ouve agora o Seu Valença, Sete Desejos.

0: Ouvimos Secos e Molhados, do João Ricardo e João Apolinário, Amor. Marisa Monte cantou a música O Bonde do Dom, de Carlinhos Brown, Marisa Monte e Arnaldo Antunes. Alceu Valença, dele, Sete Desejos.
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0: A gente ouve agora a Tulipa Ruiz, Efêmera.

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6: A gente segue aqui no Tarde Nacional com o Djavan,

0: Ouvimos Beto Guedes, Lágrimas de Amor, dele e Márcio Borges. Isabela Rocha, dela, Paz Imensa. Djavan, dele, Azul.
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0: Um mergulho sensível e potente na obra de Elis Regina. É o que propõe o espetáculo Alô, Alô, Elis, hoje à noite no Clube do Choro. O convite é da cantora Márcia Tawil.
2: Elis Regina, no show Alô, Alô, Elis, com Márcia Tawil e Quarteto Seriema Tumbal, no Clube do Choro, dia 22, agora de maio, às 20h30. Aqui quem está falando é a Márcia Tawil e eu deixo um beijo muito carinhoso. Vai lá garantir o seu na bilheteria digital. Alô, Alô, Elis!
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0: Caetano Veloso, Mel.

Nós ouvimos Roberta Campos com Nando Reis, De Janeiro a Janeiro, música da Roberta Campos. Caetano Veloso dele e o Ali Salomão, Mel. O som dos Titãs é Preciso Saber Viver, música de Roberta Erasmo.

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1: Agora são 4 horas em Brasília. Boa tarde. Eu sou Rafael Gasparotto e este é o Nacional Notícias, com os destaques do momento. O assunto é o vício em apostas eletrônicas nos sites conhecidos como bets. O Brasil apresentou uma série de iniciativas para enfrentar os problemas causados por esse vício à Organização Mundial da Saúde em Genebra. Os detalhes com Gabriel Brum.
2: O ministro da Saúde, Alexandre Padilha, representou o país na Assembleia da OMS. Padilha defendeu uma articulação internacional para regular o mercado de jogos e apostas virtuais. Segundo ele, a falta de regras gera um forte endividamento, o que impacta a saúde mental das pessoas. Por isso, o tema se tornou prioridade do governo brasileiro. O ministro disse ainda que a experiência com ações em outras áreas, como a legislação para controle do tabaco, pode inspirar inovações com relação às apostas eletrônicas. O Ministério da Saúde destacou a plataforma de autoexclusão centralizada, lançada em dezembro do ano passado. Por ela, a própria pessoa pode pedir para ser bloqueada em sites de apostas. Mais de 512 mil pessoas já fizeram esse procedimento e mais da metade delas relataram sofrimento mental. Em outra frente, o SUS, Sistema Único de Saúde, começou um serviço de teleatendimento em saúde mental para pessoas com problemas relacionados a jogos de apostas.
1: Foi publicado hoje a lei que garante atendimento em saúde mental para crianças e adolescentes no SUS. O texto garante o acesso gratuito ou subsidiado a recursos terapêuticos para os jovens que estiverem em situação de vulnerabilidade. Os programas de saúde mental para crianças e adolescentes vão promover a atenção psicossocial básica e especializada, de urgência e emergência, bem como a atenção hospitalar. Esse foi o Nacional Notícias. Próxima edição, às 5 horas.

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1: Agora são 4 horas e 3 minutos. A gente vai seguindo por aqui ao som do Martinho da Vila com a música Na Aba.

0: Nós ouvimos os Novos Baianos, a Menina Dança, de Moraes Moreira e Luiz Galvão. Antes, Móveis Coloniais de Acaju, deles, O Tempo, Martinho da Vila, de Ney Silva. Paulinho Correia, Trambique, na Aba.
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0: Se liga aí nas dicas da nossa Agenda Cultural. O bom e velho rock vai invadir Brasília nesta... hoje e amanhã. Nesta sexta-feira e amanhã, sábado, por conta de mais uma edição do Porão do Rock. Vamos ao convite do Ivan, que é um dos organizadores do evento.
2: Fala, galera. Ivan Hauer aqui, passando para convidar a todos para prestigiarem o festival de rock independente mais importante do país, no estacionamento da Arena Mané Garrincha, e que vai contar com bandas internacionais, melhor do rock nacional, bandas da cena independente, além de 12 bandas selecionadas em 10 seletivas nacionais que aconteceram pelo Brasil. Os últimos ingressos, né, estão à venda na Ticketmaster. Corre para garantir o seu, que eu tenho certeza que vai ser um festival inesquecível. Um abraço e até lá.
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0: O grupo 14 Bis e Samuel Rosa cantam

0: Adriana Calcanhoto, Devolva-me. Música de Lilian Knapp e Renato Barros. Antes, Elis Regina cantou Vento de Maio, música de Márcio Borges e Telo Borges. Grupo 14 Bis, com participação do Samuel Rosa, e eles cantaram Bola de Meia, Bola de Gude, de Milton Nascimento e Fernando Brant.
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0: Marina Lima, Fugaz.

0: Ouvimos Thiago York e Duda Beach, versão ao vivo da música Tangerina de Thiago York. Dominguinhos dele, Nando Cordel, obrigado. Gostoso demais. Marina Lima, dela e Antônio Cícero, Fugaz.
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0: Ouvimos Barão Vermelho, O Poeta Está Vivo, música de Roberto Frejá e Dulce Quintal. Salomão de Pádua cantou do João Ricardo, O Patrão Nosso de Cada Dia. Zélia Duncan, de Arnaldo Antunes e Pepeu Gomes, Alma.
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0: Hoje tem um encontro entre poesia e dança no lançamento do livro Dançar em Ritmo de Poesia. Vai acontecer no Cruzeiro, no Sebo e Café Amado Jorge, que fica na quadra 2. O convite é da artista Thaís Cury, uma das autoras da publicação.
2: Da Rádio Nacional, eu sou a Thaís Cury e eu venho convidar vocês para o lançamento do meu livro Dançar em Ritmo de Poesia, escrito em coautoria com Medusa Vitória e Valério Ribeiro. Este livro é o resultado dos nossos 10 anos de parceria e do trabalho com o método O Movimento da Palavra. O lançamento será no dia 22 de maio, a partir das 19 horas, no Sebo e Café Amado Jorge, que fica no Cruzeiro. A entrada é gratuita. Venha, participe!
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0: A gente ouve agora Rita Lee, Saúde.

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1: Agora são 5 horas em Brasília. Boa tarde, eu sou Rafael Gasparotto e este é o Nacional Notícias, com os destaques do momento. Atenção, estudantes de todo o país! O edital do Enem 2026 já está publicado e o período de inscrições já tem data para começar. Quem explica tudo pra gente é Ana Lúcia Caldas.
2: As provas deste ano serão aplicadas nos dias 8 e 15 de novembro. As inscrições começam no dia 25 de maio, segunda-feira, e poderão ser feitas até 5 de junho. E a taxa de inscrição será de R$ 85,00. O mesmo prazo vale para os pedidos de atendimento especializado e tratamento por nome social. Os participantes que tiveram a isenção da taxa de inscrição aprovada também deverão realizar a inscrição no exame. Entre as novidades, a pré-inscrição automática de estudantes regularmente matriculados na terceira série do ensino médio da rede pública. Eles precisam apenas confirmar os dados e escolher a língua estrangeira na página do participante. O exame também poderá ser usado como certificado de conclusão do ensino médio para maiores de 18 anos, dependendo da nota do aluno. No edital do Enem 2026, é possível conferir todas as regras da edição, o cronograma, os procedimentos para atendimento especializado e demais orientações aos participantes. Nesta edição, houve uma ampliação dos locais de aplicação das provas. O INEP estima aumentar para cerca de 10 mil o número de escolas que receberão o exame em todo o país. O edital está disponível em enem.inep.gov.br/participante.
1: Esse foi o Nacional Notícias. 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
12: Agora são 5 horas e 3 minutos. Gal Costa, Barato Total.

0: Paulinho Mosca e Martinália cantaram do Mosca Acordando. Alberto Salgado, Maracujá, composição dele e Leonardo Lixote. Gal Costa de Gilberto Gil, Barato Total.
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0: O grupo Caras Teatro Multifásico apresenta uma adaptação inédita em Brasília do clássico literário O Médico e o Monstro. Neste fim de semana, o espetáculo é atração do Espaço Cultural Renato Russo, na 508 Sul. Rodrigo Mariani faz o convite.
2: Olá, ouvintes da Rádio Nacional, eu sou o Rodrigo Mariani e quero convidar vocês para assistirem ao espetáculo gratuito O Médico e o Monstro, um monólogo musical de ficção científica que aborda o existencialismo com suspense e músicas ao vivo. Em cartaz nos dias 23 e 24, sempre às 19 horas, no Teatro Galpão Hugo Rodas e depois no Sesc Paulo Autran, que fica em Taguatinga Norte, nos dias 30 e 31 de maio, também às 19 horas. Não é recomendado para menores de 12 anos. Venham todos!
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0: Lu Borges e Samuel Rosa.

0: Nós ouvimos a Simone cantando Baiana da Gema, música de Ivan Lins e Paulo César Pinheiro. Antes, Marcelo Genesi de Vital Farias, Veja. Loborges e Samuel Rosa, de Loborges e Fernando Brant, Paisagem da Janela.
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0: Grupo Boca Livre, Chegou no Vento.

0: Samba rock que é bom.
1: Seu Jorge, de Gabriel Moura e Jovi Joviniano, Samba Rock. Mariane de Castro, de Romildo Souza e Toninho Nascimento, Conto de Areia. Ouvimos também o grupo Boca Livre, Chegou no Vento.
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1: Dilo e Daniela Firme com a música Ando Meio Desligado.

0: Clube do Balanço, Marco Ribas, Zamba Bem, música de Marco Ribas. Antes ouvimos Dilo e Daniela Firme, de Rita Lee, Arnaldo Batista e Sérgio Dias, Ando Meio Desligado.
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0: No domingo, a música eletrônica e o hip hop vão invadir o Sesc do Setor Comercial Sul, reforçando o movimento de revitalização da região. A pista de dança vai ser animada por lendas da música eletrônica e do hip-hop, como o DJ Mark e KLJ, que nos deixou o convite.
2: Alô, Brasília, dia 24 de maio, eu estarei no Sesc Sound System. Chama todo mundo, vamos curtir, vamos dançar, vamos divertir, vamos lavar a alma. Vejo vocês lá, 24 de maio, DJ KLJ, valeu!
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0: Você ouve agora Vanessa da Mata, Me Liga.

0: Moacir Luz.
1: 2709, música dele com Ney Lopes. Antes, Luiz Melodia, Que Loucura. Vanessa da Mata, dela e Dom Lucas, Me Liga.
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1: Vamos fechar essa tarde aqui, deixando o seu som de Fátima Guerra do dia. E faremos contato na sequência, Ivan Lins, com o grupo MPB4.

0: Boa noite, 18 horas, sextou, 22 de maio de 2026. O programa No Mundo da Bola está no ar com a minha apresentação, os comentários de Raquel Mota, trabalhos técnicos de Roberto Barrucho, produção executiva Luiz Ferreira e o professor Wagner Gomes. Começar nosso programa falando do presidente Lula, que esteve hoje aqui na Empresa Brasil de Comunicação, a nossa EBC, para participar do programa Sem Censura. Na entrevista, Lula falou sobre segurança pública, economia e também sobre futebol. Seleção brasileira. Será que o presidente Lula está confiante no Hexa?
1: Lamentavelmente, a gente não está numa fase da produção do tanto gênio de futebol como a gente já teve. Sim. Na seleção de 70, a seleção de 58, a seleção de 2002. A seleção de 94 foi campeão do mundo, mas a gente precisa se lembrar que ela quase não se classifica.
2: É,
1: porque o Romário estava vetado. E para a gente se classificar, foi obrigado a trazer o Romário de volta, colocar o Romário para jogar. E o Romário, que é um gênio, eu não conheço nenhum centroavante mais gênio que o Romário. Com toda a irreverência dele, eu gosto muito do Romário. Não quero saber que partido que ele está. Eu gosto dele pela irreverência dele. E gosto dele como jogador de futebol que ele foi. Então, a gente que o Romário salvou o Brasil, nós fomos para lá numa seleção com pouca esperança e fomos campeão do mundo. Sim. A seleção pode ser campeão do mundo. Pode ser campeão do mundo. O problema é que a gente não tem nem mais um ídolo. Mas se o nosso técnico

0: o Ancelotti conseguir imprimir seriedade, respeito, sabe, a gente pode ser campeão do mundo, porque a gente não está essa Brastemp nenhuma, mas também os outros não estão. O que me preocupa é a França.
1: Tá aí o presidente Lula falando sobre seleção brasileira. Diz que sim, o Brasil pode ganhar, apesar do Brasil não estar com aquela grande seleção. E você, Raquel Mota, boa noite. Tá confiante? Concorda com o presidente Luiz Inácio Lula da Silva sobre esse momento da nossa seleção brasileira?
2: Boa noite, Rodrigo Ricardo, você que nos acompanha mais um No Mundo da Bola. Olha, eu concordo com o presidente quando ele fala que não é o melhor momento da seleção brasileira. A gente não tem jogadores do naipe, da história, da lenda de Romário, por exemplo, que ele bem lembrou que em 2002 foi suspenso pelo Felipe Scolari e ficou fora da Copa. Mas era um cenário diferente, né? Você não tinha o Romário, você tinha o Ronaldinho Gaúcho, né? Tinha um meio de campo que funcionava naquele período, então você tinha um grupo. A seleção de 2026 é uma seleção que ainda precisa se colocar ainda, precisa dizer a que veio. E a gente até estava falando sobre isso no Brasil Esporte esse final de semana, que a seleção que vai jogar agora em 2026 esteja, de repente, mais pronta para 2030. 2026, na verdade, acho que vai ser o grande experimento para essa seleção do Ancelotti. Tem jogadores muito novos que estão chegando, tem jogadores que estão se despedindo, fechando o ciclo. E tem jogadores que a gente sabe que estão ali por conta de uma história que não confirmam, né? Não configuram a realidade de hoje, como o Neymar, por exemplo. A gente sabe que o Neymar é escalado pela seleção muito mais daquilo que o Neymar foi do que do Romário, do Neymar é hoje, né? Então, eu acho que a seleção, assim, chances de ser campeã, olha, só se der muita coisa errada com outras seleções ao longo da competição, ou se o Brasil mostrar um futebol absurdo, que não mostrou, inclusive, nos amistosos, né? Então, por exemplo, o Brasil perde para o Japão nos amistosos. O Brasil pode pegar o Japão nas fases de mata-mata. E o Japão tem uma seleção muito, mas muito forte. Então, o Brasil pode sim deixar... Na fase de grupos, não. O Brasil passa. O Brasil e Marrocos são os favoritos do grupo. Mas a questão é quando entra na fase de mata-matas. Então, eu não vejo a seleção brasileira como uma das grandes favoritas. Está ali no top 6? Ok. Mas, para mim, não está no top 3.
1: É verdade, mas a gente vai torcer para que
2: sempre
1: seja top 1,
2: sempre.
1: Mas vamos aguardar.
2: No nosso coração, top 1 sempre.
1: Com certeza. E amanhã a Rádio Nacional vai transmitir o jogo entre São Paulo e Botafogo, a partir das 4h30 da tarde. A narração vai ser do André Luiz Mendes, os comentários serão meus. E na reportagem plantão, Carlos Molinari. E para falar desse jogo, quem vem aí é Rafael Monteiro.
3: Um grande salve, o Botafogo enfrenta o São Paulo neste sábado pela 17ª rodada do Campeonato Brasileiro. A partida será realizada no Morumbi às 5 horas da tarde. Sobre a equipe alvinegro, o técnico Franklin Carvalho fala como vem trabalhando com jogadores da base.
4: O Wallace e o Caio já tinham treinado conosco algumas vezes. Nós temos um elenco extenso, grande. Agora temos a ausência do Matheus e do... Obviamente que há espaço para outros jogadores entrarem. Temos a questão dos volantes também. O Wallace e o Arthur Novaes estão a trabalhar connosco. São duas opções válidas. Nós, Botafogo, temos que olhar para dentro, temos que olhar para o ouro da casa, para o que nós temos de valor cá dentro. Nós confiamos nestes atletas que têm feito um grande trabalho nos sub-20. Quando são chamados connosco também têm trabalhado bem. Obviamente que o contexto é diferente, que a exigência é diferente. Mas eles têm respondido bem, nós estamos satisfeitos, tanto eu como a diretoria. Nós temos uma linha de pensamento, portanto vamos tentar que estes atletas da base continuem no ritmo e no caminho que estão, porque nós olhamos para eles da mesma forma como olhamos para os outros atletas. Quando nós temos espaço para os ter a trabalhar connosco, quando nós temos espaço para os meter lá para dentro, como eu já disse, tenham 18 ou 36, para mim é igual, desde que trabalhem bem e façam o que nós pedimos. Pois há uma questão de rendimento. E o rendimento pode-se ter aos 18 como se pode ter aos 36.
3: Pelo lado do São Paulo, o treinador Dorival Júnior falou que o time precisa aproveitar melhor as oportunidades no jogo.
5: O que nós precisamos é tentar aproveitar um pouco mais as oportunidades que estão sendo criadas. Quando isso vier a acontecer, naturalmente você passa a ter um jogo de uma outra forma. Eu acho que o retorno dessa confiança passa muito por um momento como esse. A gente está precisando de um resultado positivo. E a ansiedade, em muitos instantes, tem tomado a frente, talvez até, da racionalidade da organização. E isso pesa muito, porque qualquer erro, mínimo que seja, acaba estourando dentro do nosso gol. E pelos relatos de todos, é isso que tem acontecido na maioria das partidas.
3: O São Paulo é o quarto colocado com 24 pontos, enquanto o Botafogo é o nono com 21 pontos. Forte abraço!
1: Forte abraço, Rafael Monteiro. Esse encontro, esse jogo que a Nacional vai transmitir amanhã, a partir das 16h30, Botafogo embalado pela vitória na Sul-Americana contra um fraco Oriente Petroleiro. E o São Paulo com o Dorival de volta, não estreou com vitória, né? Foi um empatou, mas mesmo assim ainda está na luta aí pela Sul-Americana. Você acha que Botafogo e São Paulo dá para apontar um favorito, Raquel?
2: Olha, se a gente for olhar pela tabela, né, como está a classificação hoje no Brasileiro, São Paulo vem como favorito, né? Claro, joga em casa, passou por alguns problemas, mas tem o Dorival, que é um treinador que eu particularmente gosto muito, né? É um treinador que geralmente se dedica a conhecer o seu elenco, procura trazer peças-chave, estuda ali todo o sistema que ele pode aproveitar da melhor forma com as peças que ele tem. Então eu acho que para a realidade, com o São Paulo jogando no Morumbis amanhã às 5, e para um Botafogo que vem com sérias crises, inclusive extra-campo, claro que o futebol não tem lógica, né? Mas se a gente for analisar pela realidade e pela configuração da tabela do Brasileiro, São Paulo é o favorito amanhã contra o Botafogo, né? Assim como, teoricamente, o Mirassol, que tá jogando em casa no Maião. Mas o Fluminense vem de uma boa toada, vem de boas competições, vem de um bom histórico retrospectivo, né? O Fluminense que teve uma vitória na última rodada, e aí vai pegar um Mirassol que tá na zona do rebaixamento. E o Fluminense que precisa vencer, o Fluminense que vem fazendo uma boa campanha, e tá ali querendo se manter no G3, né? Fluminense na terceira colocação, então pra ele é fundamental não ficar muito longe dos dois primeiros, que é Palmeiras e Flamengo.
1: É verdade, mas o Mirassol, que já encaminhou a sua classificação na Libertadores,
2: sim,
1: acho que agora vai voltar suas energias inteiramente para sair dessa situação do Z4 do Brasileirão, né?
2: Exatamente, precisa sair, né? Assim como o que a gente vai ter também de Grêmio e Santos, que é aquela luta direta para ficar longe do rebaixamento, né? O Grêmio que tá ali na 15ª e o Santos na 16ª. Então, se uma das duas equipes perder, fica vendo ali aquela aguinha do final do poço.
1: Sim,
2: do Z4.
1: Mas é uma situação incômoda estar no Z4
2: demais,
1: em qualquer momento
2: do campeonato. Momento.
1: Desde a primeira rodada já é ruim. E esse Z4, que é um Z4 muito volátil, né? Tá todo mundo muito perto. Uma vitória pode sair do Z4 e parar no meio da tabela, em oitavo lugar.
2: Pois é, a Chapecoense deu ali um ensaio de, quem sabe, tentar voltar, mas a Chape, com 9 pontos até agora, é muito difícil a Chape sair dessa situação.
1: A Chape,
2: né,
1: tá sendo achatada.
2: Achatada cada
1: chapa,
2: vez,
1: né,
2: mais. Tá sendo chapada a Chapecoense.
1: Você já falou de alguns jogos que vão acontecer no sábado, além do nosso jogo, que é São Paulo e Botafogo.
2: Isso, transmissão na Rádio Nacional.
1: Vamos ter também no sábado Vitória Internacional, jogo que vai ser no Barradão, também às 17h. O Mirassol e Fluminense, que a gente comentou aqui no Maião, onde o Mirassol é muito forte.
2: Sim.
1: Grêmio e Santos na Arena Grêmio. Grêmio que também ganhou aí no meio da semana, ganhou do Palestino. E fechando esse sábado, jogo às 21h, Corujão, aquele jogo que todo mundo vai ficar acordado.
2: É o jogo mais esperado da noite,
1: Flamengo,
2: né?
1: Flamengo e Palmeiras, e o Flamengo que vem embalado por uma vitória, não foi uma grande atuação, mas foi uma vitória que encaminhou de vez, né? Ainda mais com o W.O., que ganhou do Independiente de Medellín, mas venceu o Estudiantes por 1-0, gol do Pedro. E o Palmeiras fez a rota inversa, perdeu por Cerro Porteño dentro da sua casa.
2: Pois é.
1: Você acha que isso mexe com os ânimos? De certa forma, o Palmeiras vem com a moral um pouco mais baixa diante desse Flamengo?
2: Então, vem com a moral um pouco mais baixa, mas ao mesmo tempo vem motivado para poder virar essa chave, né? Mudar esse quadro. Então, essa que é a grande questão. Vir motivado é bom porque é o famoso salto alto. Por outro lado, você vive uma derrota, aquilo que você vem com a cabeça baixa, mas você vem com aquela gana de vencer, né? E aí o Palmeiras, obviamente, quer vencer de qualquer jeito, porque sabe que se perder pro Flamengo jogando em casa, no Maracanã, com sua torcida, Flamengo jogando em casa é muito forte. Perdendo ali pro Flamengo, ele diminui aquela diferença de 4 para apenas 1 ponto. O Flamengo vai a 34, o Palmeiras fica com 35. E o Flamengo continuando com o jogo a menos, né? Lembrando que aquela rodada que ainda vai acontecer com a partida contra o Mirassol. Então, São jogos, né, ainda que devem ser feitos, mas eu acho muito difícil. Vai ser um jogaço, sem dúvida alguma. E assim, Flamengo, como eu já coloquei, pra mim, leva a vantagem por estar jogando em casa com o apoio da torcida, né? E vir dessa vitória contra o Estudiantes, né?
1: Maracanã certamente

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1: Mais dois índices conquistados para o Pan Pacífico de natação no Troféu Maria Lenk. Desta vez com a nadadora Beatriz Dizotti, que venceu a prova de 1.500 metros nado livre com um tempo de 16 minutos, 4 segundos e 63 centésimos. O outro índice foi com o nadador Guilherme Costa, conhecido como Cachorrão, nos 800 metros nado livre. O tempo foi de 7 minutos, 50 segundos e 24 centésimos. Um destaque especial foi o retorno da nadadora Etienne Medeiros às competições. Ela esteve afastada por um tempo devido à maternidade. O seu retorno foi muito positivo. Venceu a prova de 50 metros costas com o tempo de 25 segundos e 63 centésimos. Pelas semifinais do Novo Basquete Brasil, a série melhor de 5 está empatada em 1-1 entre Pinheiros e Corinthians. O terceiro jogo será neste sábado no ginásio poliesportivo Henrique Vilaboim. No outro confronto, Brasília venceu o primeiro jogo contra o Franca por 67 a 50. O segundo confronto será no sábado às 19h45 na Arena Nilson Nelson, em Brasília.
0: 18 horas e 14 minutos. E olha que notícia boa! A tenista Luiza Stefani está na final do torneio de duplas do WTA 500 de Estrasburgo, na França. Na semifinal, ela que joga ao lado da Gabriela Dabrowski, que é canadense, elas derrotaram por 2-0 a dupla formada por Ana Danilina e Ekaterina Alexandrova. A brasileira está em busca do bicampeonato no torneio francês. No ano passado, Luísa venceu o Estrasburgo, jogando ao lado de Tim Ababos. A final está prevista para este sábado, a partir das 6h30 da manhã, hora de Brasília. Luísa e Gabriela também estão confirmadas na chave de duplas de Roland Garros, que começa na semana que vem. E o Corinthians empatou em 1-1 com o Peñarol, soma 11 pontos no Grupo E, já está classificado para a próxima fase da Liberta, e quem fala mais sobre o Timão é o repórter Rafael Monteiro. Salve, salve!
2: Salve, salve, salve, salve os amigos ligados no programa No Mundo da Bola. Quem chega ao microfone da Rádio Nacional é o técnico do Corinthians, Fernando Diniz, que fala sobre o empate de 1-1 com o Peñarol em Montevidéu.
3: O time fez um jogo muito bom, competiu muito, marcou muito bem. O Peñarol não teve uma chance clara de gol, nem o gol foi uma chance clara, que foi uma bola raspada ali de primeiro pau, que eles tiveram a felicidade de bater bem. E se tinha alguma coisa para lamentar no jogo, foi a quantidade de gols que a gente perdeu, que a gente era para ter vencido o jogo hoje. Dos jogos fora, com certeza, foi um jogo que a gente teve mais chance de vencer, mais do que contra a Platense, mais do que contra Santa Fé. Então, assim, teve um volume de chances criadas muito bom, e defensivamente voltou a ter um comportamento muito bom também. A gente ofereceu praticamente nada de chance ao Peñarol.
2: O Corinthians está matematicamente classificado para as oitavas de final da Copa Libertadores da América. Por outro lado, Fernando Diniz foi questionado porque o time vive situação diferente no Brasileirão, na zona de rebaixamento.
3: Se acertar a mosca, a sua pergunta, se eu soubesse, já tinha resolvido o problema. Eu acho que a gente tem que deixar de oscilar. Acho que em casa, a gente, uma coisa que melhorou de quando eu cheguei aqui em casa, a gente está conseguindo produzir muito nas duas competições. E fora de casa, a gente teve problemas de pontuar, né? Por motivos diferentes. Achei que no jogo do Botafogo a gente faltou um pouco de intensidade, a gente tomou gols muito evitáveis. E agora é pensar no Atlético Mineiro. A gente tem uma decisão pela frente, os jogadores, a gente vai estar com um time com bastante energia para poder fazer o nosso melhor e procurar subir na tabela.
2: O treinador comentou a frustração do goleiro Hugo Souza não ter sido convocado para disputar a Copa do Mundo com a seleção brasileira.
3: A expectativa era dele, era da nossa também, da comissão, dos jogadores, acho que da torcida. Infelizmente ele não foi. Eu acho que o que fica bom, o lado bastante positivo do Hugo é saber que depois que ele chegou no Corinthians, a vida dele mudou completamente. Se pegar o que estava acontecendo antes dele chegar aqui, ele virou de fato um goleiro de seleção brasileira. Ele foi extremamente decisivo nas conquistas de título que o Corinthians teve recentemente. É um dos nossos líderes e é um goleiro muito jovem. E eu acho que ele tem que botar na cabeça agora que o próximo ciclo tem que ser dele. Né? E, obviamente, que o Bach, acho que nos primeiros dias ele sentiu mais, mas ele fez uma partida bastante segura hoje. Fez os treinamentos também, foi muito bem nos treinamentos.

0: Eu acho que ele conseguiu dar uma resposta positiva.
1: O Corinthians volta a campo no domingo pelo Campeonato Brasileiro para enfrentar o Atlético Mineiro às 18h30 na Neoquímica Arena. Grande abraço!
2: Grande abraço, Rafael Monteiro. Raquel, Timão, que continua, assim, bem na Libertadores, né? Já tá até classificado, mas no Z4, dentro do Brasileirão, vive uma esquizofrenia, digamos assim, o corintiano hoje em dia, Raquel?
3: Pois é, né? O corintiano que paga um pouco do início da temporada, né? Que foi uma temporada caótica, com vários problemas extra-campo, né? Que o Corinthians ainda não se recuperou. Tem uma dívida muito grande, né? Ainda que esteja com uma equipe razoavelmente boa, mas também agora vai ter que lidar com a saída do Yuri Alberto, né? Ver quem é que vai ser o seu grande centroavante ali de referência. E o Corinthians que amarga ali a 17ª colocação, primeiro do Z4. Então o Fernando Diniz chega para tentar virar esse cenário, né? Mudar um pouco essa expectativa, e agora com o goleiro Hugo Souza, vamos ver como é que ele vai lidar emocionalmente, porque os vídeos que foram divulgados nas redes sociais da reação dele ao não ver o nome na convocação do Ancelotti é preocupante para o torcedor corintiano, né? Agora, tem que agradecer porque vem esse calendário FIFA, os jogos vão ficar suspensos, né? Voltam apenas em agosto, após a Copa do Mundo. Então, isso tem um tempo para você organizar a casa, respirar, né? E lembrando que vem daquela derrota por 3-1 pro Botafogo, né? Que, aliás, foram golaços feitos de fora, que, para mim, muitas das falhas do goleiro Hugo Souza nesse jogo contra o Botafogo foram decisivos pro nome dele, assim como do Bento, não estarem na lista final de convocados do técnico Ancelotti.
2: O Yuri Alberto Monteiro da Silva tem cidadania italiana e muita gente especulando que ele vai sair do Corinthians agora no meio do ano para jogar na Roma. Um bom destino, hein?
3: É um bom destino, né? Vai jogar com o Wesley, né? Vai jogar na Roma.
2: E é um bom desafio profissional.
3: Sem dúvida alguma, né? O campeonato italiano, ainda que lide com ainda muitos problemas com questões de bets, né? Com um campeonato com escândalos de corrupção, mas ainda é considerado um dos melhores campeonatos em níveis técnicos, né? Ainda que a Itália esteja fora do mundo, seleção italiana não joga, não se classifica, né? E, aliás, aquelas notícias que estão mundo afora de que talvez o Guardiola assuma a seleção italiana, né? Ele que se despede do City. Deu até uma declaração essa semana dizendo que ele não gostava mais daquele clima de todo dia fazer a mesma coisa, encontrar os mesmos jogadores. Então, isso já mostra que está querendo respirar outros ares, e aí o nome da seleção italiana aparece. E se isso acontecer, meu querido RR, aguarde Itália 2030.
2: É verdade, grande o Itália, né? A Roma, que onde já jogaram vários brasileiros.
3: Exato, o Cafu jogou na Roma, sim. Era lateral definitivo.
2: Falcão,
3: né?
2: Falcão, o rei de Roma. Será que o Roberto vai ser artilheiro lá? Pode ser, né?
3: Pode ser, né? O Wesley tá fazendo um bom campeonato italiano, né? Titular, joga bem ali na lateral direita da Roma, então...
2: Tá jogando até de esquerdo, né?
3: Também, quando precisa, né? Mas a função dele, ele entra jogando lateral direito. Ele faz lateral esquerdo quando é solicitado, né? Mas mostra como o Wesley tá se movimentando e tá crescendo também, né? E aí, lembrando que a lateral hoje é uma posição muito complicada para várias seleções do mundo, né? Tanto que aí fico até brincando de que lateral pode ser uma posição extinta daqui a um tempo, né? Então, o Wesley aproveitando para poder crescer no futebol italiano.
2: É, o Wesley que tá na Copa também, tá convocado.
3: Exato, tá lá, Ancelotti, titular absoluto, né?
2: Será absoluto?
3: Eu acho que é. Ele jogou muito todos os jogos. Se a gente
2: do Wesley.
3: Eu também gosto.
2: Eu acho que ele evoluiu, inclusive, quando
3: muito,
2: foi
3: muito. E, inclusive, pro estilo de jogo que o Ancelotti joga, que é aquele jogo mais vertical, mais proposto, abrindo muito lateralizado, e com o esquema que ele monta de jogo, o Wesley se encaixa muito bem. Porque o Wesley consegue jogar como um ala, fecha aquele buraco deixado pelos pontas e consegue ser mais uma opção para poder jogar ali, entrando pelo meio, sendo mais uma opção, que era o que ele fazia no Flamengo do Felipe Luiz. Então, acho que ele é uma boa opção para jogar ali, que o Yuri Alberto, indo para Roma, consiga ser, quem sabe, o artilheiro de Roma.
2: Com certeza. São 18h22. Vamos falar agora do Atlético Mineiro, que fez o dever de casa, venceu o Cienciano do Peru por 2-0 na Copa Sul-Americana. O grupo está embolado, com os três primeiros com 7 pontos. Puerto Cabello, Cienciano e Atlético Mineiro. E o próximo compromisso do time é no dia 27, na Sul-Americana, é contra o Puerto Cabello. O técnico do Atlético Mineiro, Eduardo Domingues, o Barba, o argentino, fala sobre os resultados.
4: Do resultado, muitos outros partidos não dava la tranquilidad o la confianza, ¿no? De que el equipo iba encontrando una evolución, iba encontrando asociaciones dentro del campo de juego entre jugadores. Y eso es lo que yo veo más difícil de encontrar.
2: Tá aí o Barba, que também falou sobre como é que está a evolução do Galo e os detalhes das vitórias e das derrotas que acontecem com o Atlético Mineiro.
4: Pues no se habla tanto de la evolución por el resultado, pero me parece que tenemos que también tener tranquilidad y saber lo que estamos haciendo bien cuando no ganamos y saber lo que hacemos bien, que quiere decir por qué ganamos.
2: E agora a gente vai falar do futebol feminino. Quem vem aí? Copa delas! E para falar de futebol feminino, a gente sabe aqui que a transmissão da TV Brasil, que se tornou a tela do futebol feminino, inclusive amanhã tem jogo Fluminense-Bahia. Acertei, Raquel?
3: Bahia, é isso mesmo. Fluminense e Bahia vão se encontrar no Lúcio Carioca, com transmissão da TV Brasil a partir das 15h45. E aí a gente vai ter ali aquele jogo que é importante, porque para quem acompanha o Brasileirão feminino, né, e aqui na tela da TV Brasil, que é a tela do futebol feminino, tá vendo o quão desafiador tem sido essas partidas, quão desafiador tem sido os jogos, mas principalmente como o Bahia veio melhorando, principalmente com os investimentos feitos pelo Grupo City, né? Então, o Bahia vem fazendo uma boa competição nacional, né? O Bahia que tá ali...
2: Quarto lugar.
3: Isso, tá no
2: 20
3: G5.
2: Pontos, e o Fluminense tá... Cadê o Fluminense?
3: O Fluminense é na 11ª colocação com 15 pontos,
2: tá,
3: né?
2: Ficando fora do playoff.
3: Exatamente. Lembrando que no futebol feminino, essa primeira fase é de pontos corridos, os 8 primeiros passam para a próxima fase, que é no mata-mata.
2: E faltam só 6 rodadas.
3: 6
2: então,
3: rodadas.
2: Tá na hora de ganhar, Fluminense.
3: E a gente vai parar na data FIFA, né? Então, se o Fluminense quiser seguir à frente, precisa ganhar de qualquer forma. Então, esse é o jogo que a gente vai fazer amanhã, Fluminense-Bahia, e na segunda-feira a gente tem o time do Corinthians pegando o misto, né? O misto, que teve uma recuperação no jogo passado, né? O misto tava ali entre os últimos, deu uma melhoradinha, tá com 7 pontos na 15ª colocação, lembrando que no futebol feminino nessa temporada só os dois últimos é que são rebaixados, e os dois últimos nesse momento, América e Vitória, e o Botafogo também não vai bem na competição. Botafogo vai pegar o América Mineiro no Engenhão no domingo, às 16h, e o Botafogo precisa de qualquer forma vencer o América Mineiro para dar tchau ali para a zona do rebaixamento, ficar pelo menos essa rodada longe, já que a perspectiva de um jogo entre Corinthians e Misto é das Brabas ganhando, que elas vão jogar no Parque São Jorge com apoio da torcida, com um time que vem de uma boa campanha, né? O Corinthians, que é o atual campeão do Campeonato Brasileiro, não começou o Campeonato Brasileiro Feminino tão bem, mas vem fazendo aí uma temporada boa, é o líder da competição, perdeu, né, no jogo passado, perdeu para o Cruzeiro por 3-2 lá na Arena Jacaré, mas de qualquer forma mantém a liderança com o Palmeiras na cola, né? O Palmeiras está com 24 pontos na segunda colocação, e o São Paulo, que também vem
2: essa
3: fazendo uma
2: briga
3: boa campanha.
2: Tá muito boa aí dos times paulistas, né, que estão dominando, né? A gente tem o Corinthians em primeiro, o Palmeiras em segundo e o São Paulo com 23. Você acha que o Bahia consegue chegar nesse pelotão? Tá, 20 pontos, né?
3: Olha, o Bahia, como eu falei, vem fazendo uma boa temporada.
2: O Inter também.
3: O Inter também, mas o Inter tem aquela tradição também de vir
2: as
3: também
2: gurias.
3: Com uma... As gurias coloradas vêm de uma boa tradição também das categorias de base, né? O Inter tá sempre ali figurando nas finais. Aliás, falando em competição de base, RR, amanhã a gente tem primeiro jogo da final do feminino sub-20, né? Entre Flamengo e São Paulo. São Paulo que vem de uma classificação muito corajosa em cima da Ferroviária. A Ferroviária aqui no primeiro jogo fez 3-0 e aí o São Paulo conseguiu devolver, se classificar. Vai fazer o jogo, aliás, o primeiro jogo é São Paulo e Flamengo, e aí sim o da volta, que é Flamengo e São Paulo, que o jogo vai acontecer, o jogo da volta, que é a final, no dia 29 de maio, às 21 horas também, com transmissão da TV Brasil, a tela do futebol feminino.
2: Olha, e falar também, eu queria que você desse um toquinho também no Cruzeiro, que é um time que joga muito bem.
3: Sim.
2: Foi finalista ano passado.
3: Foi finalista ano passado com o Corinthians, aliás.
2: Ganhou,
3: né,
2: do Corinthians já esse ano de novo.
3: Então, ganhou os 3-2, foi na rodada passada, que é a derrota das Brabas, né? E o Cruzeiro vem jogando muito bem, né? Vem se colocando ali como um dos principais nomes do cenário nacional. Lembrando que o Cruzeiro, né, tem à frente ali o técnico Jonas Urias, que já trabalha um tempo com a equipe, conhece o seu elenco, e o Corinthians ter jogado sob o comando da Emily Lima, né? Que retorna pro futebol brasileiro, vem fazendo ali uma campanha boa com o Corinthians, apesar da última derrota.

0: derrota, mas o Corinthians tem elenco, só que o Cruzeiro vem dessa batida aí com o Jonas Urias, para quem sabe conseguir ali lutar por chegar pelo menos ali até a final. E o Cruzeiro tá na sexta colocação com 20 pontos, mas tá na zona de classificação. Então, lembrando que no ano passado o Cruzeiro praticamente foi líder da competição durante a temporada quase toda e perdeu a final pro Corinthians.
1: Já estamos chegando ao finalzinho do nosso programa, são 18 horas e 28 minutos. O Fábio Lacerda, aqui de São Cristóvão, pergunta sobre o Vasco. Vai jogar domingo, Vasco contra o Bragantino, em São Januário. Jogo que eu acho que é 8h30 da noite, é corujão esse jogo aí. O Vasco tem a dúvida se o Cuiabano volta ou não, desde que se lesionou, né, Raquel?
0: Pois é, Cuiabano é aquela grande questão, né? Um Cuiabano que tem um futebol que eu particularmente gosto muito, né? Ele é um cara muito raçudo, tá
1: ofensivo,
0: sempre à frente, ofensivo,
1: chuta bem,
0: é muito técnico, e tem algo que hoje parece que faltará a muitos dos profissionais de futebol, que é aquele espírito de corpo, né?
1: Você acha que acabou o gás do Renato, que o Vasco vem de uma derrota dura, né? Claro que jogou com reserva, jovem, mas perdeu de 3-1 pro Olímpia, né?
0: Olha, eu não sei se acabou o gás ou se ele tá perdendo um pouco o vestiário, porque a gente sabe que o Renato Gaúcho é a cara do vestiário, né? Ele é o cara que consegue conversar, consegue lidar. Alguma coisa pode estar acontecendo que, de repente, ele perdeu um pouco a mão, mas conhecendo o Renato e a forma como ele se dedica também, principalmente ao Vasco, acho que daqui a pouco o Vasco se reencontra com o bom futebol.
1: É verdade. Raquel Mota, um grande abraço pra você, uma ótima sexta-feira.
0: Igualmente, RR, bom final de semana.
1: Valeu, Raquel Mota, o programa No Mundo da Bola vai ficando por aqui. Vem aí o Repórter Nacional com as últimas notícias do Brasil e do mundo. Uma ótima sexta-feira à noite e final de semana pra todos vocês. Tchau!
2: Rodrigo Ricardo.
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4: Seis e meia no horário de Brasília.
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4: Olá, uma excelente noite para você que está sintonizado na Rádio Nacional em Brasília, São Paulo, Rio de Janeiro, Amazônia, Alto Solimões, São Luís e Recife. E também para você que nos acompanha em todo o Brasil, junto às emissoras parceiras da nossa Rede Nacional de Comunicação Pública. Eu sou Sheila Noleto e você vai ouvir a partir de agora as principais notícias desta sexta-feira, 22 de maio de 2026. Equipe econômica fixa a subvenção da gasolina em 44 centavos por litro. Medida que ainda será apresentada ao presidente Lula pretende reduzir os impactos do aumento do petróleo no mercado internacional. E mais.
6: Presidente Lula vai se reunir com Hugo Mota às vésperas da votação da PEC, que trata do fim da escala 6x1. Lula diz que transição longa é brincar de fazer redução de jornada.
7: Proposta do Judiciário quer criar contra-cheque único para fiscalizar pagamentos feitos a juízes de todo o país. Questão deve ser votada no Conselho Nacional de Justiça na próxima terça-feira.
8: Em resposta ao STF, Câmara dos Deputados afirma que Mário Frias viajou para fora do país sem autorização. O deputado disse que o presidente da casa tinha conhecimento da viagem.
9: Virada Cultural acontece neste fim de semana com 24 horas ininterruptas, com mais de 1000 atrações gratuitas na capital paulista.
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4: A equipe econômica do governo federal anunciou hoje novas medidas para conter a alta no preço dos combustíveis. A equipe econômica também definiu um bloqueio adicional nos gastos obrigatórios do orçamento. Aqui comigo no estúdio, o repórter Gésio Passos vai explicar os detalhes e quais serão os impactos aí dessas resoluções. Boa noite, Gésio.
10: Boa noite, Sheila. Boa noite, ouvintes. Olha, Sheila, o Ministério do Planejamento e Orçamento propôs fixar o valor da subvenção para gasolina em 44 centavos por litro. A medida é uma forma de reduzir os impactos da alta internacional do preço do petróleo provocado pelos ataques de Israel e dos Estados Unidos ao Irã. Segundo o Ministério, o valor corresponde à metade dos impostos federais incidentes sobre a gasolina. A medida será apresentada ao presidente Lula na próxima segunda-feira. No caso do óleo diesel, o governo já fixou uma subvenção de 35 centavos por litro, que entrará em vigor em junho, quando vai acabar a isenção dos tributos federais. O subsídio será uma compensação temporária para reduzir o preço dos combustíveis para o consumidor final. Inicialmente, o governo planejava um benefício maior, mas a equipe econômica avaliou o cenário das contas públicas e definiu um valor que representasse metade dos impostos sobre a gasolina. A medida terá um custo de R$1,2 bilhão por mês, Sheila.
4: E sobre o bloqueio nos gastos do orçamento, hein, Gésio?
10: Olha, Sheila, o Ministério do Planejamento também definiu um bloqueio adicional de R$22 bilhões nos gastos obrigatórios do orçamento deste ano. Com a medida, o total de recursos bloqueados chegou a R$23,7 bilhões no ano. Adotou-se a contenção dos gastos para cumprir o limite previsto do arcabouço fiscal, Sheila. Segundo o governo, houve um aumento de R$25 bilhões em gastos com os benefícios previdenciários e de prestação continuada, mas também ocorreu uma economia de quase R$4 bilhões com o funcionalismo público. A projeção para o superávit primário para este ano é um aumento de 3 bilhões. Teve um aumento de R$3,5 bilhões para R$4,1 bilhões. Com você, Sheila.
4: Obrigada, Gésio Passos. Daqui a pouco a gente te chama para falar de um outro assunto. Pelo horário de Brasília, 6h34. O presidente Lula participou agora à tarde do programa Sem Censura, da TV Brasil, uma das emissoras aqui da EBC. Lula tratou de vários assuntos, entre eles o fim da escala 6x1, o preço dos combustíveis e a segurança pública. Quem acompanhou a entrevista foi a repórter Daniela Longuinho, e ela também está aqui comigo para trazer os destaques dessa conversa do presidente. Boa noite, Dani.
11: Boa noite, Sheila, boa noite, ouvintes. Olha, o presidente Lula vai se reunir na próxima segunda-feira com o presidente da Câmara dos Deputados, Hugo Mota, para discutir a proposta de emenda à Constituição que trata do fim da escala 6x1. O encontro vai acontecer às vésperas da votação da PEC pelo plenário da Casa, e o governo defende que não haja uma regra de transição da jornada atual de 44 horas semanais para 40 horas, como declarou o presidente Lula agora há pouco em entrevista ao programa Sem Censura da TV Brasil.
12: Nós defendemos que a redução seja de uma vez, de 44 para 40, sabe, em fim de papo, sem reduzir salário. Obviamente que nós não temos força para aprovar tudo que a gente quer, não temos força, então tem que negociar. Só para você saber, eu segunda-feira tenho uma reunião com o presidente da Câmara, com o ministro do Trabalho, para a gente discutir como é que a gente pode...
13: Essa negociação.
12: Não dá para aceitar ficar 4 anos, sabe, para fazer meia hora por ano, uma hora por ano, claro. Ou seja, aí é brincar de fazer redução.
11: Integrantes da comissão especial que analisam o fim da escala de trabalho 6x1 na Câmara dos Deputados garantiram que o projeto deverá ser votado até quinta-feira, dia 27. No tema da segurança, o presidente Lula disse durante a entrevista que o programa Brasil contra o Crime Organizado, lançado no início do mês pelo governo federal, prevê a transformação de presídios estaduais em unidades de segurança máxima para isolar lideranças de facções criminosas.
12: Agora nós vamos transformar 138 presídios, onde está praticamente quase que 80% do chamado crime organizado, das facções. Nós vamos fazer 138 presídios de segurança máxima. Vamos financiar com os governadores tudo o que for necessário para que a gente proíba que a cadeia, ao invés de ser uma punição, é um escritório para eles fomentar o crime no Brasil e no mundo. Sim.
11: Lula voltou a afirmar que a expectativa do Planalto é criar o Ministério da Segurança Pública, assim que o Senado Federal aprovar a PEC da Segurança Pública, já aprovada pelo Plenário da Câmara. Também foi destaque o tema da alta nos preços dos combustíveis, decorrentes da guerra envolvendo Estados Unidos, Israel e Irã, e o fechamento do Estreito de Hormuz, por onde passa 20% de todo o petróleo do mundo. Lula fez críticas à venda da BR Distribuidora, ao trabalho das agências reguladoras, e afirmou que o governo tem adotado medidas para verificar aumentos abusivos de preços dos combustíveis.
12: Mas eles privatizaram a BR. Esse foi o desserviço que eles fizeram ao Brasil, dizendo que ia melhorar. O que, que melhorou a privatização da BR?
13: Nada.
12: Nada. Ou seja, que o governo não tem controle hoje. Aí você fica dependendo da agência, tá? E a agência ainda tem gente com mandato do tempo do Bolsonaro. As agências, que eram uma coisa reguladora, deixou de ser reguladora e ficou quase que representante de empresários. Então, veja.

0: Nós estamos preocupados, posso te garantir, Tati, toda semana eu faço uma reunião. Nós não temos por que aumentar o preço. O que nós temos é que colocar a Polícia Federal, a Agência Nacional de Petróleo, na rua para fiscalizar.
1: Segundo pesquisa da Agência Nacional de Petróleo, divulgada hoje, o preço médio da gasolina comum caiu 0,6% nesta semana, na comparação com a semana anterior. O preço médio do litro é vendido a R$ 6,62, antes R$ 6,66 na semana passada. Com você, Sheila.
2: Obrigada, Dani. A gente lembra que a entrevista completa está disponível no YouTube da TV Brasil. Agora, pelo horário de Brasília, 6h38. O Judiciário quer criar um contra-cheque único para fiscalizar os pagamentos feitos a juízes de todo o país. Essa proposta é do ministro Edson Fachin, presidente do Supremo Tribunal Federal e do Conselho Nacional de Justiça. Oussama El Ghauri tem mais informações ao vivo para a gente. Boa noite, Oussama.
3: Boa noite, Sheila. Boa noite, ouvintes. Olha, Sheila, o CNJ, que é o Conselho Nacional de Justiça, ele deve votar essa questão aí na terça-feira, dia 26, na próxima terça-feira. Pela proposta, os contra-cheques serão padronizados para evitar o pagamento de verbas não autorizadas pelo STF na decisão que limitou os penduricalhos em março. Penduricalhos são benefícios como auxílio natalino, combustível, moradia, que, somados ao salário, podem fazer a remuneração passar do teto legal de R$ 46.300. Mas algumas vantagens foram mantidas pela corte, como diárias de viagens, ajuda de custo para alteração do domicílio legal e indenização de férias não gozadas. O Supremo decidiu, em março também, que indenizações, gratificações e auxílios devem ficar limitados a 35% do teto salarial dos ministros da corte. Sheila.
2: Além dessa padronização dos contra-cheques, o que mais acontece se a proposta do ministro Edson Fachin for aprovada?
3: Olha, Sheila, se a proposta de Fachin for aprovada na próxima terça-feira, também ficará proibida a emissão de contra-cheques paralelos para o pagamento separado dessas verbas. O contra-cheque único vai reunir todos os valores pagos no mês, incluindo salários, indenizações e demais benefícios, com base no total efetivamente depositado. Com isso, juízes, promotores e procuradores podem receber, no máximo, R$ 16.200 por mês em penduricalhos, o que leva aí a remuneração total a R$ 62.500 mensais, Sheila.
2: Obrigada, Oussama. A gente vai acompanhar aí essa votação lá no Conselho Nacional de Justiça, prevista para a semana que vem. 6h40. O Supremo Tribunal Federal começou a julgar as mudanças feitas na lei da ficha limpa, como o tempo que o candidato fica inelegível. A relatora do caso, a ministra Carmen Lúcia, já votou contra as mudanças. Vamos conferir na reportagem de Priscila Mazenotti.
4: A ministra Carmen Lúcia, do Supremo Tribunal Federal, votou nesta sexta-feira por derrubar a flexibilização da lei da ficha limpa. Ela é a relatora da ação que tramita no STF e que questiona as alterações feitas pelo Congresso no ano passado a essa lei. Antes, o prazo de inelegibilidade variava de acordo com o processo no judiciário. Poderia durar vários anos, até 15 anos. E só começava a contar a partir do fim da condenação. Os prazos eram somados. Veio o Congresso e mudou tudo isso. O prazo agora ficou unificado em 8 anos e a partir da condenação. Outra coisa, ficou definido que o prazo máximo para que candidatos fiquem sem se candidatar será de 12 anos. As mudanças também proíbem mais de uma condenação por fatos relacionados. Na decisão desta sexta-feira, ao votar pela inconstitucionalidade dessas alterações feitas pelo Congresso, a ministra Carmen Lúcia entendeu que essas mudanças estabelecem um cenário de patente retrocesso e violam princípios como os da moralidade e da probidade. E ainda completou: não pode participar da vida política eleitoral quem descumpre as normas constitucionais e legais. Mais de 6 mil candidaturas já foram barradas desde 2012, quando a lei da ficha limpa começou a valer. Isso segundo o advogado Marlon Reis, um dos autores da lei. Lei, aliás, que nasceu de um abaixo-assinado. Foram, na época, lá em 2009, mais de 1.300.000 assinaturas de eleitores, de cidadãos, na verdade. Quando as alterações foram aprovadas no ano passado, a medida foi sancionada com vetos pelo presidente Lula. Foi então parar no STF com o argumento de que as mudanças enfraquecem a lei original. O julgamento no Supremo é virtual e vai até a próxima sexta-feira, dia 29. Da Rádio Nacional em Brasília, Priscila Mazenotti.
2: 6h43, a Câmara dos Deputados informou hoje ao ministro do STF, Flávio Dino, que o deputado federal Mário Frias, do PL de São Paulo, viajou para o exterior sem autorização do parlamento. O repórter Gésio Passos está de volta com os detalhes desse assunto. Gésio, boa noite.
5: Olha, Sheila, boa noite. Segundo a Câmara, o deputado fez dois pedidos de autorização para viagens oficiais ao Bahrein e aos Estados Unidos em maio, mas o pedido ainda estava em fase de apreciação, Sheila. A manifestação da Câmara foi enviada ao STF após a solicitação de Flávio Dino, que é relator da ação que apura a destinação de emendas parlamentares de Mário Frias no valor de R$2 milhões, para a organização não governamental Instituto Conhecer Brasil. A ONG é ligada a Karine Gama, que é sócia da produtora do filme sobre o ex-presidente Jair Bolsonaro. Mário Frias é o produtor executivo da obra. A suspeita é que emendas parlamentares tenham sido destinadas para financiamento do longa-metragem. Karina também é investigada por receber recursos da Prefeitura de São Paulo e de outras emendas parlamentares. Na última semana, o senador Flávio Bolsonaro confirmou ter recebido mais de R$60 milhões de Daniel Vorcaro, dono do Banco Master, alegando que os recursos foram para o financiamento do filme. O STF tenta notificar Mário Frias desde março, mas não teve sucesso. Pelas redes sociais, o deputado disse que ainda está em agenda oficial no exterior com conhecimento do presidente da Câmara, Hugo Mota, e que retornará em 25 de maio. Frias se colocou à disposição do ministro Flávio Dino para prestar esclarecimentos. E tentamos entrar em contato com Karina Gama, Sheila, mas até o momento não obtivemos retorno.
2: Gésio, o STF também publicou determinações sobre o caso Master, né? Quais foram aí as decisões do ministro André Mendonça?
5: Olha, o ministro do STF, André Mendonça, decidiu nessa sexta-feira que o banqueiro Daniel Vorcaro, dono do Banco Master, deve permanecer preso em uma cela especial na Superintendência da Polícia Federal em Brasília. Assim, Vorcaro deve ser levado de volta à sala do Estado-Maior, onde estava preso antes de ser transferido para a carceragem da PF. O banqueiro foi transferido para a Superintendência em março, quando foi novamente preso pela operação que investiga as fraudes no Banco Master. No local, Vorcaro tinha liberdade para receber seus advogados, que negociavam uma delação premiada com a PF e com a Procuradoria-Geral da República. A proposta de colaboração foi rejeitada nesta semana e assim o banqueiro havia retornado para a carceragem da corporação. Segundo a PF, as informações repassadas por Vorcaro foram inconsistentes. E nesta sexta-feira, o advogado José Luiz de Oliveira Lima deixou a defesa de Vorcaro 2 dias após a rejeição da delação. E a PF e a PGR continuam a negociar a colaboração premiada com o banqueiro, Sheila.
2: E a gente segue acompanhando esse caso. Gésio, obrigada pelas informações. 6h46. Você vai ouvir daqui a pouco.
6: Ministério da Educação lança a etapa complementar do SISU para estudantes que buscam entrar em instituições públicas de ensino superior no segundo semestre deste ano.
2: 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Antes da gente falar sobre educação, vamos aos destaques internacionais. A Corte de Cassação da Itália negou o pedido do governo brasileiro para extraditar a ex-deputada Carla Zambelli. O tribunal é a última instância do judiciário italiano. Nas instâncias anteriores, a extradição foi aceita, mas não foi executada, porque ainda cabia recurso. De acordo com a defesa de Zambelli, o tribunal reconheceu que houve erros nas decisões que autorizaram a extradição. E assim, a ex-deputada pode deixar a prisão nos próximos dias e vai aguardar o desfecho do processo em liberdade. 6h47, outro destaque internacional agora sobre saúde. A OMS elevou para muito alto o risco nacional do novo surto de ebola na República Democrática do Congo. Até agora, mais de 80 casos foram confirmados e centenas seguem sob investigação. O fechamento de fronteiras para conter a doença já afeta a economia local e dificulta a vida de milhares de pessoas que dependem do comércio entre o Congo e Ruanda. Hospitais da região começaram a ampliar áreas de isolamento e autoridades internacionais temem que a circulação intensa na fronteira favoreça a disseminação do vírus para outros países africanos. 6h48, a gente fala agora do Maio Amarelo, mês de combate ao abuso e exploração sexual de crianças e adolescentes. Uma campanha para promover ações educativas e preventivas de conscientização à população sobre a gravidade desses crimes que afetam a infância. Os dados são preocupantes e quem conta é Marcos Aleixo, da Rádio Cultura do Pará, uma emissora da Rede Nacional de Comunicação Pública.
7: Dados do Instituto Liberta apontam que a cada hora, 3 crianças são abusadas no Brasil. Cerca de 51% têm entre 1 a 5 anos de idade. Todos os anos, 500 mil crianças e adolescentes são explorados sexualmente no país. Estima-se que somente 7,5% dos dados cheguem a ser denunciados às autoridades. Ou seja, os números reais são muito maiores. O Maio Laranja, instituído pela Lei Federal 14.432 de 2022, transformou o mês em um período oficial de mobilização nacional para o enfrentamento do abuso e da exploração sexual de crianças e adolescentes. A lei determina que anualmente governos e sociedade civil promovam ações educativas e preventivas com o objetivo de conscientizar a população sobre a gravidade desses crimes que afetam a infância brasileira. A ativista contra crimes sexuais Sheila Calef conta que também foi vítima deste tipo de crime.
8: Eu sofri violência na infância e comecei a falar disso na vida adulta quando eu consegui processar, trabalhar, tudo isso, porque não foi uma coisa fácil, né? Eu fui aquele caso onde o nosso cérebro bloqueia o que a gente viveu, e aí você lembra um dia quando você é adulto, você sente coisas, eu lembrei, pude trabalhar isso em terapia, comecei a falar desse assunto.
7: As campanhas Maio Laranja e Todos Contra a Pedofilia servem para alertar sobre os perigos reais do abuso, da exploração sexual e da pedofilia, que muitas vezes acontece dentro do próprio lar. Apesar da redução, especialistas e forças de segurança alertam que o combate à violência sexual infantil precisa ser contínuo, em todo ano e a todo momento. Marcos Aleixo, da Rádio Cultura de Belém, para a Rádio Nacional em Brasília.
2: 6h50. Em apenas 10 dias após o início do prazo, o programa Desenrola Fies já renegociou R$2,8 bilhões em contratos, com descontos que podem chegar a 99% do valor total da dívida para estudantes inscritos no CadÚnico. Mais de 48 mil estudantes já fecharam acordos. Sayonara Moreno.
9: Mais de R$140 milhões já voltaram para os cofres públicos com o pagamento de parcelas atrasadas por meio do programa Desenrola Fies. O balanço foi divulgado nesta sexta-feira pelo Ministério da Educação, que contabilizou mais de 48 mil negociações em 10 dias de vigência do programa. De acordo com o governo, o programa já renegociou R$2,8 bilhões em contratos atrasados e pode alcançar mais de 1 milhão de estudantes que contrataram o financiamento até 2017. Para tirar essas pessoas da inadimplência, o programa oferece condições especiais e descontos que podem chegar a 99%. Em algumas modalidades de renegociação, ainda é possível parcelar a dívida em 150 vezes. Para aderir ao Desenrola Fies, é preciso acessar o aplicativo do banco relacionado ao contrato, Caixa ou Banco do Brasil. Depois, selecionar a opção Renegociação do Fies, conferindo se a modalidade disponível está de acordo com o perfil da dívida. Em seguida, é necessário ler e aceitar os termos e efetuar o pagamento da entrada, via boleto ou débito na conta do banco. Da Rádio Nacional em Brasília, Sayonara Moreno.
2: As inscrições para o Enem 2026 começam na segunda-feira. O edital já foi divulgado pelo MEC. Ana Lúcia Caldas.
10: Já está publicado o edital do Enem 2026. As provas deste ano serão aplicadas nos dias 8 e 15 de novembro. As inscrições começam no dia 25 de maio, segunda-feira, e poderão ser feitas até 5 de junho. E a taxa de inscrição será de R$ 85. O mesmo prazo vale para os pedidos de atendimento especializado e tratamento por nome social. Os participantes que tiveram a isenção da taxa de inscrição aprovada também deverão realizar a inscrição no exame. Entre as novidades, a pré-inscrição automática de estudantes regularmente matriculados na terceira série do ensino médio da rede pública. Eles precisam apenas confirmar os dados e escolher a língua estrangeira na página do participante. O exame também poderá ser usado como certificado de conclusão do ensino médio para maiores de 18 anos, dependendo da nota do

0: do aluno. No edital do Enem 2026, é possível conferir todas as regras da edição, o cronograma, os procedimentos para atendimento especializado e demais orientações aos participantes. Nessa edição, houve uma ampliação dos locais de aplicação das provas. O INEP estima aumentar para cerca de 10 mil o número de escolas que receberão o exame em todo o país. O edital está disponível em enem.inep.gov.br/participante. Da Rádio Nacional em Brasília, Ana Lúcia Caldas.
1: Tem mais educação, porque o MEC lançou uma etapa complementar do SISU para quem busca uma vaga em instituições públicas de ensino superior no segundo semestre deste ano. Assunto para Vitor Mendes.
2: O Ministério da Educação lançou o SISU Mais, que oferece uma nova oportunidade para estudantes ingressarem em instituições públicas de ensino superior. A ocupação das vagas é válida para o segundo semestre deste ano. Vale lembrar que o SISU Mais não é um novo processo seletivo, mas uma etapa complementar do programa. Os estudantes interessados podem se inscrever no SISU Mais de 15 a 19 de junho e o procedimento deve ser feito pelo Portal Único de Acesso ao Ensino Superior, no endereço acessounico.mec.gov.br/SISU. Para participar desta etapa complementar, os estudantes precisam ter feito ao menos uma das edições do Enem em 2023, 2024 ou 2025 e ter participado da seleção de vagas regular do SISU deste ano. A única chamada regular dessa seleção vai ser divulgada em 24 de junho. Já os estudantes que quiserem ficar na lista de espera podem manifestar interesse de 24 a 26 de junho. A matrícula dos selecionados vai começar no dia 25. Essa etapa complementar tem o objetivo de aumentar o acesso às universidades públicas, contribuindo na ocupação de vagas disponíveis em cursos de graduação com alta rotatividade de vagas. Com informações da Agência Brasil e supervisão de Roberta Lopes, da Rádio Nacional em Brasília, Vitor Mendes.
1: Para falar de cultura, nós vamos para São Paulo. Esse fim de semana tem virada cultural por lá, evento que oferece 24 horas de programação sem nenhuma interrupção. Mais de 1000 atrações entre músicas, teatro, cinema, dança em vários pontos da capital paulista. De lá, Sara Kines traz os destaques dessa edição. Sara, boa noite.
3: Boa noite, Sheila. Boa noite, ouvintes. Essa é a edição de número 21 da Virada Cultural, que chega com o tema O Festival dos Festivais e mantém a tendência dos últimos anos de descentralizar as atrações. São 22 palcos espalhados pelas regiões da cidade. E entre os ritmos que marcam presença na virada, tem uma grande homenagem ao samba, representado em shows de artistas como Tiaguinho, Péricles, Alexandre Pires, Seu Jorge, Demônios da Garoa, entre outros, além de um palco dedicado ao gênero no viaduto Santa Ifigênia. Já na abertura da virada, o palco do Vale do Anhangabaú recebe o maestro João Carlos Martins e a escola campeã do carnaval deste ano, a Mocidade Alegre, a partir das 5 da tarde de amanhã. Para os fãs de rock, tem shows de Titãs, CPM 22, Biquíni Cavadão, Ratos de Porão, Ira e Dead Fish. Passam pelo palco Butantã, voltado para o rock, bandas como Black Pantera, Hurricanes e Raimundos. No Tendal da Lapa, o encontro marcado é com o punk paulistano, representado por Ratos de Porão, Invasores de Cérebros, Inocentes, Menstruação Anárquica, Cólera e Garotos Podres. E quem não quer encarar o frio e a previsão de chuva na rua, pode conferir atrações no Teatro Municipal, com apresentações de álbuns de Evinha, Cláudia, Di Melo, Jorge Maltner, Mercenárias, Fausto Fawcett, Anjo Gabriel e Mundo Livre S.A. A entrada é gratuita, mas a capacidade do teatro é de 1.500 lugares, então é bom se programar para não ficar de fora. Tem ainda funk, sertanejo, forró, hip-hop, trap, além de artistas internacionais no evento. São 16 atrações estrangeiras que se apresentam entre sábado e domingo. Isso aí é só uma parte falando aí das atrações musicais, tem muito mais. E a programação completa da Virada Cultural está disponível no site da Prefeitura de São Paulo. Sheila.
1: Obrigada, Sara Kines, falando direto de São Paulo sobre a Virada Cultural, que tem programação para todo mundo. 6h57. Para encerrar, vamos falar sobre previsão do tempo. Tem chuva e frio em boa parte do país, mas no sábado e no domingo tem de tudo um pouco. Possibilidade de chuva intensa, como eu já

0: Falei, geada, termômetros aí na marca de zero e também temperatura acima dos 30 graus. Cristiane Ribeiro.
1: O fim de semana será com chuva e trovoadas em praticamente todo o país. A previsão do INMET também indica que as temperaturas vão permanecer baixas no sul e amenas nas outras regiões. No Nordeste, no sábado e domingo, a expectativa é de chuva isolada ao longo de toda a faixa litorânea da região. Anete Fernandes, do INMET, enfatiza que no sul do país o frio se intensifica nas madrugadas e ao amanhecer, aumentando a possibilidade de geadas, especialmente no extremo sul gaúcho e nas regiões de divisa do estado com Santa Catarina. Lá, as mínimas podem chegar a zero grau.
2: Uma atenção especial para o oeste do Paraná, que tende a ter chuvas mais volumosas, persistindo, né, condição de instabilidade no fim de semana. Essa instabilidade, ela migra para São Paulo a partir da tarde do sábado e pode pegar aqui o Triângulo Mineiro, sul de Minas, na noite do sábado. No domingo, persiste instabilidades aí de Santa Catarina até o sul de Minas, Triângulo Mineiro, pegando também o sul de Goiás.
1: No Rio de Janeiro, no fim de semana, o tempo melhora e as temperaturas máximas na região sudeste podem chegar aos 32 graus.
0: 6h59, o Repórter Nacional fica por aqui com trabalhos técnicos de Sanderson Freitas. A gente volta na segunda-feira. Bom fim de semana.
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4: Em Brasília, 19 horas.
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5: Olá, uma boa noite.
4: Boa noite para você que nos acompanha em todo o país.
5: Sexta-feira, 22 de maio de 2026.
4: Vamos ao destaque do dia. Brasil contra o crime organizado.
5: Mais de 8 mil celulares já foram apreendidos de dentro dos presídios desde 2023.
4: O programa quer asfixiar financeiramente o crime e reforçar a segurança em 138 presídios estaduais.
5: Presidente Lula reforça a disposição do governo em enfrentar o crime.
6: A luta contra o crime organizado vai envolver 11 bilhões de reais para que a gente possa dotar todo mundo de os instrumentos necessários para combater a violência.
4: E ainda, prevenção ao câncer colorretal ganha reforço.
5: SUS vai adotar um novo exame que realiza o rastreamento precoce da doença, o que colabora para alcançar a cura, Thaísa Vitória.
7: O novo protocolo deve ser aplicado em mais de 40 milhões de pacientes pelo SUS e vai ajudar a reduzir a fila pela colonoscopia, que atualmente é utilizada como principal exame preventivo.
4: De olho no calendário.
5: Segunda-feira, aposentados e beneficiários do INSS recebem nova parcela do 13º.
4: Também no dia 25 de maio tem início as inscrições para o Enem desse ano.
5: E a partir do dia 15 de junho, Sisu Mais abre vagas remanescentes em instituições públicas de ensino superior.
4: Hoje na apresentação da Voz do Brasil, eu, Mariana Jungmann e Nazi Brum.
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4: Uma operação para silenciar o crime organizado.
5: Em 5 dias foram apreendidos 534 celulares em presídios de todo o país.
4: E o governo do Brasil já investiu mais de 200 milhões de reais para equipamentos de segurança no sistema penitenciário.
8: Celulares escondidos em celas, comunicação clandestina e ordens criminosas que atravessam os muros dos presídios. É para combater essa estrutura que o Ministério da Justiça e Segurança Pública realizou a maior edição da Operação MUT, já feita no país. Pela primeira vez, a ação integra o programa Brasil contra o Crime Organizado e alcança unidades prisionais em todos os estados brasileiros. Segundo o balanço parcial divulgado nesta sexta-feira, mais de 500 celulares foram apreendidos em 2.611 celas de 49 presídios nos últimos 5 dias. Mais de 2.800 policiais penais participaram das ações. O objetivo é interromper a comunicação ilegal usada por organizações criminosas para coordenar crimes dentro

0: e fora das prisões, avalia André Garcia, secretário nacional de políticas penais.
1: Primeira vez que nós estamos enfrentando o crime organizado em todas as suas dimensões. Há um conjunto de estratégias que nós estamos utilizando, em especial para retirar esses celulares, mas também voltadas para silenciar algumas unidades que nós consideramos como mais estratégicas.
0: As ações utilizam equipamentos de alta tecnologia, como scanners corporais, aparelhos de raio-x, drones, sistemas eletrônicos de fiscalização e até georradar, equipamento que identifica túneis. Para o secretário executivo do Ministério da Justiça e Segurança Pública, Ademar Borges de Souza Filho, as ações terão impactos imediatos.
2: Com investimento, com inteligência, com operações de alta qualidade, certeza absoluta de que terá um impacto imediato na desarticulação de organizações criminosas.
0: O governo federal investe na modernização do sistema penitenciário dos estados. 138 unidades prisionais estaduais devem receber padrão reforçado de segurança, sendo 23 na região norte, 45 na nordeste, 15 no centro-oeste, 38 no sudeste e 17 no sul. Quase 185 milhões de reais já foram aplicados na compra de equipamentos, que começam a ser entregues aos estados até junho. Reportagem Pablo Mundim.
3: O enfrentamento ao crime organizado é uma das prioridades do governo brasileiro, segundo o presidente Lula.
4: Em participação no programa Sem Censura da TV Brasil, o presidente destacou o lançamento do programa Brasil contra o crime organizado, que tem entre os objetivos asfixiar financeiramente os criminosos.
5: Estou com uma PEC no Congresso Nacional. Se essa PEC for aprovada no Senado, 15 dias depois eu crio o Ministério da Segurança Pública. Posso aceitar a ideia que os bandidos dominam um território. O território em qualquer cidade, em qualquer estado, é do povo brasileiro e ele tem que voltar a ocupar o seu território e o bandido tem que ser punido e tem que ir para a cadeia. A luta contra o crime organizado vai envolver 11 bilhões de reais, 1 bilhão de investimento do governo federal e 10 bilhões de financiamento para os estados e para a prefeitura, para que a gente possa dotar todo mundo de os instrumentos necessários para combater a violência.
3: A proteção no ambiente digital de crianças e adolescentes também foi destacada pelo presidente Lula. Segundo ele, é preciso evitar as telas logo cedo.
4: O presidente destacou o projeto que proíbe o celular nas escolas e também a sanção do ECA Digital no ano passado, que prevê obrigações para empresas e redes sociais de proteção das crianças e jovens contra crimes virtuais e dependência digital.
5: Quando nós proibimos o telefone na escola, no ensino fundamental, muita gente achou que ia ser ruim, e não, e foi bom. A molecada voltou a jogar bola, a molecada voltou a brincar, a molecada voltou a conversar. Nós agora criamos o ECA Digital. É. Ou seja, para quê? Nós queremos proteger meninas e meninos desse país. É o projeto mais sério do mundo. É. Obviamente que as plataformas não gostam do nosso projeto. Mas nós temos que brigar com alguém. Eu tenho que proteger as crianças. É. Eu tenho que proteger os adolescentes. Se no real é crime digital, tem que ser crime.
3: Protocolo inédito para o rastreamento e a detecção precoce do câncer colorretal.
4: O Sistema Único de Saúde passará a utilizar um novo tipo de exame que vai ajudar no diagnóstico da doença antes de os primeiros sintomas aparecerem, aumentando as chances de cura.
6: O teste imunoquímico fecal, conhecido como FIT, passará a ser o exame de referência para a detecção do câncer de colo retal no SUS. O exame será realizado de forma preventiva em homens e mulheres assintomáticos que tenham entre 50 e 75 anos. O diretor-presidente do Instituto Nacional do Câncer, Roberto Gil, explica que o FIT é capaz de detectar partículas microscópicas de sangue nas fezes, já indicando se há lesões que devam ser tratadas.
7: Essa detecção precoce permite que a gente interrompa o processo de carcinogênese das lesões precursoras, quer dizer, a gente não deixa o câncer se desenvolver, ou de um diagnóstico precoce, onde o câncer pode ser tratado com cirurgia e ser eliminado com ou sem necessidade de radioterapia e quimioterapia, mas levando o paciente à cura.
6: O exame FIT é feito com fitas rápidas, como num teste de gravidez. Em caso positivo, o paciente é encaminhado para exames de imagem mais detalhados, como a colonoscopia. O ministro da Saúde, Alexandre Padilha, explicou que o novo exame pode ser feito nas próprias unidades básicas de saúde e vai ajudar a reduzir a fila pela colonoscopia, que atualmente é utilizada

0: como principal exame preventivo.
1: Faz com que você consiga o diagnóstico mais precoce, sobretudo nos pacientes assintomáticos, direcionando os investimentos, os equipamentos, sobretudo os equipamentos médicos dependentes, como é o caso da colonoscopia, para os pacientes que você tem maior indicação para isso. Isso faz com que você direcione mais rápido os pacientes que precisam fazer colonoscopia e não ocupa a colonoscopia, que é médico dependente, que é centro especializado dependente, com pacientes que teriam menos indicação de fazer colonoscopia.
0: O novo protocolo deve ser aplicado em mais de 40 milhões de pacientes pelo SUS. Ele faz parte de um conjunto de ações de prevenção e tratamento de câncer, que envolvem investimentos de 2 bilhões e 200 milhões de reais para a inclusão de novos medicamentos, cirurgias robóticas e reconstrução mamária. Reportagem Thaísa Vitória.
2: As inscrições para o Exame Nacional do Ensino Médio, o Enem 2026, começam na segunda-feira, dia 25 de maio.
3: E uma novidade, pela primeira vez, alunos que concluem o terceiro ano do ensino médio em escolas públicas têm cadastro automático no sistema do exame.
4: As inscrições para o Enem 2026 começam na próxima segunda-feira, dia 25 de maio, com uma novidade para os estudantes da rede pública. Pela primeira vez, alunos que concluem o terceiro ano do ensino médio em escolas públicas têm cadastro automático no sistema do exame. Mesmo com inscrição pré-preenchida, os estudantes precisam acessar a página do participante para confirmar a participação e complementar dados, como cidade de prova, idioma estrangeiro e necessidade de atendimento especializado. O prazo para inscrição e pedidos de nome social ou atendimento especializado termina em 5 de junho. Para quem não tem isenção, a taxa de inscrição permanece R$ 85,00 e pode ser paga até 10 de junho por Pix, cartão, débito ou boleto. As provas acontecem nos dias 8 e 15 de novembro. O Ministério da Educação também amplia os locais de prova. A previsão é que cerca de 10 mil escolas recebam o exame em todo o país, permitindo que muitos estudantes façam a prova na própria escola onde estudam. O Enem segue como principal acesso a programas como Sisu, ProUni e Fies. Para mais informações, acesse enem.inep.gov.br/participante. Em Brasília, Claudimário Carvalho.
2: Pois é, o Enem segue como principal acesso a programas como o Sisu, o Sistema de Seleção Unificada, que dá acesso a vagas em instituições de ensino superior.
3: E atenção, estudantes, ainda dá tempo de concorrer a uma vaga em uma dessas instituições.
2: A partir do dia 15 de junho, vão estar abertas as vagas do Sisu Mais, com vagas remanescentes para o segundo semestre.
5: O Ministério da Educação publicou o edital do Sisu Mais, nova etapa complementar do Sistema de Seleção Unificada. A iniciativa vai ofertar vagas remanescentes em instituições públicas de ensino superior para o segundo semestre deste ano. As inscrições estarão abertas de 15 a 19 de junho, exclusivamente pelo portal de acesso único do MEC. Podem participar candidatos que fizeram pelo menos uma edição do Enem nos últimos 3 anos e que tenham concorrido na etapa regular do Sisu 2025. No momento da inscrição, será possível escolher até 2 opções de curso, turno, local de oferta e instituição, indicando a ordem de preferência. O Sisu Mais faz parte do processo de aprimoramento do Sistema de Seleção Unificada, com avanços na organização das vagas, melhorias no processo de inscrição e fortalecimento das políticas de acesso ao ensino superior público. A nova etapa amplia as oportunidades para estudantes e também fortalece as instituições públicas de educação superior. Reportagem Thalita Albuquerque.
3: Aposentados e pensionistas do INSS vão receber o pagamento da segunda parcela do 13º a partir de segunda-feira.
2: O pagamento vai até o dia 8 de junho e serão pagos mais de 35 milhões de benefícios.
6: Atenção, aposentados e pensionistas do INSS. Começa nesta segunda-feira, dia 25 de maio, o pagamento da segunda parcela do 13º salário. Mais de 35 milhões de benefícios serão pagos de forma antecipada em todo o país. Esta etapa representa uma nova injeção de cerca de 39 bilhões de reais na economia brasileira. O ministro da Previdência Social, Volney Queiroz, destaca o impacto do adiantamento para as famílias.
7: Na prática, é dinheiro no bolso de milhões de famílias antes do esperado. Quem trabalhou a vida inteira merece respeito. E respeito também é garantir o benefício chegando mais cedo.
6: O calendário de depósito segue até o dia 8 de junho e varia conforme o número final do cartão de benefício. Para consultar o valor da sua parcela, basta acessar o aplicativo ou o site Meu INSS e clicar na opção Extrato de Pagamento. Reportagem Pedro Sardinha.
2: Aprender a guardar dinheiro no

0: do programa Poupadores do Futuro, coordenado pelo Ministério da Previdência Social. Marco gostou da oportunidade.
1: É sempre bom a gente estar desde cedo assim aprendendo a economizar nosso dinheiro. Muitos adultos não tiveram essa oportunidade na infância, muitas crianças não estão tendo, uma coisa muito boa.
0: E as noções de como poupar que as crianças recebem na sala de aula acabam impactando toda a família, segundo a diretora da escola, Viviane Coelho da Silva de Lima.
2: É muito importante que eles já coloquem esse conhecimento em prática desde cedo para que eles possam mudar a realidade deles, né? Então eles já vão poupando alguma coisa em casa, eles aprendem sobre renda fixa, sobre renda extra, planejamento orçamentário. Além de ajudarem as famílias também, eles já desde cedo podem fazer todo esse planejamento.
0: Este ano, mais de 30 mil alunos foram alcançados pelo projeto Poupadores do Futuro em 100 cidades brasileiras. Mais de 200 instituições de ensino receberam as atividades. O diretor do Departamento do Regime de Previdência Complementar, Narlon Gutierre, fala sobre a importância do programa, que está em sua segunda edição.
3: Eles vão ser despertados sobre a importância do planejamento, sobre a importância de organizar suas finanças, para estarem atentos, né, para não serem influenciados aí por questões como jogos em plataformas digitais, para a importância que a previdência tem ao longo da vida.
0: O Poupadores do Futuro faz parte da Semana Nacional de Educação Financeira. O Ministério da Previdência Social pretende expandir o projeto para abranger mais cidades e alcançar ainda mais alunos na próxima edição. Reportagem Luciana Colares de Holanda.
4: Expansão de terras para o plantio, clima favorável e chuvas bem distribuídas fizeram a agropecuária bater recorde de safras no ano passado e ser o setor que mais pesou no crescimento do PIB em 2025.
5: Além disso, o Brasil atingiu a menor taxa de desocupação no ano passado.
4: Essas análises estão em um estudo do IBGE divulgado hoje sobre os dados econômicos do país.
6: No ano passado, o Produto Interno Bruto, que é a soma de todas as riquezas produzidas pelo país, cresceu pelo quinto ano consecutivo, chegando a 2,3%. E nesta sexta-feira, o IBGE publicou uma pesquisa que avalia o cenário econômico de 2025 para entender quais áreas contribuíram para o PIB. O IBGE destaca o bom desempenho do setor agropecuário. Com safras recordes de milho e soja, o setor foi o responsável por cerca de um terço do aumento da taxa. O comércio varejista também registrou crescimento de 1,6% em 2025, completando 9 anos consecutivos de expansão, segundo o IBGE. Quanto aos preços, houve arrefecimento da inflação, ou seja, os preços continuam subindo, mas a uma velocidade menor. O índice oficial, que mede a inflação, o IPCA, acumulado do ano, ficou em 4,26%. O número é 0,57% abaixo do resultado de 2024. Outro destaque é o mercado de trabalho, que registrou um aumento de média salarial em relação ao ano anterior de 5,8%. Já a taxa de desocupação alcançou o nível mais baixo da série histórica, iniciada em 2012, registrando 5,6%. Segundo o informativo Indicadores Econômicos do Brasil, os números foram influenciados pelo cenário internacional. A política restritiva dos Estados Unidos limitou o espaço para cortes da taxa de juros no Brasil. E a desaceleração do PIB chinês reduziu sua contribuição para o crescimento global. Gabriela Noronha, para a Voz do Brasil.
4: A situação das regiões atingidas pelo rompimento da barragem do Fundão em Minas Gerais e Espírito Santo vai ter um incentivo de mais R$450 milhões.
5: Os recursos fazem parte do novo acordo do Rio Doce e são divididos em um edital e um chamamento público que vão dar à própria comunidade a chance de propor projetos de recuperação.
4: O edital é realizado em parceria com o Banco do Brasil e a Fundação Banco do Brasil e foca em ações comunitárias diretas com valores de R$50 mil a R$400 mil por proposta.
5: O chamamento conta com a colaboração do Banco Nacional de Desenvolvimento Econômico e Social, BNDES, e é direcionado a projetos de desenvolvimento.

0: Desenvolvimento.
1: O BNDES, Banco Nacional de Desenvolvimento Econômico e Social, e a Secretaria-Geral da Presidência da República lançaram nesta sexta-feira uma chamada pública que vai destinar 225 milhões de reais para projetos das comunidades da Bacia do Rio Doce atingidas pelo rompimento da barragem de Fundão. O lançamento aconteceu em Governador Valadares, no interior mineiro. A barragem de Fundão, que integrava um complexo da mineradora Samarco, no município mineiro de Mariana, se rompeu em novembro de 2015, liberando rejeitos que escoaram pela bacia do Rio Doce até o mar, causando danos para populações de dezenas de municípios de Minas Gerais e do Espírito Santo. A chamada pública, que tem o nome de Chamada Rio Doce, participativo, vai custear projetos estruturantes que variem entre 5 milhões e 23 milhões de reais e que atuem como vetores de desenvolvimento regional. As iniciativas poderão ser enquadradas em dois eixos: fortalecimento institucional das organizações sociais e apoio a empreendimentos produtivos coletivos. Para José Pavuna, representante de uma das comunidades atingidas e integrante do Conselho Federal de Participação Social da Bacia do Rio Doce e Litoral Norte Capixaba, o apoio aos projetos será uma forma de garantir renda às comunidades locais.
2: Esse dinheiro, ele seria uma forma de, inclusive ele é, uma compensação, porque reparação seria recuperar o rio, não dá para reparar o rio. A gente vai compensar com alguns projetos que geram renda. Precisa ter projetos e iniciativas pequenas que gere renda.
1: Durante o lançamento da chamada pública, o ministro-chefe da Secretaria-Geral da Presidência da República, Guilherme Boulos, classificou a chamada Rio Doce Participativo como histórica.
3: O que a gente assinou aqui hoje é a parte dessa reparação que vai ser definida e executada a partir da participação direta de vocês.
1: Os projetos para a chamada Rio Doce Participativo poderão ser apresentados até o dia 30 de dezembro. Mais informações sobre a chamada estão disponíveis no site bndes.gov.br/Fundo Rio Doce. Reportagem André de Barros Lima.
4: Para quem acha que museu guarda apenas objetos do passado, uma programação diversa promete aproximar o público de exposições e atividades culturais.
5: É a Semana Nacional de Museus, que chega à sua 22ª edição e vai até domingo.
4: Ainda dá tempo de participar de uma das mais de 3 mil atividades cadastradas.
6: Difundir a cultura, preservar a memória e incentivar o hábito de visitar museus. Foi com esse objetivo que nasceu a Semana Nacional de Museus, que chega à 24ª edição, reunindo milhares de atividades em todo o Brasil. O tema deste ano, Museus, Unindo o Mundo Dividido, destaca o papel dessas instituições como espaços de diálogo, inclusão e troca de experiências entre diferentes culturas e gerações. A mobilização teve amplo alcance nacional em 2026. Cerca de 1000 museus de mais de 400 cidades participaram da programação, com atividades nos 26 estados e no Distrito Federal. Como explica Joel Santana da Gama, diretor de difusão, fomento e economia do Instituto Brasileiro de Museus.
7: Como as edições abrem mais tempo, como a programação é mais divulgada, isso aflora também o desejo da comunidade, dessa vontade de memória, de conhecer. Tudo isso permite com que essa visitação se amplie.
6: No Distrito Federal, estudantes participaram de visitas educativas no Centro Cultural do Banco do Brasil. O professor Paulo Araújo fala da importância dessas visitas no processo pedagógico.
8: A vantagem é que eles vão ter um olhar voltado para a cultura e que eles vão poder utilizar de forma pedagógica, recriando as obras e também dando a sua

0: própria interpretação para cada obra que eles observaram aqui.
1: A programação completa da 24ª Semana Nacional de Museus reúne atividades em todo o país até o dia 24 de maio. Reportagem Cleide Lopes.
2: Poucas semanas para as festas juninas em todo o país.
3: E o Ministério do Turismo quer fortalecer a infraestrutura e a promoção dos eventos na Paraíba, destino de milhões de turistas no período.
2: Estão sendo disponibilizados R$45 milhões para 72 cidades do estado.
3: Só no ano passado, as festas juninas movimentaram mais de R$7 bilhões e 400 milhões em todo o país.
2: Em Campina Grande, por exemplo, a festa começa no dia 3 de junho e vai durar 33 dias, com previsão de movimentar R$800 milhões e um público de 3 milhões e meio de pessoas.
3: E essas foram as notícias do Governo do Brasil.
2: Uma realização da Secretaria de Comunicação Social da Presidência da República.
3: Fique agora com as notícias do Poder Judiciário e do Congresso Nacional. Boa noite, bom fim de semana.
2: A gente volta segunda-feira. Boa noite.
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5: Você vai ouvir agora notícias do Poder Judiciário.
6: Presidente do STF e do CNJ propõe contra-cheque único para magistrados em resolução que será analisada na semana que vem.
7: Mais de 10 mil pessoas foram atendidas nos 5 dias do Justiça Itinerante na Ilha do Marajó.
6: TSE nega parcelamento de multa aplicada a candidato a prefeito de Ubajara, no Ceará.
7: Boa noite, eu sou Marcela Luiza.
6: E eu sou Walter Lima.
7: O presidente do Supremo Tribunal Federal e do Conselho Nacional de Justiça, ministro Edson Fachin, apresentou proposta de resolução que institui o contra-cheque único para magistrados em todo o Poder Judiciário.
6: O texto será analisado pelo CNJ na próxima terça-feira. Marcelo Della Libera.
8: A proposta será analisada pelo plenário do CNJ e foi elaborada com base em decisões recentes do Supremo Tribunal Federal sobre transparência remuneratória. O texto prevê a padronização nacional das verbas pagas aos magistrados e proíbe folhas paralelas e documentos complementares com pagamentos separados. Pela proposta, cada juiz passará a receber um único contra-cheque mensal com todas as informações consolidadas, incluindo salários, verbas indenizatórias, descontos obrigatórios e valores retroativos.
7: TSE nega parcelamento de multa aplicada a candidato a prefeito de Ubajara, no Ceará.
6: Houve erro jurídico na apresentação de recurso. Fábio Ruas.
9: A decisão do TSE foi por unanimidade. Com isso, ficou mantida a decisão anterior do Tribunal Regional Eleitoral do Ceará. O TRE cearense decidiu não analisar um recurso que pedia o parcelamento de uma multa de R$5 mil. O relator no TSE, ministro Ricardo Vilas Boas Cueva, afirmou que decisões desse tipo não podem ser contestadas por recurso eleitoral. O correto seria o agravo de instrumento. Com isso, o pedido de parcelamento da multa foi negado.
7: Mais de 10 mil pessoas foram atendidas nos 5 dias do Justiça Itinerante na Ilha do Marajó.
6: O mutirão ofereceu exames médicos, emissão de documentos e balcão de direitos trabalhistas. Luma Soares.
10: Nessa sexta-feira, moradores chegaram cedo para garantir o atendimento de última hora. Na área de cidadania, a maior procura foi por certidões de nascimento e de óbito. No encerramento das atividades, os ministros Alberto Balazeiro, do TST, e Edson Fachin, do STF, acompanharam de perto as salas de conciliação. A mega ação, coordenada pelo CNJ, em parceria com 50 entidades, garantiu cidadania e dignidade para a população marajoara.
7: Juízo não pode limitar previamente a atuação de advogado nomeado como assistente jurídico em processos sobre violência doméstica.
6: O posicionamento é do STJ, Fátima Uchoa.
11: Na origem, o juízo nomeou uma advogada para acompanhar uma vítima em audiência sobre suposta violação de medida protetiva, mas a profissional não poderia atuar no processo com pedidos ou recursos. A OAB impetrou mandado de segurança alegando que o juízo violou prerrogativas da advocacia Garcia. O Tribunal de Justiça de Minas Gerais indeferiu o pedido, então a OAB interpôs recurso no STJ e a sexta turma deu provimento. Para o relator, ministro Sebastião Reis Júnior, a assistência jurídica à mulher vítima de violência doméstica e familiar, que é obrigatória pela Lei Maria da Penha, depende do pleno exercício das prerrogativas do advogado e é ilegal a limitação prévia da atuação profissional.
7: Após acordos entre MPF e estudantes que fraudaram sistemas de cotas, Unirio publica edital para bolsas a cotistas de cursos de medicina.
6: Ao todo, serão arrecadados mais de 2 milhões de reais que serão revertidos em auxílios financeiros. Vanessa Pereira.
12: A verba é resultado do acordo estabelecido entre o Ministério Público Federal e os estudantes do curso de medicina da Unirio, que ocuparam indevidamente as vagas reservadas para os alunos cotistas do SISU em 2018. Nesta primeira etapa, a universidade vai conceder 4 auxílios financeiros mensais no valor proporcional a um salário mínimo de 2018. Os interessados podem fazer as inscrições até 31 de maio por meio do formulário eletrônico no site da Unirio. Você também encontra o edital e o link do formulário no site do MPF.
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7: Uma boa noite.
6: Bom fim de semana e até segunda-feira.
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1: Está no ar o Jornal do Senado.
13: Eu sou Paula Groba.
14: E eu sou Ricardo Nakaoka.
13: E estes são os destaques de hoje do Jornal do Senado, que começa agora.
14: Senadores marcam votação de proposta que amplia a autonomia do Banco Central.
13: IFE aponta rombo fiscal por 10 anos e contradiz previsões otimistas do governo para as contas públicas.
14: Projeto pode garantir uso de faixa exclusiva por veículos que transportam pessoas com deficiência.
13: Boa noite.
14: Boa noite.
13: O Banco Central pode ganhar mais independência e ter a autonomia garantida pela Constituição. A proposta que prevê autonomia técnica, administrativa, orçamentária e financeira para a instituição deve ser votada no dia 27 de maio pela Comissão de Constituição e Justiça do Senado.
14: O relatório foi lido nesta semana, mas a análise foi adiada após um pedido de vista coletiva. Mais informações com o repórter Márcio Maturana.
15: O relatório da proposta de emenda à Constituição, que amplia a autonomia do Banco Central, foi lido na Comissão de Constituição e Justiça, mas o texto não foi votado por causa de um pedido de vista coletiva. Pelo texto, o Banco Central deixa de ser uma autarquia e vira uma entidade pública de natureza especial, com autonomia técnica, operacional, administrativa, orçamentária e financeira, e dotada de poder de polícia, com autoridade sobre regulação, supervisão e resolução. O relator dessa PEC é o senador Plínio Valério, do PSDB do Amazonas.
16: Mesmo só com a leitura, estamos fazendo história. O que vem depois, cada um vai responder pelo seu ato aqui. Porque já ficou claro para a população brasileira que a importância do Banco Central e que a liberdade financeira é fundamental. Então, lá na frente, nós vamos ver quem é que é contra o avanço ou não.
15: O autor da proposta é o senador Vanderlan Cardoso, do PSD de Goiás, que ressaltou a importância da mudança.
17: Não é um projeto de ex-presidente Bolsonaro, nem do presidente atual, nem do ex-presidente Roberto Campos Neto, nem do atual presidente Galípolo. É um projeto de país, de nação.
15: A PEC deve ser votada na próxima quarta-feira, dia 27, segundo anunciou o presidente da comissão, Otto Alencar, do PSD da Bahia.
13: A senadora Mara Gabrilli pediu explicações ao Tribunal Superior Eleitoral sobre uma campanha de representatividade.
14: A ação do TSE tem como objetivo estimular a diversidade nos espaços de poder, mas deixou de fora das peças publicitárias as pessoas com deficiência. Repórter Lana Dias.
7: A senadora Mara Gabrilli, do PSD de São Paulo, enviou um ofício ao Tribunal Superior Eleitoral pedindo explicações sobre a exclusão de pessoas com deficiência na campanha Representatividade. A iniciativa do TSE busca estimular a participação política de grupos historicamente subrepresentados, como mulheres, pessoas negras e indígenas. Mas a senadora considerou lamentável, na campanha, a exclusão de um dos grupos que mais enfrenta obstáculos.
18: Eu sei o que é enfrentar obstáculos todos os dias, mesmo que seja dentro da cabeça de uma pessoa. E também sei que existe muita gente com deficiência, cheia de potencial para transformar, mas a barreira ainda é enorme.
7: A campanha em questão será veiculada até 30 de julho e é composta por vídeo para televisão e spot para rádio, além de conteúdo para as redes sociais. De acordo com o censo de 2022 do IBGE, o Brasil tem 14,4 milhões de pessoas com deficiência, o que representa 7,3% da população com 2 anos ou mais.
13: E pessoas com deficiência podem passar a ter mais rapidez e acessibilidade nos deslocamentos diários. O Senado vai analisar um projeto que autoriza veículos que transportem esse público a utilizarem as faixas exclusivas de transporte coletivo.
14: A medida quer reduzir o tempo no trânsito e garantir mais mobilidade, inclusão e qualidade de vida. Repórter Alexandre Campos.
19: A proposta dos senadores Alci Lucas, do PL do Distrito Federal, define regras gerais, deixando a cargo dos municípios a regulamentação de pontos específicos, como caracterização das situações em que o uso da via é essencial para pessoas com deficiência, cadastro do beneficiário e do veículo usado por ele, definição de horários, trechos e condições de tráfego das faixas e a adoção de mecanismos de transparência e revisão periódica das credenciais concedidas. Para Alci Lucas, é preciso incentivar que os municípios levem em conta no planejamento e na gestão da mobilidade urbana as necessidades dessa parcela da população.
20: Só o pai que tem filho autista severo ou alguma deficiência mais grave é que sabe se pega um congestionamento e todo dia pega, buzina para lá, buzina para cá, muito barulho, e os autistas não suportam isso. Então é um sacrifício muito grande. Então, como as faixas exclusivas ainda tem muita, fica muito ociosa ainda, nada melhor do que fazer essa uma legislação mais ampla, que de fato a regulamentação tem que ficar no município, que é ele que vai conduzir o processo.
19: Ainda de acordo com o projeto, as vias utilizadas por transporte público de alta capacidade, como os chamados BRTs, não poderão ser destinadas para o deslocamento de veículos particulares com pessoas com deficiência.
13: O senador Jaime Campos, do União de Mato Grosso, defendeu mais apoio financeiro aos municípios e cobrou a atualização dos repasses federais para as prefeituras.
14: Ao mencionar a marcha dos prefeitos em Brasília nesta semana, ele afirmou que o aumento das despesas tem dificultado a manutenção de serviços públicos essenciais e que o fortalecimento do municipalismo é fundamental para melhorar o atendimento à população.
21: Muitos prefeitos enfrentam, de fato, queda de arrecadação e aumento das despesas obrigatórias e, ao mesmo tempo, uma crescente demanda de serviços públicos. Os municípios acabam assumindo responsabilidades cada vez maiores sem que os recursos acompanhem essa realidade.
13: Já o senador Fernando Dueire, do PSD de Pernambuco, celebrou a aprovação na Comissão de Assuntos Sociais do novo piso salarial dos médicos e cirurgiões dentistas. O texto fixa o valor de R$ 13.672 e atualiza o pagamento de horas extras e adicional noturno.
14: Para Dueire, a medida valoriza os profissionais e pode ajudar a reduzir a falta de médicos e dentistas em regiões mais carentes. A proposta segue para a Câmara dos Deputados.
22: Cada real destinado à valorização desses profissionais retorna à sociedade em forma de atendimento mais qualificado, maior dedicação e melhores resultados.
13: As contas do governo para os próximos anos podem estar mais otimistas do que a realidade permite. É o que aponta um novo relatório da Instituição Fiscal Independente do Senado, que identifica divergências entre as projeções da equipe econômica e as estimativas dos analistas da IFE.
14: Segundo o texto, as metas fiscais apresentadas pelo governo são ambiciosas e enfrentam desafios para sair do papel. Repórter Douglas Castilho.
23: A divergência é o crescimento estrutural das despesas com benefícios da Previdência Social.
0: Federal. A digitalização, por meio do aplicativo Meu INSS, acelerou de maneira inédita o fluxo do antigo auxílio-doença. O modelo de análises remotas de atestados médicos fez as concessões anuais dobrarem entre 2022 e 2025. O diretor do Instituto, Alexandre Andrade, explicou que esse é apenas um dos elementos de discordância com o governo.
2: Em relação às projeções, o que nós identificamos foi um relativo otimismo, tanto na grade de parâmetros macroeconômicos, quanto depois nas projeções fiscais. Isso inclui receitas, despesas, o resultado primário e a própria trajetória da dívida bruta nos próximos anos.
0: Por outro lado, um fôlego extra e inesperado para o CAIS

0: A baixa do governo federal veio após a alta do petróleo, gerado pelos ataques dos Estados Unidos e de Israel ao Irã. O cenário aumentou a arrecadação de tributos no Brasil, grande exportador da matéria-prima. Um alerta da IFE, no entanto, indica que essa mesma instabilidade no Oriente Médio pode fazer com que o Banco Central mantenha a taxa de juros alta por mais tempo, o que esfriaria a atividade econômica do país e contribuiria para o aumento da dívida.
1: Com edição de Paula Groba e trabalhos técnicos de João Lira, o Jornal do Senado fica por aqui. Acompanhe agora as notícias do Tribunal de Contas da União e da Câmara dos Deputados. Boa noite.
2: Uma boa noite e um bom fim de semana.
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4: O Tribunal de Contas da União fez auditoria para avaliar o financiamento da atenção primária à saúde no Sistema Único de Saúde. O serviço é a porta de entrada do SUS e inclui ações de vacinação, consultas, pré-natal e outros atendimentos. A fiscalização analisou o modelo de repasse de recursos para estados e municípios. O objetivo foi verificar se o financiamento contribui para ampliar o acesso da população e melhorar a qualidade do atendimento. O TCU identificou falhas no modelo atual, como dificuldades para acompanhar resultados. Também falta definir indicadores para distribuir os recursos de forma adequada. As limitações podem prejudicar o planejamento das ações e reduzir a eficiência da política pública. O tribunal fez recomendações para aperfeiçoar o sistema. Saiba mais em tcu.gov.br.
3: TCU, fiscalização a serviço da sociedade. 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
5: Câmara aprova a proposta que proíbe sigilo de gastos do governo federal.
6: Deputados reconhecem a importância da cultura country para Jaguariúna.
5: Parlamentares criam área de proteção ambiental do Jamanchi, no Pará.
6: Plenário inclui economia criativa como beneficiária de fundos regionais.
5: Boa noite. Projeto aprovado pelos deputados permite a utilização de recursos de fundos constitucionais em empreendimentos de economia criativa. A reportagem é de Antônio Vital.
7: A Câmara dos Deputados aprovou o projeto que inclui empreendimentos da chamada economia criativa entre os setores que poderão receber recursos dos fundos constitucionais de financiamento das regiões Norte, Nordeste e Centro-Oeste. O texto define a economia criativa como atividades relacionadas à criação, produção e distribuição de bens e serviços baseados em criatividade, cultura, conhecimento e produção artística, como artesanato, música, moda e design. Hoje, muitos desses empreendimentos ficam fora das atividades que podem ser beneficiadas por esses fundos, que priorizam setores como agropecuária, indústria, mineração e agroindústria. O projeto foi apresentado pelo deputado Ayrton Faleiro, do PT do Pará, e altera a lei que regulamenta esses fundos constitucionais, que oferecem financiamento para atividades econômicas consideradas estratégicas para o desenvolvimento regional. Com a mudança, empreendimentos ligados à economia criativa também poderão acessar linhas de crédito desses fundos. Relatora da proposta no plenário, a deputada Lídice da Mata, do PSB da Bahia, argumentou que a medida ajuda a reduzir desigualdades regionais e reconhece a importância econômica das atividades criativas para a geração de renda, emprego e desenvolvimento local.
8: Diversos são os países que têm obtido um grande crescimento do seu PIB através do desenvolvimento da economia criativa. E eu queria destacar o exemplo da Indonésia, um país cujo PIB da economia criativa cresceu 6,5%, acima dos 5,03% do PIB nacional.
7: O projeto foi criticado pelo deputado Luiz Lima, do Novo do Rio de Janeiro.
9: Enxergamos isso como mais uma oportunidade de se fazer militância com recurso público. E o povo brasileiro está cansado de trabalhar para sustentar a militância política. A gente tem uma série de prioridades a nível de educação, de oportunidades de emprego.
7: O projeto que inclui empreendimentos da economia criativa entre os beneficiários dos fundos constitucionais de financiamento das regiões Norte, Nordeste e Centro-Oeste seguiu para análise do Senado. Da Rádio Câmara de Brasília, com informações de Daniela Lessa, Antônio Vital.
3: Desenvolvimento Regional.
6: Hildo Rocha, do MDB, relembra a implantação de 81 novos municípios no Maranhão em 1996. O parlamentar reforça que as cidades receberam estrutura administrativa, estradas, escolas, hospitais e sistemas de abastecimento de água durante a gestão estadual da época.
5: Para Hildo Rocha, o então governo maranhense foi fundamental para

0: transformar antigos povoados em polos de desenvolvimento econômico. Segundo ele, a superação de desafios técnicos e políticos explica o reconhecimento que antigos gestores ainda mantêm junto à população do estado.
1: Jorge Araújo, do PP, critica o governo da Bahia pela demora na construção da ponte Salvador-Itaparica. O deputado afirma que após mais de 20 anos de anúncios, a obra ainda não saiu do papel.
0: Jorge Araújo também faz críticas à saúde pública baiana, especialmente à Central de Regulação do Estado. O parlamentar relata que moradores do interior percorrem longas distâncias sem garantia de atendimento.
2: Economia.
1: Plenário da Câmara proíbe sigilo sobre gastos do governo federal. O repórter Márcio Aquiles Sardi tem as informações sobre a proposta aprovada.
3: A Câmara dos Deputados aprovou o projeto que proíbe a imposição de sigilo sobre gastos da administração pública federal, incluindo despesas com viagens, hospedagem, alimentação, transporte e cartões corporativos. De acordo com o projeto apresentado pelo deputado Gustavo Gayer, do PL de Goiás, os gastos do dia a dia da administração pública, como os de viagens oficiais, deverão permanecer públicos. O projeto mantém a possibilidade de proteger informações consideradas estratégicas para a segurança de autoridades, mas as despesas deverão ser divulgadas. O texto também prevê que informações classificadas como sigilosas poderão perder automaticamente essa condição se não forem analisadas no prazo de 30 dias pela Comissão Mista de Reavaliação de Informações, prevista na Lei de Acesso à Informação. A proposta permite ainda que o Congresso Nacional revise decisões de classificação de sigilo e prevê punições para agentes públicos que colocarem sigilo de forma indevida para ocultar irregularidades. Nesses casos, a conduta poderá ser considerada ato de improbidade administrativa e também crime de responsabilidade. Relator da proposta, o deputado Sóstenes Cavalcante, do PL do Rio de Janeiro, argumentou que o projeto reduz brechas para uso abusivo do sigilo sobre despesas públicas. Segundo o relator, a proposta fortalece mecanismos de fiscalização e amplia a transparência sobre a utilização de recursos públicos. Ele criticou classificações feitas pelo governo.
4: O presidente Lula fazia críticas ao seu oponente, o ex-presidente Bolsonaro, porque existia ali agendas secretas e ele fazia críticas e dizia que iria acabar com o sigilo. E até hoje, o que aconteceu foi que aumentou inúmeras vezes os sigilos de agenda, os sigilos de despesas, e nós entendemos que isso não é salutar ao Estado Democrático de Direito.
3: O projeto foi aprovado de maneira simbólica pelo plenário da Câmara, mas a federação formada pelo PT, PCdoB e PV tentou alterar sem sucesso pontos da proposta, como a possibilidade de o Congresso rever a classificação de informações. Para a deputada Érica Cocai, do PT do Distrito Federal, o sigilo deve ser mantido sobre informações que dizem respeito à segurança nacional.
5: Nós somos favoráveis à transparência. O sigilo ele deve dizer respeito à segurança nacional, ao interesse público. Ele é previsto para isso. Mas há muito sigilo irregular. O relatório do portal Transparência, ele indica que nos últimos anos, de 2015 até 2022, até o final do governo Bolsonaro, 80% dos sigilos irregulares dizem respeito ao governo Bolsonaro. Vocês lembram que Bolsonaro colocou sob sigilo o seu cartão de vacina e da sua família?
3: O projeto que proíbe a imposição de sigilo sobre gastos da administração pública federal, como viagens, hospedagem, alimentação e cartões corporativos, seguiu para análise do Senado. Da Rádio Câmara de Brasília, com informações de Daniele Lessa e Antônio Vital, Márcio Aquiles Sardi.
2: Justiça.
0: Jandira Fegali, do PCdoB do Rio de Janeiro, cobra investigações sobre supostas ligações entre a família Bolsonaro e o Banco Master. A deputada defende a instalação de uma CPI para apurar denúncias envolvendo o banqueiro Daniel Vorcário e parte da oposição.
1: Na visão de Jandira Fegali, as recentes pesquisas de opinião sinalizam um desgaste de lideranças que utilizam discursos moralistas. A parlamentar também defende transparência nas investigações e a divulgação das apurações sobre o uso de recursos públicos.
0: Márcio Gerri, do PCdoB do Maranhão, critica Flávio Bolsonaro, alegando que denúncias relacionadas ao caso do Banco Master fragilizam sua imagem política. O parlamentar também questiona informações divulgadas sobre a relação do senador com o empresário Daniel Vorcário.
1: Márcio Gerri sustenta que o episódio afeta a articulação política da oposição e defende ações do atual governo. Na visão do deputado, programas e medidas do Executivo Federal têm fortalecido a avaliação

0: ação positiva do governo.
1: Evair Vieira de Melo, do Republicanos, do Espírito Santo, diz que foi um dos primeiros a alertar o governo e a denunciar na Comissão de Fiscalização Financeira e Controle da Câmara que havia uma máfia no INSS que operava com descontos não autorizados dos aposentados.
0: Evair Vieira de Melo defende o aprofundamento das investigações por entender que houve omissão no enfrentamento das irregularidades no INSS. Ele critica a atuação de integrantes do governo diante das denúncias, especialmente em relação ao envolvimento do filho do presidente Lula.
2: Meio ambiente.
1: A Câmara aprovou um projeto que obriga órgãos ambientais a aplicarem o Código Florestal em todos os biomas, no lugar de legislações específicas. O repórter Antônio Vital explica as consequências.
3: A Câmara dos Deputados aprovou o projeto que obriga os órgãos ambientais a aplicarem o Código Florestal em áreas produtivas de todos os biomas brasileiros, no lugar de legislações específicas, como a Lei da Mata Atlântica, mais restritiva em relação ao uso da terra para a produção rural. O projeto foi aprovado pelas comissões permanentes da Câmara em caráter terminativo, ou seja, não precisaria passar por votação no plenário e poderia seguir diretamente para o Senado. Um recurso assinado por 57 deputados, a maioria do PT, PSOL e Rede, pedia análise pelo plenário, com o argumento de que a proposta fragiliza a legislação ambiental. O recurso foi rejeitado pelo plenário por uma diferença de 148 votos, o que manteve o texto aprovado pelas comissões. O texto original, apresentado pelo deputado Alceu Moreira, do MDB do Rio Grande do Sul, tratava apenas da aplicação do Código Florestal nas áreas produtivas dos chamados campos de altitude, ecossistema localizado na região sul. O argumento é que aquelas áreas são exploradas há mais de 200 anos e que os produtores estavam sendo multados pelo IBAMA com base na legislação que protege a Mata Atlântica. Foi o que disse o deputado Alceu Moreira.
4: Não tem nenhum sentido. Aquela terra está desde 1740 antropizada. Ela tem utilização para lavoura, para criação de gado. E agora o nosso produtor está impedido com uma multa produzida pelo IBAMA sem nenhuma necessidade. Se tiver o gado em cima do campo e por acaso nascer uma essência nativa no meio do pasto, eles não permitem mais a utilização do campo, inclusive restringe a criação de gado. É um prejuízo criminoso.
3: O recurso que pedia análise do projeto pelo plenário teve como justificativa alterações feitas no texto original durante análise pela Comissão de Constituição e Justiça da Câmara. O texto final considera a área rural consolidada, portanto passível de regularização, todas as terras ocupadas antes de 22 de julho de 2008 e não restringe a medida aos campos de altitude. Para o deputado Nilton Tato, do PT de São Paulo, um dos autores do recurso, o projeto permite desmatamento em outros biomas.
5: Tinha sido construído um acordo que recuperava o texto original do projeto para usar áreas nos campos de altitude do Rio Grande do Sul, Paraná e Santa Catarina. O projeto foi completamente deturpado, aumentando aí a possibilidade de desmatamento, de uso para o agro, de áreas não florestais na Amazônia, no Cerrado, no Pantanal e na Mata Atlântica.
3: O projeto que obriga os órgãos ambientais a aplicarem o Código Florestal em áreas produtivas de todos os biomas brasileiros, no lugar de legislações específicas, seguiu para análise do Senado. Da Rádio Câmara de Brasília, Antônio Vital.
2: Transportes.
0: Beto Preto, do PSD do Paraná, defende a criação de uma subcomissão para acompanhar o encerramento da concessão da Malha Sul Ferroviária, que atende estados da região sul e se conecta a São Paulo. Ele defende o debate sobre trechos inoperantes e passivos da atual gestão.
1: Beto Preto também pede participação de órgãos de controle e representantes do setor na discussão sobre a nova concessão ferroviária. Ele salienta que o fortalecimento do modal é estratégico para o desenvolvimento logístico e econômico do país.
2: Agricultura.
0: Câmara regulariza áreas ocupadas com a criação de área de proteção ambiental do Jamanchim, no Pará. Saiba o que muda com a repórter Daniele Lessa.
6: O plenário da Câmara dos Deputados aprovou o projeto que reduz a área da Floresta Nacional do Jamanchim e cria a área de proteção ambiental chamada APA do Jamanchim, no município de Novo Progresso, no sudoeste do Pará. O projeto, que foi apresentado pelo deputado Isnaldo Bulhões Júnior, do MDB de Alagoas, estabelece que parte das áreas ocupadas por produtores rurais será retirada da Floresta Nacional e passará a integrar a nova APA, categoria ambiental menos restritiva, que permite ocupação humana e atividades econômicas sob determinadas regras. Ao defender a proposta, o deputado Enderson Pinto, do União do Pará, disse que as pessoas se instalaram no que hoje é a Floresta do Jamanchim porque existiam incentivos governamentais para desenvolver a economia da região.
4: Essas ocupações não aconteceram na clandestinidade, não foram invasões oportunistas, foram ocupações de boa-fé estimuladas por políticas públicas. E o que aconteceu depois? Essas pessoas acordaram de um dia para o outro dentro de uma unidade de conservação de proteção integral.
6: O relator José Priante, do MDB do Pará, argumentou que o projeto busca enfrentar um conflito histórico na região entre preservação ambiental e ocupação consolidada da terra.
2: Dar um passo na pacificação e no ordenamento legal de uma área de profundo potencial sem avançar um metro na floresta. Nós estamos falando apenas de recategorizar uma área que já está antropizada durante muitos e muitos anos, e muitas décadas.
6: Parlamentares contrários ao projeto afirmaram que a redução da área protegida pode aumentar a pressão sobre a Amazônia e estimular novas ocupações irregulares. A deputada Marina Silva, da Rede de São Paulo, alertou sobre o agravamento dos eventos climáticos extremos, como secas e enchentes.
7: Em relação às unidades de conservação, que elas são cada vez mais necessárias diante dos extremos climáticos, das secas e das cheias, que o tempo todo estão assolando várias unidades da Federação na Amazônia, inclusive o estado do Pará.
6: O texto também autoriza atividades de mineração dentro da Floresta Nacional e da Área de Proteção Ambiental, ponto criticado pelo deputado Tarcísio Mota, do PSOL do Rio de Janeiro, que apresentou destaque para tirar esse trecho da proposta, mas foi rejeitado pelos parlamentares.
8: Porque o que está acontecendo aqui tem nome e sobrenome. É premiação da grilagem, é a abertura de um precedente que vai fragilizar o Sistema Nacional de Unidades de Conservação. É mais um atentado contra a possibilidade de que a gente mantenha a floresta em pé.
6: O projeto que altera os limites da Floresta Nacional do Jamanchim e cria a Área de Proteção Ambiental do Jamanchim no Pará seguiu para análise no Senado. Da Rádio Câmara de Brasília, Daniele Lessa.
9: Educação.
1: Alice Portugal, do PCdoB da Bahia, comemora a aprovação do texto que regulamenta o reajuste anual do piso salarial dos professores da educação básica pública. Ela reitera que a proposta define critérios permanentes e garante maior segurança jurídica.
0: Alice Portugal informa que o novo piso passará para R$ 5.130. A parlamentar pede a aprovação definitiva da medida no Senado e reforça a importância de ampliar os investimentos no Fundeb e na educação pública.
1: Clarissa Tércio, do PP de Pernambuco, critica a condenação de um casal do interior de São Paulo por manter duas filhas em ensino domiciliar. A deputada classificou como absurda a posição da justiça em considerar o homeschooling como abandono intelectual.
0: No entendimento de Clarissa Tércio, o Estado pune os que não se submetem a conteúdos ideológicos. Ela afirma que a sentença fere o direito das famílias de educar seus filhos e pede ao Senado que ratifique o projeto do ensino domiciliar já aprovado na Câmara.
9: Cultura.
1: Câmara reconhece a importância da cultura country para Jaguariúna, cidade do estado de São Paulo. O repórter Antônio Vital tem as informações sobre a homenagem.

0: Projeto aprovado no plenário da Câmara confere ao município de Jaguariúna, no interior de São Paulo, o título de capital nacional do country. Jaguariúna é uma cidade com pouco mais de 60 mil habitantes, perto de Campinas, conhecida nacionalmente pelo Jaguariúna Rodeio Festival, realizado desde 1989, evento que reúne competições de rodeio, shows musicais e atrações ligadas ao universo sertanejo, o que atrai público de várias regiões do país. O projeto, apresentado pelo deputado Maurício Neves, do PP de São Paulo, justifica o título a partir da tradição da cidade ligada aos rodeios, à música sertaneja e à cultura do interior. De acordo com a justificativa, a cultura country faz parte da identidade da cidade e está presente não apenas nos rodeios, mas também na moda, na gastronomia, no turismo rural e em diferentes atividades econômicas locais. O projeto também destaca o impacto econômico do universo country na região. Durante o período do festival, as atividades movimentam mais de 50 milhões de reais na economia local, com geração de empregos e aumento do turismo. Relatora da proposta, a deputada Simone Marqueto, do PP de São Paulo, argumentou que a cultura country brasileira representa um modo de vida ligado às tradições do interior e ultrapassa o universo dos rodeios. No plenário, o relator foi o deputado Ícaro de Valmir, do Republicanos de Sergipe.
1: A cidade é historicamente ligada à cultura do interior, como forte tradição agrícola e pecuária, sendo o rodeio uma parte intrínseca dessa cultura. Mais do que um evento ou uma data do calendário, a cultura country em Jaguariúna é um modo de vida permanente. O estilo country está presente no cotidiano dos moradores, na moda, na culinária e nos empreendimentos locais. E a cidade amplia o seu potencial turístico com rodeios que valorizam a tradição rural e o estilo sertanejo moderno.
0: O projeto que confere ao município de Jaguariúna, no interior de São Paulo, o título de capital nacional do country, seguiu para análise do Senado. Rádio Câmara de Brasília, com informações de Daniela Lessa, Antônio Vital.
2: Termina agora o Jornal Câmara dos Deputados, com trabalhos técnicos de Wellington Teles e a apresentação de Val Monteiro e Luciana Vieira. Uma boa noite para você.
3: A Voz do Brasil está de volta na segunda-feira. Boa noite e bom fim de semana.
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1: Boa noite, excelente noite de sexta-feira para todos nós. Hoje, dia 22 de maio de 2026. Seja muito bem-vindo. Aqui é o Márcia Dias, comigo Anderson Santos. Vamos juntos na programação da sua Rádio Nacional até a meia-noite por aqui. Abrindo com a gente, Maria Bethânia, Brincar de Viver. Música.

0: Luz do Sol, você ouviu Gal Costa, música de Caetano Veloso, antes Hélio Alves, dele Gafieira, Isabel Miguel Wisnik, Jussara Silveira, de Zé Miguel Wisnik e Alice Ruiz, Virtual.
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0: Música brasileira em primeiro lugar, ouvindo Mistérios, Boca Livre de Javan.

0: Ouvimos Milton Nascimento com o sucesso de Lulu Santos e Nelson Motta, Certas Coisas. Antes, Martinalli, Pedro Luiz, de Pedro Luiz e Lula Queiroga, Tem Juízo Mas Não Usa. E Boca Livre de Javan, de Joyce Moreno, Maurício Maestro, Mistérios.
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0: 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Agora são 8 horas e 32 minutos. Roberta Sá, Trio Madeira Brasil, Água da Minha Sede.

0: Aí você ouviu Cambada Mineira, Eduardo Neves de João Francisco, Flávio Aventura, Cateretê. Ana Canhas dela foi embora. Roberta Sá, Trio Madeira Brasil, de Roque Ferreira e Dudu Nobre, Água da Minha Sede.
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0: Agora são 8h43. Rita Lee, Doce Vampiro.
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Ai, que saudade de você, Elomar, Vital Farias, Geraldo Azevedo, música de Vital Farias. João e Maria, Nara Leão, Chico Buarque, Sivuca, Doce Vampiro, Rita Lee. 8h53, fechando nossa hora com Marcos Valle e Água de Coco, Marina Lima, para começar.

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9: O Momento 3, com datas importantes da semana, celebra a arte de Noca da Portela, Renato Teixeira e Frejá. Noca da Portela nos deixou aos 93 anos, no último domingo 17 de maio de 2026. O artista venceu em 7 oportunidades a disputa de samba enredo na Escola do Coração. Entre as obras-primas estão Recordar é Viver e Os Olhos da Noite. Renato Teixeira completou 81 anos no dia 20 de maio. Composições do artista como Tocando em Frente e Amanheceu, Peguei a Viola marcaram as trilhas de telenovelas brasileiras. Frejá fez aniversário no dia 21 de maio. O eterno vocalista do Barão Vermelho compôs ao lado de Cazuza sucessos como Bete Balanço e Pro Dia Nascer Feliz. Você ouve agora É Preciso Muito Amor. Composição e interpretação, Noca da Portela. Romaria, de Renato Teixeira, interpretada por ele mesmo. Amor para Recomeçar, de Frejá, Maurício Barros e Mauro Santa Cecília, na voz de Frejá.
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